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0: ética vai avaliar algum caso de parlamentares envolvidos com orçamento secreto? Quando é que isso vai acontecer?
1: Glauber Braga também critica as chamadas emendas PIX, que permitem a transferência direta de recursos indicados por parlamentares para estados e municípios. Ele defende mais transparência na destinação do dinheiro público e afirma que a concentração de recursos pelo Congresso prejudica investimentos essenciais para o país.
2: Termina agora o jornal Câmara dos Deputados, produzido pela Rádio Câmara, com trabalhos técnicos de Everson Urani e apresentação de José Carlos Andrade e Luciana Vieira. Uma boa noite para você.
1: Ótima noite. A Voz do Brasil volta amanhã.
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Oi, paixãozinha, boa noite, eu sou o Edu. Tô chegando pra ficar com você, mais uma noite juntos. Hoje é quarta-feira, já passamos do meio da semana. Daqui a pouquinho a quinta-feira chega. Vem ficar aqui com a gente. Vamos falar muito de amor, vamos dar aquela desacelerada depois de mais um dia de trabalho, tantas preocupações, tantas coisas para se resolver, mas agora à noite a gente tem que desacelerar, a gente tem que prometer que a gente vai só pensar em coisas boas, que a gente vai fazer a conexão com o coração de quem a gente ama, a gente vai ficar ouvindo essas músicas lindas, românticas, apaixonantes, que vão transportar a gente para vários momentos e situações que a gente já viveu. Quem sabe até um amor antigo ou até mesmo o seu amor. Porque tem músicas, como as músicas são eternas, eu sempre digo isso. Tem músicas que não importa o ano em que elas foram feitas ou fizeram sucesso. Você está de repente com uma pessoa que você gosta tanto. Uma pessoa super agradável, que te faz super bem. De repente essa música toca no momento de vocês dois. E é por isso que as músicas são sempre eternizadas pelos nossos corações. Participe, mande seu recado do coração. A partir de agora pode começar a escrever 9198-409-6019. Está começando o programa mais romântico de todos os tempos. Seja bem-vinda, seja bem-vindo ao nosso Cantinho do Amor. E eu queria dizer uma coisa para você, só para a gente abrir o programa de hoje, nessa quarta-feira, o nosso Love Songs. Quando você encontrar alguém que insista tanto em você, ao ponto de cuidar dos seus sentimentos, de nunca querer te ver triste e fazer o possível para te agradar, agarre. Agarre essa pessoa. Eu sei que isso às vezes assusta, mas olha, ouve. Encontrar alguém inteiro e intenso hoje em dia é raro. Então aproveite. A partir de agora começa o nosso Love Songs, tem aniversariante dessa noite, do dia, tem aniversariante amanhã também, quinta-feira, e você fica aqui no nosso Cantinho do Amor, ouvindo as músicas mais românticas de todos os tempos. Agora 10:01, horário em Brasília, nosso final de noite, e o nosso Love Songs começa com Joana. Tô fazendo falta.

A Nativa é muito mais amor, com Luan Rafael Domingos Santana. Luan Santana, boa memória. Agora 10h23, horário em Brasília. Pede pra Deus abençoar a vida. Seja bem-vinda, seja bem-vindo ao nosso Cantinho do Amor. Para você que ligou o rádio agora, que bom ter você aqui com a gente. Põe um Edu no seu rádio. Me leva de carona com você. Eu vou, viu? Pra onde você for, eu te faço companhia. Põe o Edu no seu fone de ouvido também. Deixa eu ficar aqui com você até acabar o programa. Põe o Edu na sua caixinha de som. Vem ficar aqui com a gente ouvindo as músicas mais românticas de todos os tempos. Entre, fique à vontade, se aconchegue. Hoje a gente tem um par de meias personalizado com cobertor com mangas. Afinal de contas, ainda estamos no inverno. Só termina no mês que vem, então vamos aproveitar que tem alguns lugares, tem alguns dias que ficam mais frios. 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E já na madrugada de quinta-feira, a gente tem a Necessaire com 4 mini perfumes da Amaca, com fragrâncias diferentes, uma mais cheirosa que a outra e com alta fixação. Para participar, já sabe. Nosso número é 9198-409-6019. Esse é o nosso número para você participar com a gente, para falar de onde você está ouvindo Love Songs, colocar o seu nome completo, a sua data de nascimento com o ano que você nasceu. E aí você aproveita para abrir o seu coração, para mandar aquela declaração de amor, para deixar o programa hoje ainda mais apaixonante. Estou esperando você, 9198-409-6019. Esse é o nosso Love.

A Nativa é muito mais amor com Sandy Júnior e Toquinho Era Uma Vez. Aqui no nosso cantinho do amor do Love Songs. Quem escolhe estar, investe. Investe no seu tempo, na sua presença, na sua rotina e no seu coração. E não é sobre sobra de tempo. É sobre prioridade. Porque amar é agir. É fazer do outro alguém importante todos os dias.

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aí, paixãozinha. Oi, meu anjinho lindo. Que bom ter você aqui no nosso cantinho do amor. Fica à vontade, entre, se aconchegue. Abre o seu coração, mande aquela declaração de amor. Participe, o programa tá só no comecinho. Agora 10h43, horário de Brasília. Talvez o amor seja isso. Duas pessoas que passaram tempo demais tentando dar certo com gente errada. Até a vida decidir colocar uma na frente da outra. Que bom ter você aqui, tá tudo bem? Finalzinho de noite. O que que você tá fazendo agora? Pega o celular, começa a escrever, deixa que o coração vai ditando as palavras. No final você vai se surpreender. Porque se tem alguma coisa na gente que sabe tudo e não esconde nada de nós, são duas coisas. O nosso olhar, que revela tudo que nós somos, e o nosso coração, que sabe de tudo que a gente precisa e de tudo que a gente mais ama e gosta. Mande seu recado 9198-409-6019. Enquanto você escreve, a gente ouve o trio norueguês Aha. Um ótimo final de noite para você. Faltam 16 minutos para as 11 da noite aqui no nosso cantinho.

0: A Nativa é muito mais amor, o som de Kiss Forever. Fechando a nossa primeira hora do programa mais romântico de todos os tempos, o nosso Love Songs. E agora tem presente pra você, Caroline Garcia, do 0911. Tá ganhando de presente um par de meias personalizado da Nativa, com cobertor com mangas também, que é lindo, é maravilhoso. Caroline, a partir de amanhã, quinta-feira, você traz um documento seu com foto, tá bom? Aí você vem buscar seu presentão. Não esquece do documento. Próxima hora a gente tem camiseta da Nativa única que a gente vai sortear hoje. E mais o kit com shampoo e condicionador de 500ml da Isabelles Cosméticos. Então se inscreva, mande o seu recado do coração e fica aqui com a gente no programa mais romântico de todos os tempos.
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Oi, coraçãozinho. Oi, meu anjinho lindo, tudo bem com você? Como é que tá esse finalzinho de noite? Agora 11:01, horário em Brasília, e você fica à vontade para participar com a gente pelo 9198-409-6019. Estamos começando mais uma horinha juntos nesse final de noite de quarta-feira. A quinta, dia 13, já mandou avisar que daqui a pouquinho ela vai estar aqui com a gente. Daqui a menos de uma hora. Algumas pessoas vão fugir da tempestade que você é. Agora outras vão escolher dançar na chuva com você. Manda seu recado, fica à vontade. 9198-409-6019. Enquanto você escreve, a gente ouve Edson Hudson, do Love Songs.

0: Nativa, José Augusto, aguenta coração. Agora 11h16, horário em Brasília. Você abre o seu coração e manda aquela declaração de amor. O Edu aqui é a Rosilene Maria. Eu quero mandar um beijo pro meu marido Lindomar, dizer que eu o amo muito, viu? E quero participar do sorteio, tá bom. Obrigado pelo carinho. Deixa eu ver quem mais está aqui com a gente hoje. O Idaildo também. Quero mandar um recado para Célia. Nós somos aqui de Minas Gerais. Célia, a chama do prazer queima amargamente os desejos, envolvendo a cada instante a maior e louca sensação de amar. Eu te amo muito. Do Idaildo para Célia. Oi, Edu, tudo bom? Tudo jóia. Eu sou o Luiz Fernando Alexandre. Quero mandar um recado para Larissa. Mesmo nas tempestades da vida, a nossa promessa é navegar juntos, não importa quão agitado esteja o mar. Meu amor, você é a minha segurança. Eu te amo, hoje e sempre.
1: Boa noite, Edu Melo. Boa noite. Meu nome é Júlia, meu recadinho de hoje vai pro Carlos. Quero dizer que você é minha paz, minha felicidade, minha calmaria, a luz que guia meu caminho. Você trouxe o significado de amar e ser amada. Com você eu tenho os melhores sorrisos, as melhores alegrias da vida. Hoje eu tenho certeza que o amor existe sim. Você me ensinou a amar. Você me ensinou a viver. E eu espero poder logo te encontrar no altar. E a gente construir a família mais bela que existe na vida. Eu te amo.
0: Oh, que linda. Cuidem bem de vocês pra mim, viu? Agora, Ana Castela. Oh.

Nativa, Zezé de Camargo e Luciano vivendo por viver. 11h30, horário em Brasília. E hoje é aniversário de um grande guitarrista, de um cantor, compositor e vocalista de uma banda. Fez muito sucesso nos anos 90. Ele não tá mais com essa banda. Hoje os antigos integrantes se reúnem para fazer um tipo um tributo. Eu tô falando de Mark Knopfler, guitarrista, vocalista do Dire Straits. E que hoje completou, hoje, dia 12 de agosto, completou 77 anos de idade. O Love Songs faz uma homenagem ao Dire Straits e ao Mark Knopfler, tocando uma das suas grandes baladas, Your Letter Streak, no cantinho do amor do Love Songs.

0: Nativa, Christian Ralph, cheiro de shampoo. Agora faltam 15 minutos para meia-noite. Daqui a pouquinho chega a sexta-feira. Não é sexta-feira, é quinta ainda. É, já tô antecipando aqui. É quinta-feira 13. Acho que eu pensei no dia 13 e já imaginei uma sexta-feira 13. Não, sexta-feira vai ser 14. 9198-409-6019 para você participar com a gente. A Lúcia diz que já tá aqui curtindo Love Songs. Ela mora em São Paulo, capital. Tô ouvindo Love Songs, eu amo. Tô aqui com vocês também no Cantinho do Amor. O Antônio Joaquim também. Edu, tudo bem? Tô aqui ouvindo o Love Songs com as pessoas mais importantes da minha vida. A minha esposa e a minha florzinha de lótus, Aline. É o Antônio Joaquim. E o William Gilbert também tá aqui com a gente hoje curtindo Love Songs. William Gilbert diz que tá ouvindo o programa também. Eu e o Victor estamos aqui na escuta em Itaporanga, na Paraíba. Estamos no Cantinho do Amor com todos os apaixonados. Se você quiser mandar um recado, não esquece o nosso número 9198-409-6019.
1: Boa noite, do Melo.
0: Boa noite.
1: Tudo bem? Meu nome
0: tudo
1: é
0: bom.
1: Maria Eduarda.
0: Oi,
1: e
0: Eduardo.
1: O meu recadinho de hoje vai pro amor da minha vida, né? Que é o João Lucas. A gente se conheceu através de um jogo e hoje em dia a gente já é casado.
0: Ótimo.
1: Então, o meu recadinho de hoje vai pra ele, que é uma pessoa muito especial pra mim, muito batalhadora. Então, eu quero desejar pra ele que é todo sucesso do mundo e que eu amo muito ele.

0: Muito Mais Amor é a Rádio do Seu Coração, um grande clássico de Genivaldo Cassiano. Essa música é de 1976. A Lua e Eu. E teve também uma outra versão com a banda Eva. Também gravou Coleção. Pixote gravou A Lua e Eu. Os grandes sucessos desse eterno soulman do Brasil, Genivaldo Cassiano. Agora faltam 3 minutinhos para meia-noite, horário de Brasília. Tem presente para Maria Aparecida Prado Coelho, do 1983. Ô, Maria Aparecida, parabéns. Um beijo do Cicado para você. Tá ganhando a camiseta da Nativa da coleção 2026. Você pode escolher aproveitar o dia e o bom da vida, brindar um novo encontro ou a camiseta em que está escrito Explorar o Mundo e Viajar Sem Limites. 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
5: Oi, paixãozinha, bom dia. Uma ótima madrugada pra você. Chegamos na quinta-feira 13. 13 de agosto. Meia-noite e 3, horário em Brasília. Seja bem-vinda, seja bem-vindo ao nosso Cantinho do Amor. Vem ficar aqui com a gente, entre, fica à vontade, se aconchegue. A gente continua falando de amor, sonhando acordado com quem a gente mais gosta. Aí você abre o seu coração e escreve aquela declaração de amor. 9198-409-6019. O amor verdadeiro, ele não pergunta o que você deixou de conseguir fazer. Ele aprende uma nova maneira de viver a vida com você. E talvez seja exatamente por isso que, que a gente olha os vídeos de amores, de pessoas apaixonadas, e a gente fica tão emocionado. Porque o nosso cérebro, ele cria vínculos por meio de experiências repetidas de presença, segurança, acolhimento e reciprocidade. E quando a vida muda drasticamente, os relacionamentos também são colocados diante de uma nova realidade. Alguns vínculos acabam não suportando a mudança, outros se reorganizam. E olha, é tão bom quando você tem alguém que não liga para isso. Porque o que importa são relações afetivas saudáveis. E elas não são construídas apenas nos grandes discursos de amor. Elas são reforçadas nas pequenas experiências em que o cérebro registra. Eu posso continuar sendo eu perto de você. É assim que o cérebro pensa. E talvez amar seja também isso. Não transformar alguém naquilo que aconteceu com ela. Não reduzir uma pessoa à sua condição, à sua dor ou ao capítulo mais difícil da sua história. Porque há quem apareça quando tudo está perfeito, e aí é fácil. Mas há quem consiga devolver vida justamente ao lugar onde alguém acreditou que ela tinha acabado. O cérebro, ele reconhece segurança. Coração reconhece presença.

0: Nativa, Chitãozinho e Chororó. Alô. Meia-noite, 19, horário em Brasília. Você participando com a gente pelo 9198-409-6019. Tem um recado do Ricardo para Mariana. Eu queria que você soubesse o quanto você é especial para mim. Meu coração se alegra quando eu penso em você. E cada momento ao seu lado se torna uma lembrança que eu quero guardar para sempre. Eu quero te oferecer o meu carinho, a minha atenção, o meu abraço e, acima de tudo, um amor sincero. Daqueles que cuidam, respeitam e fazem questão de ficar. A Luciene manda um recado para você, Gabriel. Meu amor, se eu pudesse te oferecer alguma coisa hoje, eu ofereceria todo o meu carinho e um abraço bem apertado. Eu quero estar perto de você nos dias bons e também nos difíceis. Quero dividir sorrisos, sonhos e momentos simples. Você merece um amor verdadeiro, um amor tranquilo e cheio de carinho. E é exatamente isso que o meu coração quer te oferecer para sempre.
1: Boa noite, do Mestre.
0: Boa noite.
1: Meu nome é Donina e meu recadinho hoje vai para meu marido Luiz. Amor da minha vida, você me fez a mulher mais feliz do mundo. Hoje temos 2 filhos e 5 netos maravilhosos. Te amo. Beijos.

0: A Nativa é muito mais amor com Fábio Júnior, desejos. Agora 00h40, horário em Brasília, madrugada de quinta-feira, 13 de agosto. O recado agora é do Marcelo para Juliana. Você sabe que você tem um lugar muito especial no meu coração, né? Você sabe disso. Eu quero te oferecer o meu melhor sorriso, as minhas palavras mais sinceras e todo o carinho que existe dentro de mim. Eu quero poder te fazer feliz nas pequenas coisas, cuidar de você com ternura e mostrar todos os dias que existe alguém que pensa em você com muito amor. Eu. Mais um recado do coração, esse recado é da Bruna e vai para o Rafael. O meu maior desejo, meu amor, é poder estar ao seu lado e fazer parte dos seus melhores momentos. Eu quero te oferecer companhia, quero te oferecer carinho, compreensão e aquele abraço que faz qualquer preocupação desaparecer. Se o meu coração pudesse falar, ele diria apenas uma coisa: eu quero você perto de mim hoje, amanhã e sempre.
1: Boa noite, Nativa. Boa noite, Edu Melo.
0: Boa noite.
1: Meu recadinho vai para o meu amor, a Luciana. Luciana, por você, meu amor eterno, te quero para sempre. Com você, tudo é mais lindo. Te amo com toda a minha alma. Vital. 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

0: Eu não tive muito mais amor com o Reginald Planet, mais conhecido depois como Sir Elton Hercules Lennon John. Em homenagem a John Lennon, ele colocou o sobrenome de John. Elton Hercules John. Elton John Nikita. Fechando mais uma hora do nosso Love Songs, do programa mais romântico de todos os tempos. E agora tem presente pra você, Cláudia Cavalcante, do 5731. Tá ganhando a nossa bolsa personalizada. Lindona, você vai amar, viu? Já venha buscá-la logo hoje, quinta-feira. Só não esquece de trazer um documento seu. A gente espera você aqui na Nativa. Próxima hora, a necessaire da Nativa, que é personalizada, e quatro mini perfumes da Amaca esperando você aqui no nosso Cantinho do Amor.
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0: Oi, paixãozinha. 00:58. Horário em Brasília. Seja bem-vinda, seja bem-vindo ao nosso Cantinho do Amor. Vem aqui, fica com a gente. Entre, fica à vontade, se aconchegue. Hoje é quinta-feira, dia 13 de agosto. Mais uma madrugada juntos. Pra gente falar de amor, pra você abrir o seu coração, mandar aquela declaração pelo 9198-409-6019. Eu tava aqui pensando em fazer uma comparação, assim, meio que simples, sobre o amor e sobre celular. Por exemplo, a gente compra um celular novo e nas primeiras semanas a gente toma um cuidado absurdo, danado. A gente admira, limpa a tela, compra capinha, película, evita deixar o celular pelos cantos, até que o tempo passa. E quando a gente vê, ele está lá estatelado no chão. Uma, duas, várias vezes. Mas tudo bem, a capinha protege. Há alguns meses, de repente, a capinha quebra. Aí você tira e resolve deixar sem. E curiosamente, você vai perceber que o seu celular nunca mais vai cair, porque você passa a segurá-lo com mais cuidado, a prestar atenção onde você colocava, onde você o coloca. Você não vai mais largá-lo em qualquer canto. Aí eu fiquei pensando, se a gente não faz o mesmo com as nossas relações. No começo a gente cuida do jeito de falar, do jeito de olhar, a gente cuida do carinho, dos pequenos gestos, porque a gente tem medo de machucar, de perder, de deixar cair. Depois, o tempo vai passando e a gente começa a acreditar que existe uma capinha invisível protegendo a relação. E talvez seja aí que a gente comece a descuidar. Uma palavra atravessada, uma indiferença, um carinho adiado, um pedido de desculpas que não vem, uma, duas, várias vezes. E a gente segue acreditando que a relação aguenta, porque sempre aguentou. Talvez algumas relações não acabem por falta de amor, mas porque a gente confiou demais na capa e esqueceu de cuidar do que estava dentro dela. Reflita sobre isso. Agora 1:01, horário em Brasília, madrugada de quinta-feira, Leandro e Leonardo, no nosso cantinho do amor, do Love Songs.

Tive Muito Mais Amor com Leandro e Leonardo Talismã, da dupla Michael Sullivan e Paulo Massadas. Hoje é aniversário de dois grandes cantores e compositores mineirinhos. Um é de BH, capital, e o outro é de Montes Claros. E a gente vai homenagear agora esse de BH, que é violinista, toca violino, violonista também, tecladista, cantor, compositor, produtor, arranjador. É o meu amigo Marcos Viana, que compôs trilhas para vários filmes e novelas também, como Pantanal e O Clone. E a gente vai ouvir um grande sucesso dele, uma balada lindíssima chamada A Miragem, tema do Clone. Parabéns ao Marcos Viana, que hoje, dia 13 de agosto, está completando 73 anos de idade. Parabéns! E agora a gente ouve A Miragem, no Love Songs.

0: Nativa, Maurício Manieri, Primavera, o primeiro grande clássico do Tim Maia, que fez sucesso. E a música, sabe de quem que é? Primavera? É do Genivaldo Cassiano, mesmo de coleção, e a Lu e Eu, que o Tim Maia gravou em 1970. Agora 1h23, horário de Brasília, tem recadinhos do coração. O recado é para Beatriz, do Luiz Cláudio. Você merece receber todo o amor bonito que existe, viu, Bia? Eu quero te oferecer momentos especiais, conversas sinceras, abraços demorados e muitos motivos para sorrir. Quero que você se sinta querida, valorizada e importante, porque para mim você realmente é alguém muito especial. Agora o recado é da Solange pro Lucas. Oh, meu amor, eu não quero te oferecer apenas palavras bonitas. Eu quero oferecer presença, carinho e sentimentos verdadeiros. Eu quero estar perto. Eu quero ouvir você. Eu quero cuidar de você. Eu quero compartilhar momentos que façam o nosso coração ficar feliz sempre. O meu desejo é que você nunca duvide do quanto você é amado e do quanto você significa para mim. Beijos da sua Momô.
1: Boa noite, Edu Melo.
0: Boa noite.
1: Meu nome é Silvana.
0: Oi, Silvana.
1: O recadinho de hoje vai para o Fábio, meu marido maravilhoso. Amor, aonde você estiver, em todos os lugares que você passar, você sempre vai lembrar de mim. Te amo.

A Nativa é muito mais amor. Esse é o programa mais romântico de todos os tempos, o nosso Love Songs. Agora 1h38, horário em Brasília. Eu falei que nós tínhamos dois aniversariantes hoje, dois mineirinhos, cantores, compositores. O primeiro a gente já fez homenagem ao Marcos Viana, violinista, cantor, compositor, produtor, completou 73 anos, né? Hoje, tá completando 73 anos. E tem mais um mineirinho que não é de BH, ele é de Montes Claros, Minas, que está completando hoje 75 anos de idade. Faz parte do Clube da Esquina, tem grandes sucessos em Minas e no mundo todo. Nós vamos homenagear agora Beto Guedes, completando 75 anos com um dos seus grandes sucessos, Sol de Primavera, aqui no nosso Cantinho do Amor, do Love Songs. Bom dia. Daqui a pouquinho, Forró Nativo.

0: Nativa, Lulu Santos, Luiz Maurício Pragani dos Santos, Lulu Santos Sereia. 1h46, horário em Brasília, e os últimos recadinhos de hoje. Recado do Antônio Carlos para você, Camila. Sabe, quando eu penso em você, meu coração se enche de carinho. Eu quero te oferecer um amor leve, sincero e cheio de cuidado. Eu quero te dar abraços quando você precisar, sorrisos quando você estiver triste, e a minha companhia quando quiser alguém por perto. Porque você merece sentir todos os dias o quanto você é especial. Agora um recado pro Felipe da Luana. Eu gostaria de te oferecer algo que dinheiro nenhum pudesse comprar. O meu tempo, a minha atenção e todo o meu carinho e, é claro, o meu amor. Eu quero estar presente sempre nos pequenos momentos, eu quero rir com você, quero conversar sobre tudo e simplesmente aproveitar a felicidade de ter você por perto. Porque o meu coração escolheu você com todo o meu amor.
1: Boa noite, Edu Melo. Boa noite. Meu nome é Lourdes. O meu recadinho hoje vai para o meu esposo Mário. Eu quero dizer que eu amo muito ele, que ele é tudo na minha vida, que ele é o meu ar que eu respiro. Te amo, amor.

Nativa, Zezé de Camargo e Luciano Flores em vida. Fechando o nosso Love Songs, o programa mais romântico de todos os tempos. Nessa madrugada de quinta-feira, dia 13 de agosto. Tem presente, presente pra Thaisa de Andrade Jacinto. Do 0657, final do telefone da Thaisa. Ô, oh, minha linda. Tá ganhando uma linda necessaire da Nativa. Pra você levá-la com você pra onde você for. E 4 mini perfumes da Amaca com fragrâncias com alta fixação. E olha, são 4 fragrâncias diferentes, uma mais cheirosa que a outra. A partir de hoje, quinta-feira, 5 dias úteis para buscar o seu presente. E eu te espero hoje à noite aqui no nosso Love Songs, a partir das 10 da noite, horário de Brasília. Eu vou abrir o nosso cantinho do amor para você se aconchegar. Você volta, né? Beijo pra quem é de beijo, abraço pra quem é de abraço, cuida bem de você pra mim, bom descanso, uma linda quinta-feira pra todo mundo, que seja um dia cheinho de momentos especiais, de grandes conquistas e de muito amor. E à noite você volta aqui no Cantinho do Amor pra mandar aquela declaração pra quem você mais gosta, tá bom? Combinado? Vem aí o Amigo Velho, Mano Novo, o Rafa Guidotti, o Forró Nativa. Vai começar daqui a pouquinho coladinho no Love Songs. Tchau, gente. Bom descanso. E até logo mais à noite.

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0: da Alegria. 2:08. Bom dia!
1: Oi, bom dia!
0: Muito prazer, muito prazer. Eu sou o Rafael Guidotti, o amigo velho, o cara que é mais lindo, cheiroso, charmoso e gostoso do Brasil.
2: Oi.

0: madrugada. Bora! Vamos botar pra torar!
1: Bota pra torar!
0: Bom dia, bom dia, bom dia. Tá começando o Forró da Nativa. Ó, oh, ficar com sono aqui, sabe o que nós faz?
2: Ah, tu fui o dedo!
0: Ai. Cadê o nosso auditório, a nossa plateia mais alegre, bonita, animada do Brasil?
3: Brasil! Brasil.
0: A partir de agora tá valendo, neste momento, às 2h10, 2h10, dessa madrugada de quinta-feira, 13 de agosto. O nosso WhatsApp tá liberado, agora sim você pode mandar a sua mensagem, tá? Mensagem de texto, se você quiser, para eu ler aqui no ar. Ou grave um áudio, tá bom? Grave um áudio. Tá, pai, gente? Se for gravar um áudio, é até 30 segundos no máximo. Quanto menos, melhor, porque daí cabe mais pessoas pra participar, viu?
4: Mande áudio. Não mande escrevendo, não, que eu não sei ler, não. Mande áudio. Entendeu? Mande áudio, por favor.
0: Bora, por favor, mande áudio. Olha o nosso WhatsApp Brasil. 9198-409-6019. Vou repetir devagarzinho pra você anotar, hein? Não tem desculpa. Falando, eu não participo porque eu nunca consigo anotar o WhatsApp. Mas agora você vai conseguir. Pode pegar aí e anotar. Vamos lá, repetir bem devagarzinho. 91 98 409 6019. Repetindo de novo devagarzinho para você anotar, o WhatsApp da Nativa: 91 98 409 6019. Se for a primeira vez que estiver ouvindo a rádio, você conta pra gente. Se você já ouve há muitos anos, mas é a primeira vez participando, conta pra gente também, tá bom? Nós quer saber. Né, mano velho, mano novo? Olha a hora do Forró da Nativa dessa quinta-feira, 2h12, mano velho, mano novo.
5: E valeu, boi! Valeu, boi pintado! Segura no rabo do boi, chibola e condenado. Meus amigos e minhas amigas, meus conterrâneos e minhas conterrâneas. Alô, senhoras e senhores, trabalhadores e trabalhadoras do Brasil. Gente de bem, fazendo bem sem olhar para quem. Emplacamos. Chegamos à quinta-feira, hoje é quinta-feira, dia 13 de agosto do ano 2016. Ainda bem que é quinta-feira, não é sexta-feira. Sexta-feira amanhã seria dia 14. Mas é 13 de agosto de 2026, hein? Tá começando mais um espetáculo do rádio. Mano Velho, Mano Novo, liderança de audiência, e o Mano Guidotti dando equilíbrio, o contraponto. Estamos começando o programa. Eu digo, aceite os cumprimentos do Mano Velho, amor e filho. Eu nasci nas catingueiras entrançadas de Cipó. Viajei de caminhão junto com Mané Cotó. Não sou locutor modelo, mas estou aqui sem cabelo, vivendo do meu gogó. Diretamente de Souza, diretamente do Vale dos Dinossauros, na gloriosa, na histórica, na inesquecível Piapá, R.A., Raibiabá, terra do Catolé do Rocha. Estou aqui ao lado do querido Mano Novo, Expedito Duarte. Bom dia, Mano Novo.
6: Oi, Mano Velho, bom dia.
5: Está tudo felesquete, Mano Novo?
6: Tudo com espiga no borralho.
5: Ah, com espiga. É milho doce de cacimba de dentro. Daqui a pouco, bem assadinho, milho doce. E você, qual é a produção do programa de hoje, Mano Novo?
6: Hoje vamos falar das loiras.
5: As loiras?
6: É, que a loira, ela não é burra.
5: A loira não é burra.
6: Então vamos fazer algumas perguntas sobre loiras.
5: loiras.
0: As loiras, na verdade. Em
6: homenagem às loiras.
0: Alô, Jones Mendes. Ah. Eu vou fazer um pedido pro Jones Mendes. Guidote, fala pro Jones Mendes rodar hoje no Coração Sertanejo. Cabelo louro, cabelo louro.
7: Vou falar.
0: É boa, essa música é boa.
7: Boa, boa.
0: Atenção aí, cabelo loiro, viu? Viu, Guidote? Fala,
7: pode,
0: Jones.
7: Pode deixar.
0: Jones, o mano velho pediu pra você rodar cabelo louro.
7: Vou tá falar. Certo?
0: Bacana?
7: Beleza.
0: Sendo assim, Mano Novo, dê bom dia pro Macharal do Brasil, Mano Novo.
6: Mas com prazer, bom dia, gente porreta.
0: Moral total na quinta-feira, Macharal. E o bom dia carinhoso e respeitoso para todas as mulheres do Brasil.
6: Calientemente.
0: Olha o Papa Figo, Etelvina.
6: Bom dia, minhas cunhãs.
0: Olha, você sabe que todo mês de agosto, lá no Rio Grande do Norte, em Natal, chegava o mês de agosto, as mães não deixavam os filhos sair da porta de casa para jogar bola, para brincar, né? Porque era o Papa Figo. Mês de agosto, o Papa Figo, menino vai que o Papa Figo passa, é um velho, ele pega menino, bota no saco para comer o fígado. Nossa, a gente morria de medo, escondia debaixo da cama, que era no mês de agosto. Quer dizer, em outras partes do Brasil, é o velho do saco, o homem do saco. Era em agosto, não sei porquê, era em agosto. Quando eu comecei a me entender como gente, já adolescente, aí um vizinho disse, não, você sabe o que é o Papa Figo? É que nós estávamos aí em plena revolução de 1964, quando estourou aquela revolução, de 31 de março. Eu estava ali com meus 13 para 14 anos, e disse assim, olha, acontece o seguinte, que nessa rua tem um cara que mora numa casa grande, ele é comunista. Nossa Senhora, falar que o cara é comunista era um Papa Figo. Então não fale com aquele homem, não olhe para a casa dele, porque ele sai com o saco para comer seu fígado. Então o Papa Figo era uma crítica, era um comunista. Olha quanta falta de informação aconteceu naquela época, dessa forma. Mano Novo, bom dia. Já deu bom dia pro Machado do Brasil, Mano Novo?
6: Já, sim, mano.
0: E para as mulheres também, Mano Novo?
6: Já.
0: Começa o Forró Nativa de quinta-feira. Brasil!

0: mundo gira. E enquanto o mundo gira, as notícias se esparramam, as pesquisas, os avanços da tecnologia. Aí vem a natureza que é judiada com incêndios florestais, com altas temperaturas. Não é o homem que provoca, é a força que a natureza tem. Ela faz o que ela quer, ela faz seca, faz inverno, faz neve aparecer, faz neve sumir, faz incêndio florestal, faz a... Não é o homem nunca tem capacidade de destruir a terra. É a terra que tem o autocomando, ela tem é autoimune, a terra é autoimune. E dentro dessa humanidade da terra, eu estou contando aqui o maior símbolo da enfermagem no mundo. Então, vou falar para vocês da área da enfermagem, enfermeiros, enfermeiras, auxiliares de enfermagem, técnicos e técnicas de enfermagem, trabalho digno, maravilhoso de vocês. Quem se lembra de Florence Nightingale? Ela viveu de 1820 a 1910. É bastante difícil sintetizar a vida e os feitos de uma figura tão extraordinária, cuja cultura, atividades e escritos exigem um livro longo. Nascida em Florença, em 1820, na Itália, na época em que seus pais residiam nesse país, teve uma educação exemplar, propiciada pelos pais ricos. Estudou grego e latim, falava e escrevia em alemão, inglês, francês e italiano. Foi exímia pianista, aprendeu costura e bordado. Ela conhecia a Índia e a Austrália, colônias da Inglaterra, como lá tivesse vivido a vida toda. Tinha profunda formação religiosa. Deus me chamou a seu serviço em fevereiro de 1837. Desde os 6 anos, lembro-me de ter os atuais pensamentos. O trabalho de enfermagem é a primeira ideia de que recordo. Então vou discorrer a história de Florence Nightingale aqui no Forró Nativo. Tem muita emoção pela frente, viu, Mano Novo?
1: Tem muita emoção, Mano Velho.
0: Isso.
1: E a loira?
0: Fala da loira, Mano Novo.
1: Por que que quando a loira vai ao restaurante,
0: sim,
1: leva uma escada, hein, Mano Velho?
0: Ah, viu, mas leva uma escada. Mas por que, Mano Novo?
1: Porque quando a loira vai ao restaurante, leva uma escada.
0: Por quê? Por quê?
1: É pra comer peixe na telha, Mano Velho.
0: Eu quero o peixe na telha. Vai, senta, não, vou lá pro telhado. Na telha. Ai, não, a loira não é boa, não. Ela tem um pouco enfadada. Ouvindo o Forró Nativo com Mano Velho e Mano Novo.

Vivo nesta quinta-feira. Olha o zap da Nativa, gente, 9198-409-609. Participe, peça música, pergunta ao Mano Velho, que é um prazer muito grande contar com a sua audiência. O Guidó te atende, bota no ar, atende a tua música e a gente faz a festa, porque o Forró Nativo está redondinho, redondinho aqui, nos trinques do parafuso. E eu estou contando a história de Florence Nightingale. Olha aqui. O desejo de ser enfermeira, opção impensável para a família, que desejava que ela fosse tivesse um grande casamento. Isso levou Florence a optar por ficar livre para seguir o seu ideal de vida. Viajou com a promoção dos pais ao Egito, à Grécia, onde ficou por 3 meses no Kaiserwerth, estabelecimento de saúde. Aqui o mundo enche minha vida de interesse. Fortalece meu corpo e meu espírito. Jamais me deparei com a mais elevada e pura devoção. Quando a Inglaterra e França, Itália e Turquia

0: diferença entre uma loira e uma BMW?
1: Olha, qual é a diferença entre uma loira e uma BMW?
0: Hein?
1: É que a BMW tem potência, a loira não.
0: Não, né? Não. É porque... Sabe por quê?
1: Por quê?
0: Porque é difícil ter uma BMW.
1: É difícil uma BMW.
0: É.
1: Só quem tá estribado que tem uma BMW. Pra ouvir o forró da Diva, comando velho e mano novo.

Vamos embora, simbora, simbora, simbora, minha gente. O negócio aqui tá saboroso, tá bom demais, hein? 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

0: 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E eu estou contando aqui a história de Florence. Então contei que ela foi até a Turquia e de repente, apesar das péssimas condições lá daquele hospital de Scutari na Turquia, Florence permaneceu nesse hospital por 6 meses e com 1.200 feridos. As doações de admiradores, instalou cozinhas, lavanderias, melhorou a alimentação, providenciou agasalhos por ocasião do inverno e contou com a ajuda das esposas dos soldados. Jamais me senti tão feliz como nas enfermarias. Por ter o costume de percorrer as enfermarias à noite com uma lanterna, o que Camilo de Lely já fazia em 1580, Florence recebeu o apelido de Dama da Lanterna. Olha lá, vem a Dama da Lanterna. Com sua atuação e das enfermeiras, a mortalidade caiu de 42% para 22%. Que bacana, que legal a história de Florence, a enfermeira base do mundo, aqui no Forró Nativa. Mano Novo, cadê a loira, Mano Novo?
1: Tá aqui, Mano Velho.
0: Diga.
1: O que é que você faz quando uma loira joga uma granada pra você, Mano Velho?
0: Ah, eu me escondo debaixo da cama, Mano Novo.
1: Não, Mano Velho.
0: Não, não.
1: Você tira o pino e joga a granada de volta.
0: Ah, tira o pino, segura essa loira. Ai, cabelo loiro.
1: Ah, é bom,
0: do Forró Nativa com Mano Velho e Mano Novo Brasil.

0: Tá todo mundo participando, todo mundo participando. Galera, o Guidó tá atendendo todo mundo no nosso zap zap aqui do Forró Nativo, hein? 9198-409-609. É o novo zap, hein? Pode fazer perguntas, grave para Mano Velho, ou então participe do programa, manda mensagem, você pede música. 9198-409-609. Você tem que pedir só forró aqui, é só forró, viu? Tá certo? E todo mundo, Mano Velho, tô gostando da história da Florence. Continue. Então vou continuar contando a história da enfermeira base do mundo. É um exemplo, é uma personalidade respeitada em todo o mundo aqui. Então vamos continuar contando aqui a história de Florence Nightingale. No dia 29 de novembro de 1855, por sugestão de Sidney Herbert, foi criado o Fundo Nightingale. A partir da arrecadação de 44 mil libras, só os soldados doaram 9 mil libras. Florence se dedicou a várias atividades administrativas. Para evitar a embriaguez dos soldados, criou salas de leitura e jogos, um grande salão de café, cursos de alfabetização, artes manuais e oficinas. Organizou um sistema para enviar 1.000 libras por mês à Inglaterra, fruto da economia, com suspensão de bebidas. Surgiu ali o embrião da Escola de Medicina do Exército. Que bacana, conto já mais detalhes aqui de Florença, aqui no Forró Nativa, nesta quinta-feira maravilhosa. E o Mano Novo encafifado com a loira. Cadê a loira Fogoió, Mano Novo?
1: É, como é que uma loira faz para matar uma minhoca, Mano Velho?
0: Como é que a loira faz minhoca? Joga o anzol, né, Mano Novo?
1: Não.
0: Não?
1: Ela enterra a minhoca, mano.
0: Ela enterra a minhoca. Enterra a minhoca. Já pensou a loira enterra a minhoca, loira?
1: É.
0: E a terra é virgem, loira.
1: A rocha, loira.
0: E no Forró Nativo de quinta-feira, Mano Velho, Mano Novo.

0: Ju e Castanha aqui no Forró Nativa. Olha a hora do bonitinho, cheirosinho, charmosinho. 2h44. Gente, outro recado que já cansei de passar aqui, mas vamos passar de novo. Não ligue para esse número. Eu tô até careca já de tanto passar esse recado. Não ligue, tá? Senão a produção pode bloquear o seu número e você não consegue participar nunca mais, a não ser que você troque de número, tá bom? Então não ligue nesse WhatsApp. O WhatsApp é somente mensagem de texto ou voz. Vocês ouvem a gente falar assim, liga pra gente? Não. A gente fala, manda mensagem de áudio ou de texto. Ok? Combinado? Vamos seguir? 9198-409-6019. Bom dia, amigo velho, manos queridos. Tia Jô de Osasco na sintonia. Quem mais tá aqui dando bom dia?
1: Bom dia, Rafael Guidotti. Bom dia, mano novo. Bom dia, mano velho. Vando Íris, de Aguaí, São Paulo. Quero pedir sucesso para recomeçar da banda Brasas do Forró. E divido com a minha esposa Bruna, meus filhos, o Arley, o Erley e o Wesley. Valeu e abraço. Prossegue o programa da comunicação alegre e vibrante de Rafael Guidotti. Mano, vai de novo. Valeu, abraço, tchau.
0: Valeu, um abraço, tudo de bom.
2: Bom dia, Nativa FM. Bom dia, mano velho. Bom dia, mano novo. Outro dia, Rafael Guidotti. Meu Carlos Henrique, Santa Cruz dos Palmeiras. Pizinho na Ferrari. Vai buscar pra nós aqui na frente 4. Toca pra nós hoje aí, ó. É um forró pra nós de camisa suada. Gostosona, beleza, fica com Deus e tudo de bom.
0: Valeu, Carlão, obrigado.
3: Bom dia, Guidotti, bom dia, mano novo, mano velho. Eu gostaria de ouvir uma música, a Samarita Parteira. E aí, tudo bem com vocês? Mano velho, mano novo, é um prazer estar falando com vocês.
0: Valeu, um abraço, bom dia.
4: Bom dia, Rafael, bom dia. Mano velho, mano novo, bom dia aos ouvintes do Forró Nativa. José Ayrton passando para desejar tudo de bom a vocês e a galera que estão indo do Forró Nativa. Ô Rafael, se você puder, por gentileza, toca para mim Mastruz com Leite. Me faz um dengo. Fica com Deus, bom dia Forró Nativa.
0: Valeu, Zé Ayrton, Mastruz com Leite, boa.
5: Bom dia, bom dia, bom dia. Bom dia, mano velho. Bom dia, mano novo. Bom dia, Guidotti. Aqui é o Jonas Padeira da Brasilândia. Ô, Guidotti.
0: Oi.
5: Toca um forrozão de Simval de Andrade, Guidotti. É um rapazinho moreno, cabeludo. Ele toca uns forró da hora, Guidotti.
0: Ah,
5: toca
0: é?
5: Toca aqui o nordestino, toca cisão, toca uns forrozão da hora.
0: Bom. Guidotti,
5: oferecer pra todos os padeiros. Padeiro Carlinhos, padeiro Fabiano, padeiro Toninho. O Everaldo, Zé Brilhante, o Paraíba da Bahia que sumiu, Guidotti.
0: Ô, cadê esse povo sumido?
4: Bom dia, mano Rafa, mano velho, mano novo.
6: Bom dia, Everaldo Carreteiro, no bom peixe do mar, todos os caminhoneiros do Brasil, meus queridos. Bom dia aí para todos os padeiros, vigia, né? Zeladores e todos os porteiros da madrugada, né? Mano Rafa, toca pra nós aí hoje, Dantas do Forró, Caminhão Velho, oferecer a todos os caminhoneiros do Brasil. José Faustino, boa. Um abraço e uma boa quinta-feira pra nós, fica com Deus.
0: Valeu, Zé, um abraço!
7: Bom dia, Vidor! Beleza?
0: Beleza!
7: Bom dia, rapaziada do Forró! Bom dia, mulherada! Tudo legal com vocês? Tudo belezinha?
0: Beleza!
7: Ô, Vidor!
0: Eu!
7: Põe um forrodinho aquele aí do Amado Batista aí, pra nós. Coisinha da China.
0: Coisinha da
7: beleza?
0: China.
7: Falou, Vidor!
0: Valeu, abraço!
5: Bom dia, bom dia, bom dia, bom dia, amigo.
0: Bom
5: Rafael
0: dia,
5: Guidotti, amigo velho. Tamo junto, amigo velho.
0: Tamo junto.
5: Mais uma madrugada aí, né?
0: Pra conta.
5: Vou estar de folga a partir de hoje, só vou segunda noite, hein?
0: É, vida amigo boa.
5: Véio, gostaria de escutar a música de Luiz Gonzaga, o seu prefixo, amigo velho.
0: Amigo velho.
5: Um abraço pra todos os padeiros, todo mundo da madrugada. Tamo junto e misturado. O padeiro tá na área, hein?
0: Valeu, Carlinho. Vou tocar já o meu prefixo. Faz tempo, né, que eu não toco o meu prefixo aqui. A Luiz Gonzaga, amigo velho.
8: Noite, Guidotti. É a primeira vez que eu participo. Opa. Já ouço forró, já tem um tempo. Já, Thiago, motorista de aplicativo
0: Thiagão.
8: Aqui. Toca 17.700 pra nós.
0: Opa, vamos tocar depois do intervalo, pode ser? 2h48, valeu, Thiago. Participe mais vezes. Bom dia.
9: Ô, Rafael Bonitão, eu e a Neide estamos aqui no M-Banho Mirim trabalhando, cozinhando. Cadê os patrocinadores da madrugada que a gente quer prêmio? Beijos, Bonitão.
0: Beijo, Rose. Beijo, beijo. Ela mandou aqui o cardápio de hoje, que é cupim, rapaz. Olha aqui. Tô quase lambendo a tela do computador aqui. Deu fome, hein? Deu fome, hein?
10: Bom dia, Rafa Guidotti. Bom dia, Mano Velho. Bom dia, Mano Novo. Por cá é o Jean de Ribeirão Preto.
0: Tudo bom?
10: Acelerando o carrão aqui em busca do Avaré City, hein?
0: Acelera.
10: Ô, Rafael, toca aí pra mim. Mala sem alça, amor exponencial. Beleza? Vai pra todos aí da madrugada. Tchau, obrigado. Tudo de bom. Vai, tchau. Cachorro.
0: Vai, cachorro! Tchau, obrigado! Valeu, obrigado! Bom dia, bom dia, bom dia!
11: Oi, mano! Aqui é Hugo, Hugo Alberto de Urandi, Bahia. Eu queria ouvir a música Franguinho na Panela para meu pai que está em Araçatuba, colhendo cana.
0: Oh, maravilha, meu amigo! Obrigado, viu? Um grande abraço pra tu, obrigado, bom dia, bom dia.
12: Bom dia, Nativa. Bom dia, mano velho. Eu sou aqui daqui, só comar. Gosto muito de ouvir a Nativa. Trabalho de possível.
0: Valeu, um abraço, meu amigo, bom dia.
13: Oi, Rafael Guidotti, bom dia.
0: Bom dia.
13: Eu sou a Sônia Maruza, aqui de São Bernardo do Campo. Tô sempre ligadinha aqui na Rádio Nativa, no Forró Nativa, trabalhando e ouvindo Forró Nativa.
0: Boa.
13: Rafael Guidotti, eu queria mandar um beijo para todos os ouvintes, né, um especial para você. E queria te pedir para você colocar a música da Silvana Iberig, Fica. Beijo, beijo, beijo, beijo. E um bom trabalho para você e para mim também e para todos da Rádio Nativa.
0: Valeu, Sônia. Um beijo, beijo, beijo. Olha aqui, ó, bom dia, primeira vez aqui, já adorei, estava há muito tempo querendo anotar o WhatsApp, mas nunca consegui. Valeu, amigo velho, animação total. Gláucia Alves, São José dos Campos, tô adorando. Ô, Gláucia Alves, aí o pessoal de São José dos Campos, aquele abraço. Agora você conseguiu anotar, né? Salvou bonitinho aí, então participe pra sempre, hein, menina?
14: Bom dia, bom dia.
0: Bom dia.
14: Eu ia mandar um abração aí, um beijão pra minha esposa Luciana. Mesmo longe, ela tá viajando aí junto comigo aí, peito velho. Tá beleza? Estamos amassando o tapetão aí em direção a São Paulo, chegando no Paraná. Abração aí, bom dia pra todos.
0: Valeu, bom dia ao Tiarles. Ele escreveu aqui, ó, Tiarles que está falando, mora no Rio Grande do Sul, toca guardanapo amassado. Muito bem, bom dia!
15: Bom dia, Forró Nativa! Bom dia, Rafinha!
0: Bom dia!
15: Bom dia pro Mano Velho, Mano Novo, pra todos que estão trabalhando na madrugada. Os padeiros, é carreteiros, caminhoneiros, porteiro, segurança, vigilante, etc, hein?
0: É.
15: E aqui ontem o Pedro Neto, da Panificadora Estaiada.
0: Tudo bem, Pedro?
15: Rafinha, toca pra mim hoje uma música especial, a Sei Se é Mel com Terra, parabéns, meu amor, pra meu paizão, que tá completando 92 anos hoje, viu, filho?
0: Opa!
15: Fazer essa homenagem aí pra ele, beleza? Tá beleza. Bem lúcido, com saúde, graças a Deus. Um abraço e fica com Deus.
0: Valeu, Pedro Neto! Alô, Antônio Chagas Moreira, parabéns, senhor Antônio Chagas! Felicidades, que Deus abençoe! Maoi, muito saúde e muito dinheiro! Valeu, Pedrão. 2h52. Bom dia, Rafael Guidotti. Primeira vez ouvindo a Nativa. Olha só, primeira vez ouvindo a Nativa. Manda pra mim ouvir a música de Cristiano Neves, Anjo Protetor, Ribamar da cidade de Tiradentes. Boa, Ribamar, ó. Eu vou tocar depois do intervalo também, tá bom? Pode ser, combinado. Primeira vez ouvindo aqui a Nativa e quer ouvir Cristiano Neves, Anjo Protetor. Valeu, Ribamar, da cidade de Tiradentes. Bom dia!
16: Bom dia, Guidotti. Bom dia, Mano Velho. Bom dia, Mano Novo. Aqui é o Carlos, do Belo Jardim, Pernambuco. Moro aqui na cidade de Jacarezinho. Tocar uma música das antigas aí, de Washington Brasileiro aí. Ofereço a todos que estão escutando nessa madrugada.
0: Valeu, obrigado, meu amigo. Bom dia!
17: Bom dia, manos. Aqui tá falando aqui é o Magal. Quero pedir a música Sagra de um Vaqueiro, meus amigos aqui da padaria Aurora, e tenhamos um bom dia.
0: Valeu, valeu, bom dia, Forró Nativa, bom dia, Mano Velho, Mano Novo, bom dia, Guidotti, aqui é o Pedro Lemes, de Araçatuba. Gostaria de ouvir com a banda Pisada do Momento, a música Alquimia. Um abraço a todos, ótima quinta-feira. Oi, bom dia!
18: Bom dia, Nativa. Bom dia, Mano Velho. Bom dia, Mano Novo. Bom dia, Rafael Guidotti.
0: Bom dia.
18: Toca pra nós aí uma música aí do Roberto dos Teclados, ou de casa ou de fora. Aqui quem fala é o Antônio Márcio de Paulina. Forte abraço, Nativa, Nativa.
0: Valeu, valeu. Um abraço pra você. Obrigado. Tamo junto e misturado. Bora que bora, bora que bora. Ó, daqui a pouquinho eu atendo mais ouvintes, tá? 9198-409-6019.

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0: pediu, ó, o meu prefixo aí, ó, do Luiz Gonzaga, amigo velho. Aqui é o amigo velho Rafael Guidotti. 3h14, você participando com a gente, 9198-409-6019. 9198-409-6019.
1: Bom dia, mano velho. Bom dia, mano novo. Bom dia, amigo velho.
0: Dia.
1: Mano velho, dá pra tocar uma música aí pra mim? É o Carlão de Nova Odessa. Uma música que eu escutei no Forró Nativo e achei muito bonito. Flávio Leandro, Quem Ama, Cuida. Gostaria de oferecer pra minha mulher Jane, em Cosnópolis, suas amigas e todos os nordestinos que tá no trecho. Forró Nativa.
0: Valeu, meu amigo. Obrigado, viu? Obrigado. Quem ama, cuida. Essa música é muito linda, né? É muito linda. Quem ama, cuida. Flávio Leandro e Zezito Doceiro. Oi, bom dia.
2: Bom dia, Nativa. Bom dia, bom dia, bom dia. Mano velho, bom dia, mano novo. Queria ouvir a música aí de Roberta Miranda, aqui o Goiânia, mora em Guaianás.
0: Valeu, obrigado.
3: Ô, mano, não atende nesse telefone que eu liguei, não, é?
0: Não, não atende. Essa daí é só mensagem, não atende. E não liga, senão vai ser bloqueado. A produção já avisou, hein? Cuida, cuida. É só mensagem de texto ou gravação de áudio como você fez agora. Tá bom?
3: Bom dia, mano. Mano, velho, bom dia, mano. Eu acredito que esse forró de grande, de safona.
0: Valeu, obrigado, bom dia.
4: Bom dia, mano novo, bom dia, mano velho. Ofereço programa a todos os caminhoneiros aí da ABR. Fechamento de açúcar aí de Valparaíso, Usina da Mata, Pederneira. Ofereço para toda a galera aí da rodagem. Boa noite a todos aí. E aí é o Valdeci que tá falando aqui, caminhoneiro ABR. Valdeci, boa noite. Bom dia, né? Bom dia.
0: Bom dia, bom dia. Aqui, ó. Bom dia, Rafael Guidotti. Bom dia, mano velho, mano novo. Abençoada quinta-feira pra todos nós. Tô curtindo o Forró Nativo. Beijão da Marli Torres, de Bauru.
5: Ô, amigo velho. Bom dia.
0: Bom dia.
5: Bom dia, mano novo. Bom dia, mano velho. Bom dia a todos que estão no tapetão preto. Luiz Gustavo de Lins, interior de São Paulo. Na Marechal Rondon. Passando aqui por Pirajuí, em busca do Lins. Amigo velho,
0: oi.
5: Toca pra nós, Mainha do Brega, tá bom?
0: Boa.
5: Deus abençoe a todos, bom dia, bom trabalho. Quintou.
0: Quintou, bom dia.
6: Bom dia Nativa, bom dia, mano velho, mano novo, Rafael Guidotti. Aqui Matheus Moreira de Borborema, na colheita do Palito Doce. Toca Mototáxi.
0: Mototáxi, boa, anotado aqui.
7: Boa noite, tudo bem? Queria escutar a música do Sidney Magal, Meu Coração Ferve por Você, e ofereço para todos os ouvintes. Eu sou a Luciana da Vila Virgínia, tchau.
0: Tchau, bom dia, bom dia.
8: Bom dia, Rafael Guidotti, bom dia, mano velho, bom dia, mano novo. Gostaria de estar pedindo uma música hoje de Gonzaga e Gonzaguinha, Pense Neu. Queria oferecer para todo mundo aí da rádio, todo mundo que curte aí nessa madrugada.
0: Valeu, obrigado, viu? Pense Neu, anotado aqui.
9: Olá, Rafael de Dote, o meu crequinha mais charmoso e cheiroso da Nativa FM. Bom dia, aqui é a Arlene. Estou internado em Mirassol e ouvindo a Nativa, meu menininho lindo.
0: Ô, Alene, melhoras pra ti então. Você tá internado, é isso? Então melhoras, viu, meu anjo? Tudo de bom pra você. Obrigado pelo carinho, pela companhia.
10: Bom dia, Rafa. Tudo bem, na paz?
0: Na paz.
10: O Rafa, você não trocou a minha música que eu pedi.
0: Qual?
10: Volta Amor para Paris, que Zé Vaqueiro.
0: Volta Amor, Zé Vaqueiro? Eu vou procurar aqui, meu amigo. Vou procurar ver se eu toco, hein?
11: Bom dia, bom dia, bom dia, Forró Nativa. Bom dia, Rafael Guidotti. Mano velho, mano novo.
0: Quém, quém.
11: Mano baby.
12: Bom dia pra todos os manos que tá sintonizado no Forró Nativo, Esmeraldo por cá.
0: Opa!
12: Uma excelente quinta-feira a todos aí, aquela proteção divina mais que abençoada. Um abraço à rapaziada da madrugada aí, ó. Peixe do Mal, ó. Lobão, o José Faustino, o Edson. A galerinha do Pãozinho. E toda a rapaziada aí que tá junto e misturado. Positivo?
0: Pose!
12: Ô, Rafael, toca pra nós aí, ó. Toca do Vale. Vagabundo, positivo?
0: Vagabundo, pose, pose, Esmeraldo!
13: Bom dia, Guidotti.
0: Bom dia,
13: mano velho. Bom dia, mano novo. Bom dia, mano baby. Pra todos os ouvintes da Nativa. Roda uma música aí do Calypso, né? Oferece pra nossa galerinha aqui de Quatiguá. E pra minha Bahia querida, tô morrendo de saudade.
0: Um beijo, tudo de bom, menina! Obrigado pela companhia, obrigado pela participação. Bom dia pra Sueli, beijo, beijo, beijo, bom dia, viu?
14: Bom dia, Rafael.
0: Bom dia.
14: O Catibu Bahia.
0: Fala, Nau.
14: Passando pra desejar um bom dia pra vocês, seus colegas de trabalho, todos os ouvintes, pra meus familiares. Desejar um bom dia também pra Matheus, meu primo lá em São Sebastião, distrito de Vitória da Conquista.
0: Boa!
14: Ele também tá na escuta lá.
0: Ô, papá!
14: Se for possível, tocar uma música de Paula Fernandes, Pássaro de Fogo, pra nós escutar. Valeu, tudo de bom, até uma ótima quinta-feira.
0: Valeu, tudo de bom, obrigado, bom dia, bom dia.
15: Bom dia, Forró Nativa, bom dia, mano velho, bom dia, mano novo, bom dia, Guidotti. Ô, Guidotti, aqui é o François Alves, aqui da cidade de Itavara, paraibano de Itavara aí.
0: Olha.
15: Eu tenho teu programa aí.
0: Boa.
15: Quero mandar uma alusão pra toda a galera aí do Tapetão Preto aí, toda a galera que puxa o palito doce aí, que tá curtindo o Forró Nativa aí. Quintou. Hoje é a segunda vez que eu participo do programa teu aí, cara.
0: Boa, menino.
15: Valeu aí. Manda Bar Maluco com Calcinha Preta aí pra nós curtir aí, valeu?
0: Calcinha Preta, valeu, valeu, obrigado, viu? Quem mais tá aqui? Bom dia.
16: Bom dia, mano velho, mano novo. Aqui é Jorge Filho, Cosme de Bahia, Salvador, Bahia. Primeira vez na Nativa.
0: Aí, a primeira vez na Nativa, Joilson de Carvalho, Salvador, Bahia, Cosme de Farias, um abraço pra você, obrigado, viu? Quem mais?
17: Bom dia, mano velho e mano novo.
0: Bom dia.
17: Aqui quem falou, Francisco Marcondes, tô pedindo uma música, meu vaqueiro, meu peão.
0: Meu vaqueiro.
17: Mando,
0: meu peão.
17: Ofereço para todo o pessoal da saúde, pessoal da limpeza, pessoal da segurança, estejam todos com Deus, nós seguiremos em paz e com Deus.
0: Amém, amém. Obrigado eu.
18: Bom dia, mano velho, bom dia, mano novo, bom dia, Rafinha, pra todos nós.
0: Tudo bom?
18: Violeta do Jardim Luz, já saindo, vai trabalhar.
0: Já?
18: As bênçãos de Deus.
0: Amém.
18: Bora. Obrigado por ter me posto na mesa 14.
0: Viu só?
18: E eu continuo nela, hein? Beijo, bom dia.
0: Beijo, Deodete, bom dia, bom dia, bom dia.
19: Bom dia, mano velho, bom dia, mano novo, bom dia, mano Guidotti.
0: Dia.
19: Tudo certo?
0: Tudo.
19: Aqui é Francisco de Agudos. Toca pra nós, Mundo Doente de Júnior Viana. Deus abençoe nosso dia. Bora pro Pega.
0: Bora pro Pega, ô Pega, bora, 3h23, bom dia.
20: Bom dia, Forró Nativa, bom dia, Rafael Guidotti. Ô, Rafael, faz favor, toca aí a Gonzagão, Carolina com K, Claudson aqui de Vale Grande do Sul.
0: Opa, valeu, Cláudio, obrigado, Carolina com K, muito bem. Gente, ó, continue participando, grave áudio, se você for gravar é até 30 segundos no máximo de gravação, tá bom? Que você pode fazer aí pra gente colocar no ar. Ou escreve aí que eu leio no ar. Combinado? Manda beijos, abraços, manda seu bom dia, fique à vontade. 3 horas e 23 minutos, daqui a pouquinho então a gente atende mais ouvintes pelo nosso WhatsApp. Já vai mandando aí, você que nunca conseguiu anotar, anote agora que eu vou falar bem devagarzinho. Já pega um papel, uma caneta aí. Ou já abre o celular e já salva direto no celular. Você vai salvar do jeito que a gente fala no ar, tá, gente? Você não vai tirar número nenhum e nem acrescentar número nenhum. Nem DDD, nem operadora. É esse modelo, é desse jeito que a gente fala que você tem que anotar aí, salvar aí para dar certo, para falar com a gente, ok? Então vamos lá. É, o telefone assim completo é assim, ó, 9198-409-6019. Se vocês perceberem, o DDD já está aí. O DDD é 91, tá bom? Então por isso que eu falo, não vai colocar 011, 91, 98, senão não vai dar certo. Salva do jeito que a gente está falando, combinado? 91-98-409-6019. Vou falar de novo, vou repetir de novo. Quem nunca participou, a hora é agora, hein? E avisa a gente aí se é a primeira vez que está ouvindo o programa, primeira vez que está ouvindo a rádio, ou já sempre ouviu, mas é a primeira vez participando, tá? Conta pra nós na mensagem, de texto ou no áudio. 91-98-409-6019. 91-98-409-6019. Até às 6 da manhã, no Oco da Madrugada, tá aqui o nosso Forró Nativo e você participando e a gente atendendo o seu pedido às 3h25.
1: Meu amigo, meu irmão, Zezito Doceiro.

0: com essa fiada não, viu? 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E eu contando aqui a história de Florence, rapaz, olha aqui. Em 29, deixa eu ver aqui, no dia, no ano de 1856, a Florence regressou a Londres e em 1859 desenvolveu o projeto da Escola de Enfermagem do Hospital St. Thomas em Londres. O curso tinha duração de cerca de um ano e as aulas eram ministradas por médicos. Os conteúdos tinham exposição teórica e atividades práticas para profissionalizar os futuros enfermeiros e enfermeiras. Alguns fundamentos da escola criada por Florence focavam no atendimento aos pobres, na ligação de escolas com os hospitais, para treinamento e no ensino por equipe formada na área. Além do seu trabalho na Guerra da Crimeia e na criação da Escola de Enfermagem, Florence Nightingale foi uma referência na saúde pública. A britânica foi consultada durante a Guerra Civil Americana sobre as formas de gerenciar hospitais de bases militares. Já em 1867, foi consultoria, ou sua consultoria, foi para o saneamento básico de militares e civis na Índia. Rapaz, que mulher extraordinária! Eu daqui a pouco termino a história dela aqui no Forró Nativa. Enquanto Mano Novo tá rodeado de loiro, um balaio de loira. O que você vai fazer com tanta
1: então,
0: loira no
1: me
0: balaio?
1: Me diga, Mano Velho.
0: Digo.
1: Por que que uma loira tentou escalar uma parede de vidro, Mano Velho?
0: Olha, a loira tentou escalar uma parede de vidro. Mas como, Mano Novo?
1: Como? Sabe por quê?
0: Por quê?
1: É porque que uma loira tentou escalar uma parede de vidro.
0: Diga!
1: Porque ela queria saber o que tinha do outro lado, Mano Velho.
0: Não. Sabia que tinha do outro lado, eu vou escalar. Quero ver que tem do outro lado. Outra loira. Ai, a loura Fogoiol, a loura Sarará, segura a galega da Gadoce, deu um peido e afundou-se. No Forró Nativa com Mano Velho e Mano Novo.

0: Como está todo mundo aqui interessadíssima, né, na história da Florence, a enfermeira base do mundo, então vou terminar de contar aqui a história dela, tá certo? Então vou contar com muita dedicação para vocês aqui, que eu já gosto de contar a história de santos e tudo, e aqui ela é uma verdadeira santa, mas era uma enfermeira, voltada a sua atenção para os doentes moribundos. Gente, considerada... ou considerava, a Florence considerava sua atuação na Índia como a mais relevante de suas atuações. E sua experiência lhe deu condição de ser altamente útil para as tropas e para a população. Em 1895, elaborou o projeto para as missionárias de saúde da Índia, cuidando do estado sanitário da população. Florence deixou escritos oficiais sobre seu trabalho de enfermagem, a maioria deles pouco difundidos, encontrados somente após a sua morte. Trata-se de notas sobre enfermagem, sobre hospitais, de sugestões para pesquisadores, cuidados com os bebês, notas sobre saúde, eficiência e administração hospitalar do Exército Britânico. Então, contei aqui no Forró Nativa a história dessa britânica que viveu na Itália, viveu na Austrália, viveu na Índia, viveu nos Estados Unidos e que foi de grande importância a sua atividade. Florence nasceu no ano 1820 e faleceu em 1910. Histórias narradas e contadas aqui no Forró Nativa com Mano Velho e Mano Novo. E o Mano Novo aí está encafifado com a loira. A loira está olhando feio para você, viu, Mano Novo?
1: Aí dentro, Mano Velho.
0: Aí dentro.
1: É. Sabe por que a loira sobe no coqueiro quando está chovendo?
0: Olha, rapaz, para ver o chiado do coco, né, Mano Novo?
1: É para ver como a água entra no coco, Mano Velho.
0: Eu vou ver como é que a água entra no coco. Eu quero me trepar no pé de coco. Eu quero me trepar no pé de coco pra saber se o coco é oco. Pra saber. Rala no coco, loira. Ouvindo o Forró Nativo com Mano Velho e Mano Novo.

0: de forrozeiro do Brasil. Olha, toda vez que encerro o Forró Nativa, eu chamo o Mano Novo, aí vem a oração do Padrinho Padre Cícero, e ali está o nosso avião Douglas DC-3, tripulação, comandante, copiloto, radiotelegrafista, mecânico de voo, duas comissárias ou dois comissários, avião com 28 lugares. Mano, vai, mano, vamos embarcar, e o avião decola. Então agora, vou aqui pegar um Douglas DC-3 e destrinchar ele todinho. Vou dissecar aqui o Douglas DC-3 para vocês conhecerem a história desse fantástico avião. O avião bimotor é um motor a pistão e tem asas baixas. O avião Douglas DC-3 foi lançado em 1935 e revolucionou a aviação comercial do mundo todo. Ele operou em rotas civis e em sua versão militar, o C-47, na Segunda Guerra Mundial. Tem autonomia de até 2.540 quilômetros. O Douglas voa a uma velocidade de 340 quilômetros por hora. Tem capacidade para levar até 32 passageiros e 6 tripulantes. Foram fabricados mais de 16 mil unidades do Douglas DC-3 entre os anos de 1936 a 1950. O fabricante do Douglas é a Douglas Aircraft Company, dos Estados Unidos. Dissecando o Douglas DC-3, o comprimento do avião é de 19,60 centímetros, 19,6 metros. A envergadura é de 28,96 metros, de uma ponta da asa para outra. A altura do avião em terra, parado, 4,90 metros. Peso do Douglas vazio, 7.700 quilos. Peso do Douglas carregado, 11.450 quilos. O Douglas voa até 7 mil metros de altitude. Daqui a pouco eu vou falar mais desse avião, hein? Daqui a pouco eu mando aqui no Forró Nativa, viajando no Douglas DC-3 e as loiras aí cercando o Mano Novo.
1: Por que que a loira sempre tira foto olhando pra baixo, Mano Velho?
0: Tira foto olhando pra baixo, olha o chão,
1: Será?
0: Chão.
1: Não. É o que é porque o fotógrafo diz. Olha o passarinho.
0: Oh, olha o passarinho. Cadê? Cadê? Baixou a cabeça. Levanta a cabeça, loira do cabelo. No Forró Nativa, Mano Velho, Mano Novo, Brasil.

0: Pense neu, Luiz Gonzaga e Gonzaguinha, pense neu, a indicação do nosso ouvinte no Forró Nativa. 3:47, você participando com a gente, 9198-409-6019. Bom dia.
1: Bom dia, Nativa, bom dia, Vidoque, bom dia, Mano Novo, bom dia, Mano Velho, manda aquele abraço. E aquele forrozão apaixonado a todos, a galera aí do Mercado Livre e da Shopee.
0: Opa!
1: Wagner da cidade de Brotas, obrigado, tudo de bom!
0: Valeu,
1: passando
0: Wagner.
1: Aqui agora em Matão, em busca do São José do Rio Preto.
0: Bora que tudo bora, bom. Tudo de bom, boa viagem! Oi, bom dia!
2: Bom dia, Rafael Guidotti.
0: Bom dia!
2: Toca uma saga do vaqueiro aí com um colega meu aqui da usina Colombo. Já faz uma semana que eu tô doido pra ouvir essa saga do vaqueiro. Nunca ouvi a saga do vaqueiro. Toca pra gente aí, nego velho.
0: É possível que você nunca ouviu, né? Possível. Ontem eu toquei 5 horas da manhã. Semana passada eu toquei quase todos os dias. Mas eu vou tocar, tá bom? O pessoal tá pedindo, você tá pedindo, nós vai tocar. Mas que nós toca, nós toca. 3:48. Boa noite, Rafael, Mano Velho, Mano Novo e todos os nativeiros. Me chamo Rosinete de Ferraz de Vasconcelos. Toca pra mim a delicadeza, Flávio Leandro. Um cheiro no cangote de todos. Valeu, obrigado. Bom dia, Mano Velho, Mano Novo. Aqui é o André de Brasília, participando pela primeira vez. Toca aí pra nós a música Carol com a banda Ribaçaia. E ofereço pra todos os ouvintes da Nativa. Valeu, André, aí de Brasília. Bom dia, Mano Velho, bom dia, Mano Novo. Sabe por que a loira anda com um garfo e a faca no carro? É para os dias de rodízio. Maldoso. Bom dia, aqui é o Vilemar de Araraquara. Toca Súplica Cearense. Oferece para todos da Nativa e todos os nordestinos. Abraços, fique com Deus. Bom dia, Mano Velho, Mano Novo. Aqui é Carlinhos e Américo Brasiliense, São Paulo. Oi, bom dia.
3: Mano Velho, boa noite.
0: Boa noite.
3: Sou o João Almeida, falo aqui da Vila Mariana. Estou trabalhando aqui na portaria até as 6 da manhã. Um abraço aí para todos por ter noturno que está na escuta da Nativa. Sou da região da Bahia, moro aqui em São Paulo há 34 anos.
0: Boa!
3: Se for possível, mano, véio, toca um aí do Edgar Mão Branca, qualquer uma deles. Eu ofereço para todos meus conterrâneos da Bahia.
0: Valeu, meu amigo. Obrigado, viu? 3:49.
4: Mano de Minotti. Toca depois pra gente aí. Mano de Monivedro. É, calcinha preta. Como eu vou deixar você? Tá bom? Valeu, boa noite. Uma doida pra gente. Tá bom? É a patrocinação divina.
0: Amém, amém. Valeu. Pediu calcinha preta. Bom dia, Alex por aqui, toca uma música de Calcinha Preta aí pra nós. Manda pra turma da Vinhaça, equipe de Araras. Olha aí! Um abraço, pessoal da minha terra natal, minha cidade de Araras. Valeu, Alex, o pessoal da Vinhaça, equipe de Araras aí. Um abraço, pediu Calcinha Preta, vamos tocar daqui a pouquinho, viu?
5: Boa noite a todos, mano velho, mano novo. Diretamente de Cuiabá.
0: Cuiabá.
5: Lugarzinho bom de morar,
0: Cuiabrasa.
5: É, manda pra nós aí, Astronauta de Mármore. Um abraço aí pra galera do Uber, galera da madrugada aí. Vamos pra cima.
0: Bora pra cima. Um abraço, pessoal de Cuiabá. Adorei também quando fui. Fiquei uns 3 dias em Cuiabá quando inaugurou aí, né? Eu estava aí na inauguração da Nativa Cuiabá. Sensa maramara Cuiabá, viu? Gostei demais.
6: Bom dia, Rafael Guidotti. Bom dia, mano velho. Bom dia, mano novo.
0: Dia.
6: Aqui é o Tchola.
0: Ô, Tchola.
6: Galera do Pagoto aqui na colheita do Palito Doce. Troca cobertor pra nós aí com calcinha preta.
0: Cobertor.
6: Oferece pra galera do Palito Doce aqui dos Pagoto. É o Zirinho, o Zé da Égua, o Garageiro. E o Bonitinho. E o Pedro. Valeu, abraço.
0: Valeu, um abraço, tudo de bom.
7: Bom dia, mano velho. Bom dia, mano novo. Bom dia, Rafinha.
0: Dia.
7: Cuida, tamo por cá. Capitão Preto aqui. Anhanguera, em busca ali da Uberaba, Cachiquilata. Toda a galera do Puxa do Container aí. Abração aí, um bom dia pra nós. Bota pra tocar aí, Barão da Pisadinha. Positiva.
0: Pose.
7: Deus abençoe nessa caminhada aí. Um abraço a toda a galera do Tapetão aí. chama, tamo por cá.
0: Valeu, um abraço. Manda um alô aí, carequinha. Tô trabalhando aqui em Cambará, Paraná. Escuto todas as noites. Valeu, obrigado. Bom dia, aqui é o Robson Alves, motorista de caminhão baú, câmara fria, puxando o iogurte da Vigor, aqui no Embu das Artes, primeira vez que estou participando e queria pedir uma música, Conselho ao Filho Adulto com Amazã. Muito bem, muito bem. Quem mais está por aqui? Diga bom dia.
7: Mano, véio, bom dia, Manu. Bom dia, Guinote aí. Um abraço. Opa. Aí, mandou um abraço aí pra galerinha da Marginal Tietê aí, estão passando aqui.
0: Boa.
7: Movimentando. Tapetão Preto, hein? Manda um abraço pra Zé Lelé aí, um amigão meu aí, e a turma do carregamento, ó, da Interlagos, a minha rádio é nativa. Tudo de bom! Tchau, obrigado!
0: Tudo de bom, Valdeci!
8: Bom dia, mano velho, mano novo, sou eu, Larissa, aqui do Rio de Janeiro.
0: Ô, Larissa!
8: Eu gostaria de ouvir Banda Sem Pareia, pode ser qualquer uma que vocês puderem tocar.
0: Boa!
8: Obrigada, tenha uma boa noite e ouço vocês todos os dias.
0: Obrigado, um beijo.
9: Bom dia, mano do Brasil. Bom dia, mano velho. Bom dia, mano novo. Bom dia, Rafinha Guidotti.
0: Bom dia.
9: Achei o amigo velho aqui da terra do Brasil, Porto Seguro.
0: Porto Seguro.
9: Sempre coladinho com vocês, essa programação maravilhosa. Com essa playlist linda de vocês, que quem faz é nós, né? Só tem coisa boa. Vocês são demais. Muito obrigado. Sempre coladinho aí com vocês.
0: Valeu, Elber, de Porto Seguro. Alô, Nativa, Porto Seguro, aquele abraço, hein?
10: Bom dia, Rádio Nativa. Alô, Lorival Verdureiro pro cá.
0: Olá,
10: bom Lorival. Dia, mano velho, bom dia, mano novo. Bom dia, Rafael Peridote. Ô, Rafael, toca a música lá de Amado Batista lá, secretária lá pra nós lá.
0: Secretária.
10: Oferecendo aí todos os caminhoneiros, ó, verdureiro, caçambeiro, todo mundo aí do trecho aí. E principalmente pros locutores também, viu? Tamo por causa.
0: Valeu, um abraço, meu amigo Lorival.
11: Olá, bom dia, Rafael Guidotti, mano velho, mano novo.
0: Bom dia.
11: Aqui é a Dani de Montemor. E eu gostaria de ouvir Roberto Seus Teclado. Tá velho, mas tá pago. Beijos.
0: Beijo, fui. Dani. Beijo, beijo, beijo. Uma linda quinta-feira. Olha a hora, olha a hora. 3h54, 3h54. Antes do intervalo, vamos atender mais um pedido aqui, né? Pedir o Súplica Cearense. Vamos tocar ela, a gente vai pro intervalo e na volta tem pra vocês, meus amigos e minhas amigas, a saga de um vaqueiro, tá bom? Vou tocar. Ontem eu toquei às 5 da manhã, hoje eu toco às 4. Tá joia? Combinado? Na volta do intervalo? Então tá bom, então. Vai participando, gente. Vai pedindo sua música, vai mandando beijos, abraços, seu bom dia. Se é a primeira vez que tá ouvindo a rádio, conta pra gente. Se já ouve, mas é a primeira vez participando, conta pra gente também tudo na sua mensagem. Ou grava um áudio aí, né, com a sua voz, de até no máximo 30 segundos, ou escreva que eu leio a sua mensagem por aqui. 9198-409-6019. 9198-409-6019.

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0: 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Mano Novo, você sabe que, por exemplo, em São Paulo, tem pessoas que levam até 4 horas para sair de casa para chegar no serviço.
1: É verdade.
0: Entendeu? Quer dizer, porque pega, por exemplo, pega um trem, no bairro não tem, pega um ônibus de madrugada, vai até a estação de trem, depois faz baldeação. Quer dizer, então, com aquele movimento, então, o cara leva 4 e volta mais 4 horas para voltar. Isso existe. Mas aqui, uma distância de quê? De 60 quilômetros, de 50 quilômetros, né? Saindo da cidade. Agora, tem uma história aqui, mano, louco. Você não vai acreditar. Uma mulher pega um avião todo dia para ir trabalhar. Ela pega todo dia um avião para trabalhar. Inacreditável. Vou contar para vocês aqui. É uma história que viralizou. Rachel Kaur, uma mãe que viaja de avião de segunda a sexta-feira para ir ao trabalho e voltar para casa no mesmo dia. Ela mora na cidade de Penang e trabalha em outra cidade, Kuala Lumpur, distantes elas 350 quilômetros. Escolhendo dessa rotina para economizar com o aluguel e dormir com seus filhos. Então, mulher, todo dia ela pega o avião leva, por exemplo, 50 minutos, 350 quilômetros de distância entre a cidade que ela mora, né, a cidade de Penang, e Kuala Lumpur, que é a capital. A Rachel acorda às 4 da madrugada, pega o voo às 5h55 e chega rápido ao escritório. O voo dura 40 minutos por trecho, 40 para ir, 40 para voltar. Economia financeira comparada ao alto custo da moradia na capital e maior convivência familiar à noite. Tem um detalhe, hein? Como a Rachel trabalha no setor ligado à aviação, ela consegue passagens baratas e voa com facilidade. Não há distância que nos separe. Então, entendeu? Mulher trabalha a 350 quilômetros, pega um voo 40 minutos e vai trabalhar todo dia. Quando volta à noite, enquanto os filhinhos, jantinha, sopinha. Ai, mamãe, que economia global. Contei aqui, viu, Mano Novo? Agora é você. É com você agora, Mano Novo.
1: Eu, comigo não, com a loira.
0: Com a
1: né?
0: loira, com a loira. Segura a loira.
1: É loira, mano velho.
0: Diga.
1: Por que que a loira não pega ônibus, mano velho?
0: Mas loira não pega. Eu vejo galega pegando ônibus. Por que não pega ônibus?
1: Porque ela vê escrito atrás, mantenha a distância.
0: Mantenha a distância. Aqui não, loira. Aqui não, loira. Ai, meu pai eterno. 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E Mano Novo.

0: outra coisa das loiras, loiras e loiras e loiras aqui. Olha aqui, uma loira, entendeu? Lá em Natal, Rio Grande, uma galega linda, formosa, gostosa, de mini saia. Então ela pegou o ônibus cedo para ir trabalhar e o ônibus lotado, lotado, gente pendurada nas portas dos ônibus. Aquele tumulto e a loira dá licença, se esfregando, dá licença, dá licença, dá licença. Daí a pouco ela estava com um perfume, sabe, francês, dominou o ônibus aqui. Aí um cara disse: nossa, que é isso? Aí ela disse: perfume francês, paguei R$1.200. E aqui é exclusividade para loira. Aí o cara: ai, que besteira. Daqui a pouco, pai, mandou, você ouviu um pum. Vixe, Nossa Senhora, pai. Mandou sair um cheiro de cuscuz azedo. Ai. De farofa de repolho com farofa de ovo.
1: Ai, mamãe.
0: Um fedor danado assim, sabe? Uhum. Aí, loira: vixe, que podridão. Que cheiro é esse? Aí o caboclo assim: é cuscuz azedo com feijão, R$20 o quilo. Ixi, ai, loira, pergunta a loira do ônibus, Mano Novo. Fale você agora, Mano Novo.
1: Falo da loira.
0: Diga.
1: Você sabe porque a loira, quando navega na internet, deixa o ferro elétrico ligado, Mano Velho?
0: Ela pega, deixa elétrico ligado?
1: É.
0: É um cuidado, hein?
1: Sabe por quê?
0: Por quê?
1: Pra poder passar os e-mails, Mano Velho.
0: Ah, poder passar os e-mails.
1: É, pra poder.
0: Com ferro elétrico. Tá bom demais, viu? A história do ferro elétrico. Daqui a pouco eu vou falar do ferro elétrico do passado. Aqui no Forró Nativa, Mano Velho.

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0: Iraba, aqui no Forró Nativa. Bora que bora, meu povo, olha a hora da Gabiraba, 4h36, você participando com a gente, 9198-409-6019.
1: Bom dia, Rafinha, cadê tu?
0: Aí eu aqui.
1: É, uma quinta-feira abençoada pra nós, desejo muita felicidade pra você.
0: Amém.
1: Mano velho, mano novo. Gostaria de ouvir a música Benedita Aparecida, se possível.
0: Amazã.
1: Beijo, feliz pra todos vocês da rádio.
0: Muito boa, Neuza. Obrigado, viu? Um beijo.
2: Bom dia, mano velho e mano novo. Valmir Pancada, o atleta do bem de Aracaju, Sergipe. Se possível, gostaria de ouvir com Flávio José a música Tareco e Marinhola. Ofereço para todos os ouvintes que estão sintonizados na Nativa FM. Valeu, um abraço, irmão.
0: Valeu, um abraço, tudo de bom.
3: Bom dia, mano velho, bom dia, mano novo. Aqui é o Cláudio de Mauá. Queria ouvir uma música com o Frank Aguiar, Moto Táxi.
0: Moto Táxi, boa, bom dia.
4: Bom dia, Rafael Guidotti, bom dia. Eu do Havaí, de São Paulo. Se quiser que uma música com o Mauro Valdo, por favor, toca pra mim. Depois pra todos os ouvintes aí na rádio. Tá? Um feliz dia pra todos nós.
0: Valeu, obrigado.
5: Rafael Guindotti, bom dia. É o Paulo, tô aqui em Chapada do Norte, Minas Gerais, ligado. Opa. Na Nativa. Manda a próxima música aí pra nós aí. Um abraço pra galera mineira aqui de Chapada do Norte, Minas Nova e região. Aquele abraço.
0: Aquele abraço, 4h38. Bom dia, mano velho, mano novo e Rafael, seu lindo. Sou a Marilúcia de Embu-Guaçu. Se possível, toca pra mim qualquer música do Dantas do Forró e ofereço pra todos os ouvintes e todos os meus colegas da prefeitura de Embu-Guaçu. Bom dia!
6: Bom dia, mano velho, bom dia, mano novo, bom dia a todos os ouvintes da Nativa. Aqui é Ademário e gostaria de ouvir aí com Mão Branca, Como é Lança de Batom. Gentileza, toca pra nós aí, Guidotti. Bom dia.
0: Valeu, Ario, um abraço. Bom dia, Rafa. Aqui é Paulo Sérgio Birigui. É a primeira vez que envio mensagem para pedir a música Saga de um Vaqueiro. Abraços. Já enviei outras mensagens, mas pedindo outras músicas. Bom, muito bom, Paulo Sérgio. Já ouviu aí, né? Acabou de ouvir. Toquemos aí a Saga de um Vaqueiro.
7: Bom dia, El Guidó. Bom dia, mano velho. Bom dia, mano novo.
0: Bom dia.
7: Se puder, toca aí José de Rodrigo Capa. Eu não nasci do hospital, eu nasci, fui na roça. Tá toda passando Nativa.
0: Valeu, um abraço, bom dia.
8: Bom dia, mano. Bom dia, mano. Aqui é Denilton de Trancoso. Se for você, eu queria ouvir uma música de Roberto e seus teclados.
0: Roberto e seus teclados.
9: Bom dia, mano velho. Bom dia, mano novo. Aqui é a Lizelene. Estou aqui na madrugada só curtindo o Forró Nativa. Quero ouvir. Se quiser, é assim, de Calcinha Preta.
0: Boa, menina. Beijo.
10: Bom dia, mano velho. Bom dia, mano novo. Bom dia, mano Guidotti. Aqui é o Sinval.
0: Ô, Sinval.
10: De lá de Maracás, na Bahia, indo carregar lá em Cajamar. Gostaria de escutar a música aí, Guidotti.
0: Quai.
10: Coloca aí, Netinho, minha mãe, Netinho do Forró, minha mãe. Participando pela primeira vez, né, mano Guidotti?
0: Aí sim, hein, Sival? Obrigado, viu, meu amigo? Bom trabalho, primeira vez de muitas, muitas, muitas. 4h41, bom dia.
11: Bom dia, Rafael Guidotti, mano velho, mano novo.
0: Bom dia.
11: Faz um favor pra nós aí, toca Solteirões do Forró. Você não vale nada.
0: Você não vale nada,
11: pra minha esposa Delma e todos os ouvintes. Ai, velho.
0: Vai vendo!
12: Bom dia, Rafinha.
0: Bom
12: dia.
0: Eu
12: esqueci de você, porque eu tô te falando, tô velho, tô esquecendo das coisas. mas eu escuto vocês 24 horas no ar. Dá um alô pra mim, tá?
0: Opa!
12: Aqui é São Antônia, moro na Zona Leste. Tá bom? Amo vocês.
0: Um beijo, Antônia, pessoal da ZL, alô, Zona Leste.
13: Bom dia, Rafael, bom dia, mano velho, mano novo. É o Antônio, motorista da Via Sudeste.
0: Ô, Antônio.
13: Manda um abraço pro pessoal de Carrapateira, Paraíba e Rio dos Nordestinos. E toca pra mim a música Mesa 14. Rafael, tô indo começar agora com a primeira viagem, saindo da Vila Mariana pra Vila Monumento, às 4h10 da manhã.
0: Bom.
13: Abraço, bom dia, bom dia.
0: Valeu, Antônio, bom dia, bom trabalho. Ele falou aqui, ó, se der, manda um abraço para Ademir, motorista, e Denise, cobradora da Via Sudeste. Aquele abraço, 4h42.
14: Bom dia, Guidotti. Yeah. Operando aqui a Castelo Branco, Roma Baixada Santista.
0: Ah, uau.
14: É o João do Birigui, carreteiro aqui há 53 anos aqui. Na rodagem. Bom dia a todos aí da Nativa, tá bom? Toca aí pra nós, Zaga do Vaqueiro.
0: Já toquei, já ouviu aí, né, meu amigo? Já ouviu, já toquemos.
15: Bom dia, mano velho, mano novo. E família Nativa. Aqui é a Noêmia de Fátima, da cidade de Dracena. Agora nós temos a Nativa aqui na nossa cidade.
0: Verdade.
15: E aí, agora eu acompanho todas as madrugadas vocês. É só pra dar risada, hein? Manda um alô aqui pra nós, aqui na nossa cidade. Obrigado, uma boa quinta-feira pra todos.
0: Um abraço.
15: Aqui é Nativa.
0: Nativa Dracena, aquele abraço, Noêmia, um beijo pra você, nome da minha mãe, Noêmia, um abraço, viu, Noêmia, aquele abraço.
16: Bom dia, mano novo, bom dia, mano velho, bom dia, Rafael Guidotti.
0: Bom dia.
16: Estou curtindo a Nativa e queria escutar a Saga do Vaqueiro.
0: Já tocamos, já tocamos.
16: Vamos que vamos.
0: Boa.
16: Mais um dia.
0: Mais um dia.
16: É a música de Joinville, Santa Catarina.
0: Joinville, alô Nativa, Joinville, Santa Catarina, aquele abraço. Olha a hora certa, olha a hora da coaiada, 4h44. 4h44, bom dia.
17: Bom dia, Rafael Guidotti. Mano velho, mano novo, aqui é o José Castro de Parelheiro. Queria ouvir aí a triste partida do Luiz Gonzaga.
0: Obrigado, bom dia.
18: Bom dia, bom dia. Bom dia, Rafael Guidotti. Bom dia, mano velho, mano novo. Aqui é o Fabrício de Rio Claro.
0: Opa, cidade
18: azul. A música. Shot dos Milagres com Fala Mansa. Agradecer aí a todos os ouvintes aí.
0: Boa, Shot dos Milagres.
18: E a todos os caminhoneiros.
0: Maravilha, meu amigo, aí de Rio Claro, a Cidade Azul, interior de São Paulo, aquele abraço. Bom dia, mano velho, mano novo, aqui é Joaquim Salviano de Boquira, Bahia. Toca pra mim a música de Sandro Lúcio e Zezinho Barros, qualquer uma ofereço pra vocês todos aí, todos que estão ouvindo a rádio. E você, Rafael, o cara que é mais famoso do Brasil. Au, au. Valeu, Joaquim, um abraço pra você, garotinho.
19: Bom dia, mano velho, mano novo. Bom dia, mana nova, todas as manas. Bom dia, Rafael Guidotti.
0: Bom dia.
19: Passando para desejar uma linda e abençoada quinta-feira a todos. Guidotti, por gentileza, se for possível, toque aí Messias Orlando para tirar coco. Beijo.
0: Beijo.
19: Eliana Marques, Bariri.
0: Messias Orlando, boa. Marilene, um beijo para você também. Bom dia, Anjinho, carequinha, cheirosinho, os olhos azuis. Um beijo, menina. Bom dia, bom dia.
20: Bom dia, mano velho. Bom dia, mano novo. Bom dia, amigo velho. Tudo bom, meu querido?
0: Tudo.
20: Bom dia para nós. É o Lincoln Padeiro da Pena Dourada,
0: fala,
20: meu querido.
0: Você
20: tá bem?
0: Bom.
20: Gostaria de pedir uma música do Alazan. Peitinho das o Peitinho da Galega. Os Peitinhos da Galega, perdão. Tá bom, meu querido? Oferecer aqui pra todos que trabalham comigo, pro Roberto Boi, que é o queima rosca aqui, o seu Moisés, que é meu padeiro, e a Lu, que é atendente. Um abraço, que Deus abençoe, tudo de bom. Programação de vocês tá ótima.
0: Valeu, garoto!
21: Bom dia, Rafael, que tal?
0: Bom dia!
21: A Ana, tá passando pra desejar uma ótima quinta-feira, tô saindo pra trabalhar, mas já tive que trabalhar em casa, lavando louça da janta. Beijos, Rafael Quitoche, meu carequinha mais lindo. Até amanhã.
0: Um Parabéns, Joana. Até amanhã. Bom trabalho.
1: Bom dia, Rafael Guidotti. Bom dia a toda a equipe da Nativa.
0: Bom dia.
1: É a Fátima aqui do Tatuapé. Desejando uma quinta-feira abençoada, com muitas alegrias. Sucesso para a Rádio Nativa, sucesso para você, Rafael.
0: Obrigado.
1: E te pedir, se você puder, tocar para mim, Dona da Minha Cabeça. Obrigada, beijo, beijo, beijo. Deus te abençoe.
0: Beijo, beijo, beijo, Fátima Shimoyama. Fica com Deus.
2: Mano velho, mano novo. Bom dia, Rafael Guidotti.
0: Bom dia.
2: Bom dia a todos os ouvintes da Nativa. Estou aqui me preparando para trabalhar e ligadinha no Forró Nativa. Se for possível, toque uma música do Dantas, do Frank Aguiar, Mototáxi. Ofereço a todos os ouvintes, porque eu sou muito nativa. Beijo.
0: Beijo, Edith. 4h47.
22: Bom dia, Forró Nativa. Bom dia, Mano Velho, Mano Novo, Mana Baby. Bom dia, Mano Rafa, seu lindo.
0: Oi.
22: Aqui é Dil.
0: Oi, Dil.
22: Uma quinta-feira abençoada pra nós.
0: Pra todos nós.
22: Toca pra nós aí a música do Dantas. Eu ofereço pra minha irmã Nina, minha amiga Cremilda, minha amiga Cida, meu amigo Lino, Edielso e todos os ouvintes do Forró Nativa. Beijo.
0: Beijo, beijo, beijo, beijo. Fica com Deus, Dil. 4h48, continue participando. 9198-409-6019. Tem mais participações daqui a pouquinho, então aproveita, já vai escrevendo sua mensagem aqui pra gente ler ou grave um áudio, grave aí a sua própria voz. De até 30 segundos no máximo, tá? De 30 segundos pra baixo, de menos, tá bom? Quanto menos, melhor, assim, conseguir dar o recado, porque a gente consegue colocar mais ouvintes no ar. É por isso, tá bom, gente? Pra gente ter bastante gente ainda pra entrar no ar aqui. Muita gente. Coisa boa, né? Essa audiência, esse auditório maravilhoso do Forró Nativa. Então anote aí o nosso WhatsApp. Se é a primeira vez, conta pra nós, tá bom? 9198-409-6019, 4h48 desta quinta-feira.

0: Minha gente querida, comunicação, vibração, nesta quinta-feira, dia 13 de agosto, no inverno brasileiro de 2026. 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Boa!
1: Viva as loiras,
0: né? Viva as loiras!
1: Tá certo.
0: Muito bem.
1: E sabe como que uma loira conseguia dinheiro para comprar um videocassete,
0: Mano? O quê? Para comprar? Como é que conseguia dinheiro para comprar um videocassete?
1: Ela vendia televisão, Mano.
0: Vendia a televisão?
1: Vendia a televisão.
0: E como é que eu vou assistir o videocassete? Cacetada, cacete, cacete, cacete.
1: Ai, meu Deus.
0: Cacete da loira. Forró nativa de quinta-feira, Mano Véi, Mano Novo.
1: A rocha.
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0: música porreta.
1: É demais.
0: A pedido, Geraldo Azevedo, dona da minha cabeça. Olha a hora, 5:08, 5:08, você participando com a gente no nosso WhatsApp, 9198-409-6019. Bom dia, Forró Nativa, bom dia, Mano Novo, Mano Velho, Rafael Guidotti. Tô ligadinho aqui, de Pirassununga, toca a música da princesinha do forró, Laís e Luiz Amaro. Ó, gente, beijo! Bom dia, um grande abraço, só pra confirmar que estou aqui ligadinha, Ivonete. Beijo, Ivonete!
2: Bom dia, Guidotti. Bom dia, meu irmão.
0: Bom
2: Como
0: dia.
2: É que você tá, meu brother?
0: Bom,
2: na paz.
0: Na paz.
2: Manda um forrozão pra nós aqui, nas Minas Gerais, São João do Paraíso, é o Maçu que tá falando.
0: Opa!
2: Nós estamos aqui na produção de eucalipto, na empresa, trabalhando e ouvindo a Nativa. Olá. Abraço, meu brother, bom dia. Povo teimoso, né, Guidotti? Tá sabendo que não pode ligar, que tema. Mete um bloqueio nesse povo aí, porque não vai saber nem onde foi o bloqueio.
0: É, não vai nem não vai nem saber da onde caiu a manga. Um abraço. É, bom dia, mano velho, mano novo, Mauro Coelho de Bauru, toca alemão do forró, fica amor, por favor, naninani. Ó, canto muito, hein? Ei, como canto, como canto, eu calado sou um poeta cantando. Ai, ai, ai, bora, bora que bora, quinta-feira quase sexta, gente, é pré-sexta. Bom dia, Luciana Trindade aqui de Matureia, Sertão Paraibano. Um abraço, manda um alô pro meu irmão João Batista em Santo André, ele escuta vocês, tá mandado, aquele abraço.
3: Bom dia, Rafael Guidotti.
0: Bom dia.
3: Bom dia, nossa tapa, graças a Deus, que Deus abençoe nossa quinta-feira, nosso dia, nosso trabalho.
0: Amém.
3: Estamos por aqui, sempre ligado na Ativa, é o Francisco.
0: Opa.
3: Aqui interiorzinho, Santa Bestina, vamos que vamos. Rafael, toca pra nós aí, alemão do forró aí.
0: Ah lá.
3: Qualquer um dele aí.
0: Vamos tocar, tá, um Fica Amor.
3: Tá, obrigado.
0: Quer que vocês querem que eu cante uma trechinha? Não, né? Vamos tocar Fica Amor, então. Bora, bom dia.
4: Bom dia, mano Guidotti.
0: Bom dia.
4: Tudo na paz, tudo tranquilo. Bota o forró novo do mundo pra nós.
0: Bora botar forró.
4: Toca um aí do Santana.
0: Santana.
4: Tamborete de forró.
0: Boa também, hein?
4: Que é Josenil de Higienópolis, pernambucano de Panelas, Pernambuco. Toca o forró novo do mundo, abraço, mano velho, mano novo, mano Guidotti.
0: Valeu,
4: um abraço
0: para
4: todos os porteiros da madrugada.
0: A todos, valeu, bom dia.
5: Bom dia, Rafael, bom dia a todos, ouvintes da Nativa.
0: Ao galo.
5: Deus abençoe nosso dia, uma ótima quinta-feira de paz.
0: Amém.
5: Abraço, um beijo, Rafael. Aqui é a Josefa Batista, aqui é o Cleides da Cunha, Bahia.
0: Ô, Josefa, um beijo, obrigado. Oi, bom dia.
6: Bom dia, Rafael Guidotti. Bom dia, tudo bem? Aqui é o Zacaria de São Miguel Paulista.
0: Tudo bom?
6: Beleza?
0: Bom.
6: Ofereço uma música aí pra todos os ouvintes da Rádio Nativa. Toca aí pra mim aí a saca de um vaqueiro aí, meu amigo.
0: Já toquei.
6: E vamos cair no trecho. Bom dia a todos.
0: Valeu, Zacá. Valeu.
7: Bom dia, Nativo. Bom dia, mano velho. Bom dia, mano novo. Aqui é Danilo de Fronteira. Estamos aqui na usina Vertente, aqui, frente 247. Mandar um abraço aí pros meninos aqui na molecada, na puxada de cana, no palito doce. Queria pedir a música aí, Zezé de Camargo e Luciano. Folhas em Vida. Paz e salve aí pra nós aí. E bom, vamos que vamos. Nessa madrugada.
0: Valeu, meu amigo. Obrigado, viu? Tudo de bom. Olha a hora, olha a hora, olha a hora, olha a hora. 5:12. Cleonice Souza, bom dia. Obrigado pelo carinho de sempre na companhia aqui do nosso Forró. Forró, Forró, Forró. Forró, Forró Nativa. Bora que bora. Vamos lá, colocar mais áudio. O pessoal tá mandando mensagem, ó. Tá chegando mensagem de áudio, de texto. Pode participar, meu povo.
8: Bom dia, Rafael Guidotti, a Maria José Gomes. O Rafael, manda o WhatsApp da Nativa, daquelas que tem o sorteio. Acho que é de Londrina, eu não tenho mais. Manda pra mim, fazendo um favor. E manda também aquele telefone lá que, do Mano Velho, Mano Novo, acho que é do fone. Manda pra mim também, fazendo um favor. Vocês mudaram o número do telefone, agora eu não consigo mais mandar, fazendo um favor, se puder, te agradeço. Manda um joinha pra mim, um coraçãozinho pra mim, já mandei um áudio aí já,
0: opa,
8: agora de manhã, tá?
0: Beijo, Maria José, tá aí, encaminhei o WhatsApp da promoção da Nativa, né? O de Londrina eu não tenho, e do Mano Novo eu não me lembro, mas daqui a pouco acho que o Mano Novo deve repetir no ar aqui, tá bom? 91984069646 é o WhatsApp da Nativa de promoção, pra participar aqui das promoções da Nativa.
1: Bom dia, meu amigo Idote! Bom dia, simbora! Mais uma vez aqui, ó, José Domingo de Utinga. Mas moro, sou da Bahia, mas hoje eu moro em São Paulo, Itaquera. Salve aí pra nós mais uma vez aí, ó.
0: Salve!
1: É, o poder do seu olhar. Alguém pra nós, o poder do seu olhar.
0: O poder do seu olhar. Boa, salve!
9: Bom dia, mano velho. Bom dia, mano novo. Bom dia, Vinote.
0: Yeah.
9: E aí, Vinote?
0: E aí?
9: Rapaz, essa saga do vaqueiro aí, rapaz, é de
0: cê...
9: pegar pelo pé, hein?
0: Você vê?
9: É de laçar, hein?
0: É de laçar essa, viu?
9: Se puder tocar o alemão do forró pra nós aí.
0: Vocês querem que eu cante de novo,
9: toca,
0: né?
9: Pra nós aí depois.
0: Vocês gostaram, né? Fica amor, por favor, não me dane. É, vamos tocar essa, viu? Valeu, capixaba.
10: Bom dia, mano novo. Bom dia, mano velho. Rafinha.
0: Opa, pá.
10: É o Josemi, Carlos de Oliveira, Garaúns de Pernambuco.
0: Ô, Josemi.
10: Passou a música aí do Assisão.
0: O rei de salão.
10: Felicei pra todos os porteiros.
0: Valeu, um abraço.
11: Bom dia. Bom dia, Rafael. Bom dia, Mano. Bom dia, Mano Velho.
0: Bom dia.
11: Queria mandar um abraço aí pra galera aí da geladeira deitada.
0: Opa!
11: E toca pra nós aí aquela, o Cavaleiro dos Forró.
0: Cavaleiro?
11: Peraí, uma mulher mais nova me trocou.
0: Pose,
11: estamos aqui. Estamos aqui no tapetão.
0: Ó o tapetão.
11: Fechou, irmão.
0: Fechou, meu amigo.
12: Bom dia, galera. Bom dia, família. Bom dia, mano velho. Bom dia, mano novo. Bom dia, Rafael.
0: Bom dia, José.
12: José Vanderlei de Limeira.
0: Limeira.
12: Estamos aqui rasgando o tapetão preto.
0: Olha.
12: Toca uma cintura de mola aí, das antigas aí, deles aí. Vamos que vamos, hein? Bom dia, abençoado.
0: Amém.
12: Um forte abraço.
13: Bom dia, Rafael
0: Guidotti.
13: Bom dia, mano velho. Bom dia, mano novo. É, queria pedir uma música.
0: Pida.
13: Milionário José Rico, Estrada da Vida.
0: Esta longa estrada da vida.
13: Tá saindo pra trabalhar agora.
0: Valeu, Breno. Um abraço. Oi, bom dia.
14: Bom dia, mano velho. Bom dia, mano novo. Bom dia, Rafael Guidotti.
0: Bom dia,
14: mana baby.
0: Bom dia.
14: Como todos os dias aqui, o Ligadinha na Nativa, esse horário, gostaria de pedir a música e a saga do vaqueiro, oferecer para todos. Ótima quinta-feira, abençoado para nós todos. Tenham um bom dia.
0: Bom dia, Edneide. Também já curtiu aqui, né, Edneide? A saga do vaqueiro.
15: Bom dia, Rádio Nativa, bom dia, mano velho, mano novo, bom dia, Rafael Guidotti, meu truta.
0: Bom dia.
15: Aqui é Divan de Guaianás mais uma vez.
0: Oi, Divan.
15: Curtindo melhor da madrugada.
0: Boa.
15: Rafael Guidotti, meu truta, toca pra nós aí mais uma vez. Zeca Bota Bom. Ela é linda demais. Fui.
0: Essa é boa, Edivan. Essa é boa, Zeca Botabão.
16: Bom dia, Porra Nativa aí, mano velho, mano novo, Rafael Guidotti aí. O palco do momento é Marginal Pinheiros aqui, ó. Sentida Jundiaí, Pose. Isaac de São José do Belmonte. Moro aqui em São Paulo há 24 anos aqui, ó. Enfrentando esse trânsito caótico aí. Dá uma pra nós aí.
0: Tá cada vez pior,
16: mano. Banca Aguiar, Cotoqueiro.
0: É uma táxi, né?
16: Chama, Rafael.
0: Chama, cuida, Isaac.
17: Bom dia, Rafael. Tudo bem?
0: Tudo.
17: Um grande beijo. Toca pra minha calcinha preta.
0: Calcinha preta, é isso, Rita? Boa.
18: Dia Nativa. Vamos que vamos, Nativa. Aqui boa. É o Francisco Marconde, Jabaquara.
0: Ô, Francisco.
18: Vamos rodar aí, meu vaqueiro, meu peão.
0: Já toquei.
18: Conquistou meu coração.
0: Já toquei
18: nas
0: também.
18: Nas rédeas da paixão.
0: É linda essa música.
18: Um abraço a todos. Fico com Deus.
0: Amém.
18: Aqui é o Francisco Marcondes.
0: Valeu, Francisco.
18: Toca aí essa música pra nós. Meu vaqueiro e meu peão. Obrigado.
0: Ó, a saga de vaqueiro, meu peão. Já toquei tudo.
19: Bom dia, manos, manos e manas. Tô aqui, sou Nildo Marinho de Itabela, sul da Bahia. E se possível, eu gostaria de ouvir uma música aí com saborear. Lua dos Namorados. Valeu, tudo de bom. Que nosso dia seja abençoado.
0: Amém, amém. Gente, ó, daqui a pouco eu vou atender mais ouvintes ainda, hein? Provavelmente serão os últimos da madrugada aqui no programa de hoje. Então capricha e manda sua mensagem aí, que quem entrar na fila vai pro ar. Pegue sua senha, mande aí a sua mensagem, pode escrever, que eu leio aqui, caso você não possa gravar, não queira gravar por um motivo ou outro, escreve, que eu leio aqui no ar, tá bom? Ou grave, que fica melhor ainda, né? Você saindo aqui com a sua voz no programa. Se for gravar, é no máximo 30 segundos. Você pode gravar com 8 segundos, 15, 20, 25 segundos, até 30. Não pode passar dos 30 segundos, tá bom? Ó, eu vou falar o WhatsApp e depois eu vou repetir bem devagarzinho para você conseguir anotar. Pessoal que fala assim, eu não participo porque vocês, locutores, falam muito rápido. Parece que tá com o pé no fogo, tá querendo sair correndo. Mas então eu vou falar bem devagarzinho e não vai ter desculpa. Então você vai conseguir anotar e participar pela primeira vez na vida aqui na Nativa e no Forró Nativo. Então pega aí um papel, uma caneta, um lápis, ou já abre o celular, já salva direto no celular. Você tem que salvar do jeito que a gente fala aqui. Você não vai tirar número nenhum do que a gente fala e nem acrescentar número nenhum. É do modelo que nós fala. Combinado? 5h19 agora, atenção, o WhatsApp é esse, ó, 9198-409-6019. Agora eu vou falar devagar, antes que vocês estão me xingando aí, para falar que falar devagar, falou rápido de novo, pelo amor de Deus, esses locutores... Não, vou falar devagar agora. Agora devagar. Respira. Inspira. Vou falar. 9198-409-6019. Vou repetir devagar, não tem mais desculpa, hein? Hoje dá pra você participar aqui, vai conseguir anotar o WhatsApp da Nativa. Vai entrar no ar aqui no Forró Nativa e esse número também você participa de todos os programas da rádio, tá? Então anote, 9198-409-6019. Canta!

0: velho. Mas tá pago. Roberto e seus teclados e Alemão do Forró cantando e cantando aqui no Forró Nativa. Coisa boa! 5h26. Vamos atender mais alguns ouvintes aqui que estão participando. Nossa, agora desandou aqui, ó. Quanta balança! A fila cresceu, mas Deus do céu, olha aí. Bom dia pra Ivonete, quem mais tá mandando um áudio aqui? Bom dia!
1: Nativa FM, bom dia! Rafa Pidote, mano velho, mano novo, aqui é o Carmelito. Aí tu vem lá em Tibirissá, aqui sentido Jundiaí. Olha dessa, já tá um trânsito aqui, cê tá doido.
0: Cê tá doido.
1: Mas bora lá, viu? Eu não vou falar pra vocês tocar a música aí, porque já tá no horário, já tá finalizando aí, mas bom dia pra nós. Vamos que vamos.
0: Bora que bora, ao trânsito. Bom dia, pessoal da Nativa, tudo bem com vocês? Estou aqui ligadinha todas as madrugadas ouvindo os melhores sucessos do forró. Nativa para deixar meu dia animado, fique com Deus. Obrigado, Rose, um beijo, viu? Sou Jailton Gama, do Jardim Guarujá, natural de Tiúba, Bahia. Mano velho, mano novo e Rafael Guidotti, gostaria de pedir a música do Fala Mansa, Rindo à Toa. Muito bem. Tem pedido aqui do Fala Mansa também, viu? Pra tocar Shot dos Milagres. Tem tanto pedido, minha nossa senhora. Ô, gente, já estamos batendo recorde hoje, ó. Já estamos batendo recorde aqui de participação no WhatsApp. Já chegou nesse tempo que eu toquei Alemão do Forró e o Robério. Já foram aí mais de 70 mensagens chegando aqui. Bom dia, pela primeira vez estou mandando um bom dia abençoado. Aqui é Jovenilda de Cotia, São Paulo. Obrigado, viu? Bom dia, Nativa. Que Deus abençoe nossa quinta-feira. Me chamo Felipe, sou do Parque das Américas. Obrigado. Bom dia, sou de Afogados de Ingazeira, Duda. Valeu. Quem mais está por aqui? Bom dia, bom dia, bom dia.
2: Bom dia, Guidotti. Bom dia, Guidotti.
0: Bom dia.
2: Marli aqui do Piauí.
0: Piauí?
2: Zona Rural de Simplício Mendes. Toca aí qualquer música de Mastruz com Leite pra nós, Guidotti.
0: Mastruz.
2: Tenha um bom dia a todos bom da Nativa. Dia. Nativa é muito mais forró.
0: Obrigado, lá de Simplício Mendes, Piauí. Bom dia, mano velho, mano novo. Rafael, sou a Maria de Carapicuíba. Toca pra mim, Robério, linda. Oi, Nativa, bom dia, Cristina. Maria, bom dia, agora sim eu consegui. Anotou, Maria, boa. Olá, bom dia, professora Gisele aqui de Ferraz e Vasconcelos. Forró Nativa é meu despertador todas as manhãs. Ô, prof, presente, obrigado, viu? Bom dia pra você. Quem mais tá por aqui? Bom dia.
3: Bom dia, bom dia, mano. Bom dia, Nativos. Bom dia, Rafael. Que é o Orisvaldo de Porto Seguro.

0: Toca pra nós uma da Calcinha Preta aí. Uma ótima quinta-feira pra todos os ouvintes da Nativa FM.
1: Valeu, Jair. Olha aqui, bom dia. Sou o Cisco Gari, do Boulevard de Barueri. Toca Marília Mendonça. Fique com Deus. Tô no ônibus. Bom dia, Odete de Joinville. Um abraço. Toca a música retrovisora aí pra todos os ouvintes. Obrigado. Oi, bom dia.
2: Vamos, Dote. Bom dia. Acabei de anotar aqui o número da Nativa. Você falou baixo. Pausadamente, consegui salvar, agora vou mandar um áudio todo dia.
1: Boa, José Luiz, mande mesmo, mande áudio, tá vendo? Falei devagarzinho, dá pra pegar, eu falo, eu quero vocês participando, sempre, viu? Gente, olha, tem mais de 80 mensagens, chegou só em 15 minutos, tá? Infelizmente não vai dar pra ler tudo, mas agora que vocês têm o número aí, participa amanhã, participa todo dia. Bom dia, manos, por cá o João Eudes, estamos aqui na Barrancas de Castelo Branco, direcionada a Prudente, a cidade que o mano velho gosta. Bora, chama bom dia a todos, bom dia, bom dia, bom dia.
3: Manda um bom dia pra galera aqui de Jacarezinho, bairro Aeroporto.
1: Opa!
3: Turco Metais e Companhia Marsh. Bom dia, Nativa.
1: Bom dia.
3: Junto e misturado.
1: Junto e misturado. Aqui, ó, bom dia, sou Tatiana, ouvinte de todos os dias. Manda alô pra mim, moro em Diadema, mas sou natural da Bahia. Amo todos vocês da rádio, obrigado. Oi, bom dia.
4: Bom dia, galerinha. Aqui é Elvis de Bauru falando, sentido embicado. Ali na cidade do Tardo Cerqueira César. Bora que bora, hein? Bom dia pra todo mundo aí.
1: Valeu, bom dia, bom dia, bom dia.
5: Bom dia, Rafael Guidotti.
1: Bom dia.
5: É a Conceição, GCM.
1: Opa, tudo bem?
5: É, se puder, toca pra mim um borbulho de amor, por favor. Tenha um excelente dia.
1: Igualmente, um beijo.
6: Bom dia, galera da Nativa. Bom dia, bom dia. Rodrigão de Morungaba, saindo pra trabalhar. Um abraço a todos aí, vamos com Deus.
1: Amém.
7: Bom dia, mano velho. Bom dia, mano novo. Bom dia, Rafael Guidotti. Se puder, toca uma música do Edgar Mombranca, festejando pela Bahia. Aqui é o Gilmar.
1: Vale.
7: Da portaria, desembargador do Vale.
1: Valeu, Gilmar, um abraço, viu?
8: Bom dia, Rafael Guidotti, tudo bem?
1: Bom.
8: Você que é Nativa FM.
1: Tudo.
8: Aqui é o Johnny.
1: Ô, Johnny.
8: Estou indo trabalhar agora, sentido Jardins, das 6 às 18.
1: Bora.
8: Todo dia eu escuto a Rádio Nativa.
1: Boa.
8: O programa Mano Velho, Mano Novo. Parabéns para você e todos da equipe. Toca qualquer música aí da Nativa FM. Forró Nativa. Tamo junto.
1: Tamo junto, obrigado Johnny, bom dia!
9: Bom dia, mano velho, mano novo e Rafael Guidotti, pela primeira vez participando, Antônio, do bairro Jardim São João, Guarulhos. Bom dia!
1: Bom dia! Bom dia, Nativa, consegui voltar a falar com vocês, Fabiana Catanduva, bom dia, Fabiana! Bom dia, toca pra mim hoje, só quero cuidar de mim, a Cleide Moura participando, quem mais aqui, ó, bom dia! Primeira vez mandando um alô pra vocês, quero ouvir a música Amor dos Outros, mando pro meu Alecrim Alemão, meus filhos Bruno e Amanda, abraço quentinho pra todos vocês aí, meu nome é Solange, somos de Rolândia, valeu, obrigado, bom dia.
10: Bom dia, Rafa.
1: Bom dia.
10: Aqui é a Dora.
1: Oi, Dora.
10: De Pinheiros, tô saindo agora pra fazer minha caminhada, mas tô sempre ligada no forró, toca qualquer uma aí, forró Nativa. Que a gente tá na escuta.
1: Boa!
10: Beijão. Bom Beijo. Dia pra nós.
1: Bom dia!
11: Valeu, olá, Rafael! Bom dia, bom dia!
1: Bom dia!
11: Rapaziada, hoje tá animado, hein?
1: Tá aqui,
11: parabéns!
1: Tá. Obrigado! Oi, bom dia!
11: Eu tô
1: dia.
11: Por aqui, só na escuta, beleza? Todo dia!
1: Valeu, um abraço pra você, oi, bom dia!
12: Bom dia, Forró Nativa, bom dia, manos, bom dia, menino Guidotti!
1: Bom dia!
12: Tô eu aqui toda trabalhada na gripe que não me deixa,
1: Eita.
12: Mas já estou aqui hoje trabalhando presencial e ligadinha no Forró Nativa. Um beijo, menino Guidotti, linda quinta-feira!
1: Linda quinta-feira, Taninha, um beijo, menina!
13: E aí, Nativa, tudo bem? Bom dia, aqui é o Rosvaldo de Bragança Paulista. Toco uma música aí de Pastores com Leite, qualquer uma, tá bom?

0: Ricardo, bom dia, Rafael.
1: Valeu, bom dia. Obrigado, tudo de bom.
2: Bom dia, Nativa. Tudo bom? Aqui o Ademar, aqui de Garuva, Santa Catarina.
1: Boa! Bom dia, Nativa, sou o Simão de Osasco, pela primeira vez. Toque aí, Luiz Gonzaga, olha aí, mais gente, primeira vez. Oi, bom dia!
3: Bom dia, porra, Nativa!
1: Oh, meu Deus do céu! Aí, ó, escreveu aqui a parte, ó, esse bom dia é do meu filho, Davi Pietro. Todos os dias seguimos pra escola ouvindo vocês. Ô, Davi Pietro, fala bom dia de novo, Davi Pietro.
3: Bom dia, porra nativa.
1: Ô, meu Deus. Ô, menininho lindo. Um beijo, beijo, beijo. Oi, bom dia.
4: Bom dia, bom dia, bom dia, bom dia.
1: Rafa, olha ele.
4: Bizote. Ô, Rafa, vocês precisam parar de ficar trocando o número do zap.
1: Eu não pago a
4: aí
1: conta.
4: Aí fica ruim, velho, entendeu? Aí a gente fica, apanha pra sintonizar de novo.
1: Mas Zé deu de aí, ó.
4: Você, Guidote, você é terrível, Guidote.
1: Você é terrível.
4: Um ótimo dia pra todos nós, que Deus nos abençoe, abraço.
1: Abraço, Zé Brilhante, agora você conseguiu. Segura aí e participa sempre de novo, hein? Você é terrível.
5: Bom dia, Nativa.
1: Bom dia.
5: É o Maciel.
1: Bom, Maciel.
5: Por Batatinha, de Itapira.
1: Opa!
5: Puxando aqui um palito em doce aí pra aqui, Usina Ester Cosmople. Manda um abraço pra galera do palito doce aí.
1: Um abraço, bom dia.
6: Nativa, bom dia a todos. Bom dia, um bom dia especial, meu amigo Mano Velho, Mano Novo. Toca pra nós, Luiz Gonzaga.
1: Luiz Gonzaga, boa! Ó, aqui é Roberto, bom dia, Rafael, primeira vez mandando mensagem, mas sempre ouvindo o melhor forró. Manda abraço, manda pra nós Mastruz com Mel, boa! Oi, bom dia!
7: Bom dia, bom dia, Parrano Ativa!
1: Dia!
7: Aqui é o Elias da Concreceve, toca uma musiquinha pra nós aí, que a gente agradece aqui direto, hein? Beleza? Tamo aí, todo vapor, na Marginal e no Lapa. Santana do Parnaíba, hein? Só de boa.
1: Boa, só de boa.
2: Bom dia, Nativa. Bom dia, Nativa, Nativa. Que Deus abençoe nossa quinta-feira. Um abraço, Mano Velho, Mano Novo. Aqui é o Leandro de Condeúba, Bahia. Aquele abraço, todos os ouvintes da Nativa.
1: Valeu.
2: Vamos junto e bora pra luta.
1: Bora que bora.
8: Bom dia, Rafael Guidotti, Forró Nativa. Aqui é de Leandro de Itatiba. Tô trabalhando já às 5 horas da manhã. Quero ouvir o forró Saga de um Vaqueiro, Mastruz com Leite. Um beijo a todos.
1: Um beijo, mas hoje nós já tocamos. Bom dia, Nativa, aqui é o Gilberto Bicudo. Estou com vocês todas as manhãs. Mando um abraço para todos de Jacareí, especial equipe Nativa. Muito bem. Bom dia, sou o Odete, escuto todos os dias. Manda um alô aí para Joyce, Joelma e Jaene, minhas filhas. Um abração. Outro grande abraço. Gente, vamos tocar música. O pessoal tá mandando mensagem, e tá chegando mensagem, e tá chegando.

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Essa também foi pedido. Zeca Bota Bom, linda demais. Oh, oh, oh, oh, oh. Gente, olha, inacreditável quanta gente, viu? Quanta gente, viu? Barbaridade. Até gravei um stories aqui, eu vou postar agora, dando uma pincelada aqui, só pra você ver a minha tela aqui de quanto WhatsApp tem, tá? De quanto tem, de vários DDDs do Brasil. Obrigado mesmo pelo carinho, muita gente participando pela primeira vez. Eu gravei o vídeo agora, assim que eu acabar de fazer a previsão do tempo, vou postar lá nos meus stories, no meu Instagram, pra você dar uma olhada lá. E tenho agradecendo e vou deixar também o número do WhatsApp na tela lá, pra você conseguir anotar através do meu Instagram lá, ok? @RafaelGuidotti. Rafael Guidotti é o meu Instagram. Combinado, meu povo? Olha a hora do Instagram. Bora que bora! 5

0: chovendo aí, aqui tá chovendo.
1: Aqui tava chovendo e agora já choveu.
2: Tá chovendo só fora, dentro de casa tá tudo seco ainda, por enquanto.
0: Tá chovendo sim, querida, tudo molhado pra fora, uma barreira, não dá nem de caminhar pelo redor de tudo.
3: Tá chovendo sim, mas ainda não tá correndo água na estrada.
0: Tá chovendo, choveu a noite inteira e tá chovendo.
4: Ah, Mariquinha, e aqui não tá chovendo não, viu, menina? Ó, são 5 horas e 51 minutos agora. 17 graus a temperatura nesse momento aqui na cidade de São Paulo, tá? 15 é a mínima, 29 é a máxima para esta quinta-feira. Teremos sol com algumas nuvens durante o dia. À noite o céu fica com muitas nuvens, mas não chove. Não tem previsão de chuva hoje. Ventos a 6 km, podendo ter algumas rajadas de vento ao longo do dia de até 36 km. 6h34 é a hora que o sol nasce, 5h48 é a hora que ele se põe. Estamos aí na lua nova. E agora, como eu falei, por enquanto, agora até segunda-feira. Não, sexta-feira pode até dar uma chuvinha amanhã. Mas isso é papo pra amanhã. Isso é papo pra amanhã, tá bom? Amanhã a gente vai atualizar aí a previsão do tempo, é claro, para o dia, né, de sexta-feira. E vamos dar aquela pincelada no sábado e no domingo também, viu?

0: maravilhosas e maravilhosos do Brasil! Obrigado pelo carinho, pela companhia, gente. Ó, hoje ficou quase uma centena de pessoas sem ser atendida no ar. De tantas mensagens do WhatsApp. Hoje foi recorde da madrugada, com certeza. Não tenho dúvida nenhuma. Obrigado mesmo, mas ó, você conseguiu anotar o telefone agora, o nosso WhatsApp? Mande mensagem todo dia, viu? Mande áudio, mande áudio. Amanhã tamo de volta com mais forró. Amanhã é sexta-feira, vamos botar pra torar, viu? Eu volto daqui a pouquinho junto com o Jones Mendes no Coração Sertanejo com mais uma dica, com mais um recadinho muito importante pra você aí, tá bom? Na sequência estão as 6 horas, coladinho aqui com a oração, com a saideira do Forró Nativa, Jones Mendes e o Coração Sertanejo. E amanhã às 2 da madrugada, mais Forró Nativa. Um beijo aqui do amigo velho, Rafael Guidotti. Uma linda e ótima quinta-feira, Deus sempre na frente, né, mano velho? Vamos embora, vamos decolar, meninos! Vamos decolar, meninos! Mano velho, mano novo, 5h54!
1: Eita, mano novo, rapaz, o tempo urge, o tempo passou, Guidotti atendeu muita gente, botou no ar, fez a previsão do tempo, deu a hora certa, segura o chucaio, Guidotti, olha aqui, rapaz, vem, puxa vida. Então, nós já estamos aqui no despedindo. Tem uma saideira de loura aí, mano novo?
2: Uma saideira
1: de loira.
2: É, qual a semelhança entre um disco voador e uma loira inteligente?
1: A loira inteligente?
2: É.
1: O disco voador leva a loira para o espaço, não é isso?
2: Não, é porque todo mundo já ouviu falar, mas pouquíssimos viram. Viu,
1: pouquíssimos viram, mas loira inteligente tem demais, Segura a loira inteligente.
2: Tem, sim.
1: Olha, vem aí a oração milagrosa do meu padrinho Patrício, e muita gente mandou, pediu aqui no zap 9198-409-6019 para falar sobre o Douglas EC3. Mano, velho, eu gostei, mano. Você falou que a fábrica fez 16 mil aviões, foi de 1935 até 1950. Então, veja bem, o Douglas EC3, ele pode voar a uma distância de 2.540 quilômetros sem reabastecer, 2.540 quilômetros. Voa a uma velocidade de 340 quilômetros por hora. Tem capacidade para levar até 32 passageiros e 6 tripulantes. Foram fabricados 16 mil. A fábrica é a Douglas Aircraft Company dos Estados Unidos. E o comprimento de um Douglas... Ah, vou falar amanhã. Vou falar do comprimento, do trem de pouso, tudo está certo? Porque a gente vai embora. Vem aí Jones Mendes com o Coração Sertanejo, o homem do mel. Ô, Jones, roda aí pra gente. Cabelo louro. É bom demais esse cabelo louro, mano. Já que mandou, falou da loira, vou trazer o cabelo louro, né, mano? Novo?
2: Vamos nessa.
1: Vamos decolar a oração do Padre Impadeciso. Até amanhã, galera do querido e amado Brasil.
2: Bye, bye. Brasil. Vai, tola. Brasil. Até amanhã.
3: Mano velho, dizem que o Padre Cícero é um santo e tem poder.
4: É isso mesmo, mano novo. E se a voz do povo é a voz de Deus, só nos resta dizer: viva o santo do sertão!
3: Viva!
4: O Padre Cícero foi tão querido no sertão nordestino que o povo criou a sua oração. A oração para ser rezada antes do agricultor sair de casa para a lida diária.
3: Vamos rezar, mano velho?
4: Vamos sim, mano novo, ao som do maestro César do acordeão.
3: Pelas lágrimas divinais, livrai-me dos invejosos e das mãos dos criminosos e dos laços dos satanás.
4: Para botá-los para trás, Deus na frente, paz na guia. Ó Santa Virgem Maria, quando vem rompendo a aurora, iluminai-me na hora que vem clareando o dia.
3: Levanto-me e entrego-me a Deus e a Virgem Maria.
4: Para com as espadas de São Jorge estar armado, com o leite da Virgem Maria amamentado.
3: Para que meus braços não sejam fracos, nem meu sangue derramado pelas mãos do inimigo.
4: Quero ficar livre de todos os perigos em minha casa, junto com a minha querida família.
3: Em nome de suas 5 chagas, Jesus Cristo de Nazaré, atenda os meus rogos e me livre de todos os males.
4: Amém.

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3: 6 horas e 1 minuto. Nativa, bom dia, bom dia. Tudo de bom na sua manhã, muito mais feliz.

0: para esse ilustre programa. Premiado programa do Rádio do Brasil. Depois da alegria toda de madrugada com o Forró Nativa, Mano Velho, Mano Novo, Mano Guidote. Mano Guidote volta já já. A gente chega com muita moda sertaneja de prêmios de montão. Prêmios de montão. 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Presentão muito mais nativa, meu bem. A charadinha do dia. Bom dia, dona Guga.
1: Bom dia, amigão malacabadão. Caba não mundão.
0: Caba não mundão. Para ganhar o kit nativa João Bosco e Vinícius, vamos dar charadinha. A charadinha de hoje é uma sugestão enviada por Joaquim Salviano de Souza. Ele mandou a charadinha, a gente vai usar. Palmas para Joaquim. Colaborador do programa, temos os nossos colaboradores. Tem gente que manda piada, tem gente que manda charada. Joaquim, qual a diferença entre o sol e o carro? Qual é a diferença do sol com o carro? Valendo? Cadê seu bom dia? Sua piada, sua charada, tua resposta? 9198-409-6019. 9198-409-6019. É coração sertanejo. Pulsando forte na sua manhã de quinta-feira.

Nativa Bom Dia, 6:06, horário de Brasília. Decida a vida que você quer viver e depois tenha coragem de dizer não a tudo que te afasta dela.

0: 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Na sola, bota, dona Guga.
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0: Olha, Iba, olha. Charadinha do dia. Atenção pra charada do dia. Atenção pra perguntinha do dia. Qual a diferença entre o sol e o carro? Qual a diferença do sol pro carro? Quem mandou foi o Joaquim Salviano, nosso ouvinte aí, Joaquim.

0: Verônica.
1: A diferença é que o sol brilha de dia e o carro brilha à noite.
0: Leandro.
2: É porque o carro anda e o sol gira, Dona Ismênia. Mais ou menos isso.
0: Já nasceu. Carro anda, o sol gira.

0: Cleia!
1: O sol nasce no horizonte, o carro nasce na fábrica.
0: Patrícia!
2: A resposta da charada é distância.
0: Distância.

0: Claudeval.
1: A diferença entre o sol e o carro é o ar-condicionado.
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0: 6h21, estava aqui observando o transporte público em São Paulo, vendo se tem alguma notícia aqui, mas está tudo bem com o trem metropolitano, região metropolitana também, tudo certinho na Grande São Paulo. CPTM, via mobilidade, nenhuma ocorrência. Rodízio para os carros finais hoje, 7 e 8.
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0: A Nativa é muito mais alegria. 6h25, dona Guga.
1: Piadinha boa no ar. Quem conta é a amiga Day.
0: Alô, Day.
2: Olha, Johnny, o que a diarreia diz pro peito?
0: Sei lá, mulher, que foi?
2: Vai na frente buzinando que hoje eu estou sem freio.
0: Que é isso? Onde chegamos? Oh, que absurdo, hein? Ô, Dai. Presta atenção. Conversa é essa, Dai?

0: Ativa muito mais emoção, Chitãozinho Chororó, Fogão de Lenha.
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0: Isso é coração sertanejo, meu bem. Olha a hora, 24 minutos para 7 horário de Brasília. 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Nossa,

0: charadinha enviada pelo ouvinte Joaquim Salviano. Alô, Joaquim! Vera, diga, Vera!
1: O sol é uma estrela e o carro é uma máquina!

0: Fala, João.
1: Só brilha de dia e o carro brilha à noite.
0: Conversa é. Márcio.
2: A diferença é que o sol brilha e o carro queima.
0: Entendi.
3: Errou!
0: Não desistiram isso. Epa!

0: anda.
1: Leisa.
0: É o nome.
1: O nome. É, um é só, o outro é carro. Marivaldo.
2: A diferença é que o carro anda no chão e o sol anda no céu.
1: O sol anda.

0: volta aí.
1: O sol muda de posição e o carro muda de direção.
0: Cada coisa. Ai, tem cada resposta, não é mesmo? Estamos esperando você, venha. Ativa.
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22: Ativa, bom dia. 15 minutos para 7, sol com muitas nuvens durante o dia todo. Não há previsão de chuva, porém, a máxima é de 29, temos 18 graus agora, vai dar uma boa esquentadinha nessa quinta-feira. Zero possibilidade de chuva para hoje, segundo a Clima Tempo. Falando em esquentadinha, para amanhã a máxima de

0: Dona Guga, Dona Guga, é hora de mais uma piadinha, é isso?
1: Mais uma piada no ar. Vamos com a amiga Nilda.
0: Nilda!
2: O que que a galinha disse pra outra enquanto fazia café?
0: Nossa! Pó, pó, pó, pó!
2: Pó, pó, pó, pó, pó.
0: Pó, pó, pó. Essa daí você não me pega. Essa daí você não me pega, não.

minutos para 7. O Ministério das Relações Exteriores anunciou o envio de ajuda humanitária à Colômbia, que sofre com um terremoto que atingiu a região na última segunda. Mais de 250 mortes em razão do desastre foram confirmadas.

0: A Nativa é muito mais alegria de Fernando em Sorocaba. Pra encerrar a brincadeira de hoje. Tchau, dona Guga.
1: Acabou-se o que era doce.
0: Isso.
1: E agora?
0: Agora tchau. Agora se volta amanhã. Kit João Bosco Vinícius. Vem a bolsa, vem o copo térmico com abridor, suporte de mesa para celular, pra você não ficar colocando encostado nas panelas. Pra charadinha que foi enviada hoje, enviada pelo Joaquim Salviano, qual a diferença entre o sol e o carro? Reginaldo, você sabe?
2: Bom dia, Nativa. A resposta à pergunta de hoje é simples. O sol sai para aquecer e o carro aquece para sair.
0: Olha aí. Olha ele aí. Já teve um CHT alto. Já teve um CHT. Entendedores entenderão. Reginaldo Aparecido Leiriano. Tudo bem, Reginaldo? Você ganha o kit João Bosco Vinícius Nativa. É todo seu, amigo. Venha buscar, estamos no seu aguardo. Muito obrigado pela sua e pela presença de todos neste ilustríssimo e premiadíssimo programa.

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0: democracia.
1: 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Pessoas estão tomando magnésio errado. 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
15: As combinações para hoje, Senzão, bora recomeçar. Direita, 84.
0: Esquerda, 49. Esquerda, 20. De novo, direita, 84. Temos esquerda, 49. E por fim, esquerda de novo, 20. Cofre da Nativa. É o Cofre da Nativa hoje com 6 no cofrão.

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1: Mensagem para um dia melhor.
0: O caminho até aqui não foi fácil, mas a meta sempre foi clara. Diante dos desafios, dos obstáculos e de quem duvidou, a postura precisou ser uma só. Eu vi os riscos, entendi a complexidade do cenário, calculei cada passo com precisão. Eu vim preparado para o confronto, decidido a não recuar e disposto a entregar o meu melhor em cada etapa do processo. E no final de tudo, a consequência do trabalho duro não poderia ser outra. Eu venci. Essa conquista é o resultado do foco, da resiliência e de pontas perfeitamente amarradas. Para a vida, missão dada é missão cumprida.

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0: 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Sim. Retrovisor. Alô, Vanderlei, bom dia.
1: Bom dia, Jones, bom dia pra você na Nativa.
0: Tá tudo certo aí?
1: Tudo certo.
0: Tá tudo em paz?
1: Tudo em paz.
0: Tá tudo às mil maravilhas ou tá faltando alguma coisa?
1: Se não
0: coisa?
1: Tá, vai ficar.
0: Se não tá, a gente deixa ficar.
1: Você sabe que tem carregador de iPhone, telefone, Samsung, não sei o quê?
0: Sim.
1: Ok, independente da marca.
0: Tá.
1: Tem carregador que você coloca, ele leva um tempo pra carregar.
0: Pois é, tem um que demora uma hora, tem um que demora 8 horas.
1: Tem outros que são mais rápidos, né?
0: É, são mais turbo. Assim,
1: é, turbo, isso, turbo.
0: Cada potência dele.
1: É, então assim, olha, o Up For Man, ele é manipulado. A gente tem uma situação. 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
0: Tem isso, é?
1: Tem também.
0: Olha.
1: Precisa relatar na hora que você estiver conversando com o atendente.
0: Tá bom.
1: Tem uma situação de uma pessoa que falou o seguinte: olha, eu brigava demais, eu tava em atrito com a minha esposa, e agora a gente tá bem. Passou a ter mais sexo na relação.
0: Entendi.
1: Sexo de qualidade.
0: Mais intimidade.
1: A
0: intimidade voltou.
1: Conversa, humor melhorou. Falou, nossa, a mulher tava sempre reclamando de tudo, reclamando de conta, reclamando de falta disso, que queria pintar a casa, que queria fazer isso, queria não sei o quê. Ele falou, agora tá bem, a gente tá numa sintonia, tá até legal a parceria, a gente conversa. O sexo, ele aproxima os casais.
0: Sim, né?
1: Ele aproxima. Agora, sexo de qualidade. Quando você, aquele negócio assim, você mal começou, já termina, a parceira, ela fica com ódio mortal de você.
0: Que isso?
1: É sério, porque assim, o homem termina, vira pro lado, vai dormir e a mulher tá ali. E o que que ela faz? Vai ter que tomar um banho gelado. Então, isso vai criando um atrito, porque a mulher sente que o homem é egoísta.
0: Tá.
1: Só pensa nele.
0: Tá.
1: Com o Up For Man, você consegue resolver essa situação.
0: Essa parada.
1: Você consegue prolongar o tempo da sua relação.
0: Entendi.
1: Você passa a ter energia, porque ele é um vaso dilatador, ele tem ativos, flavonoides, que estimulam ali a produção da testosterona. Mas não é só isso. Às vezes o homem, ele tá ali, o sexo tá de má qualidade, não é só a baixa testosterona. Tem uma série de fatores, falta de vitamina B12,
0: D.
1: Se você tem a próstata tá inflamada, você não sabe, né? Ou você faz uma bateria de exames e começa a tomar remédio,
0: sim.
1: Ou você experimenta. Experimenta porque todos os homens que eu conheço que experimentaram o Up For Man, aqui, quando eu passo, o pessoal fala, ó, tem mais lá?
0: Tem mais lá,
1: meu acabou, mais traz pra mim. Ontem uma pessoa falou, o meu acabou, traz, eu tinha esquecido.
0: Entendi.
1: Aí, você esqueceu, traz lá. Não, final de semana tá chegando. 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É, porque às vezes fica te dando desculpa, né? Uma tia minha morreu, vou fazer hora extra, tô cansada, não posso. Quando começa a dar desculpa é que o sexo não foi bom. 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

Motiva muito mais música sertaneja. Lucas e Igor Flash. 7h20, bom dia, tudo bem? Deixa eu agradecer o povo aqui com a gente. Tati, Maria Edileide, Cícero José. Bom dia pra Eliana, pra Marisa, alô Leandro, Júlia Brito, Diego Rodrigo. Todo mundo na escuta? Daqui a pouquinho então, valendo caneca térmica personalizada, roleta musical. Chega aqui.

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2: Robson, bom dia, vamos lá?
3: Bom dia, Jones Mendes, trânsito na Nativa na manhã da quinta-feira, começando com a Avenida dos Bandeirantes no sentido Marginal Pinheiros, com lentidão do viaduto Dante Del Manto até o viaduto Jabaquara e lá embaixo do viaduto Santo Amaro até a Praça Cananduba. Para imigrantes o caminho vai bem. 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

0: Você não escala montanha para que o mundo te veja. Você escala montanha para poder ver o mundo.
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0: 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Oi, Vera Lúcia. Bom dia, Vera.
2: Bom dia, bebê.
0: Seja bem-vinda, Nativa, meu bem. Você tá boa?
2: Muito obrigada. Eu tô bem. E você, meu querido?
0: Bem também. Nós temos aqui uma caneca térmica, uma graça. Personalizada.
2: Ai,
0: sua cara, isso aqui. Sua cara, Vera.
2: Ai, obrigado.
0: Eu vou girar uma roleta, vai parar a roleta e você me diz quem tá cantando quando a roleta parar. Beleza?
2: Beleza.
0: Girando.
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0: Vai, roleta, vai, roleta, vai, roleta. Para a roleta, para a roleta. Para a roleta.
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0: Quem está cantando esta canção, Vera?
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2: Ai, falta a memória, meu Deus. Sim. Ai, eu sei, tá na ponta da língua.
0: Tá na ponta da língua.
2: Ai, meu Deus.
0: Mari
2: Fernandes.
0: Mari Fernandes.
2: Ai, meu Deus. O nervoso é tão grande que a gente na hora esquece, Johnny.
0: Mas você foi bem, arrasou sem precisar de ajuda de ninguém, menina.
2: Obrigado, Johnny. Arrasou.
0: Caneca térmica personalizada, que a sua cara é sua, venha buscar. Tá na mão. Beijo pra você,
2: obrigado,
0: Vera.
2: Obrigado, beijo.
0: Nada.
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0: Ouvinte é muito esperto, né, pai? Sabe tudo. Acerta assim de prima.

7h34, olha só que informação curiosa. O número de roubos a bancos diminuiu no Brasil e as farmácias entraram na mira dos assaltantes. É o efeito caneta emagrecedora. Ninguém quer saber mais dinheiro, né?

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4: Olá, então. Aqui é o César Menotti. 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
4: Ativa, bom dia. 16 minutos para as 8. Previsão para hoje é de temperatura elevada para a época do ano. A máxima prevista é de 29 graus, temos 19 agora. É dia de sol, algumas nuvens durante o dia, não chove. Amanhã é um dia parecido, um pouquinho mais fresco, mas a diferença é que pode haver pancadas de chuva à tarde e à noite para amanhã. 26 graus é a máxima para sexta. Hoje, máxima de 29. Ativa. Climatempo.com.br.

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cara. Tiver muito mais música sertaneja. Que demais, gente. Obrigado, viu? Felizão demais em ter você por aqui. Beijinho pra Caroline, com K. O Noel Luiz tá com a gente. Edilene. Alô, Edemilson. Bom dia pra Ana, pra Maria Cícera e pra todo mundo que é muito mais nativo.

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4: Chega aí, Robson.
5: Doris Mendes, radial leste pro centro vai mal, desde a Praça de Vila Holândia até o metrô Guilhermina Esperança e do metrô Vila Matilde até a Avenida Licanduva. Lá na frente tem lentidão do viaduto Guadalajara até o Parque Dom Pedro II e vai bem agora pro bairro. 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
1: Teve um dia aí que a gente tava indo pro Jaçanã, pra Guapira, pro Tremembé, pra Constância, pra Vila Nive, Gustavo Mazen, ali na Zona Norte, e a gente não chegou. Hoje a gente vai chegar. Então atenção você do Jaçanã, do Jardim Tremembé, ali da região da Guapira, da Vila Constança, da Vila Nive, da Vila Gustavo, Vila Mazen, Zona Norte, Vila Isolina, Mazen. Faz o seguinte, manda o endereço que eu vou te levar uma camiseta Nativa e um lindo kit Castelo. Castelo da Uchan, que faltava na sua receita. Eba, o almoço hoje vai ser bom. Mande aqui no zap seu endereço, sua localização aí na região. 9198-409-6019. Trabalhando, em casa ou de passagem, no Jaçanã, na Guapira, no Tremembé, na Constança, na Vila Gustavo, na Nive, no Mazei. Passe, por favor, a gente espera você. Tá combinado? Bora!
2: Ei, boa noite. 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

0: Nativa, bom dia! 9:18.
1: Bom dia, Nativa! Tô aqui fazendo uma faxina e ligadinho com vocês. A Nativa é tudo e muito mais.
0: Beijo, Marlene. Muito obrigado pela companhia. Bom dia.

0: Ativa é muito mais da paixão do Leonardo, a fila anda. Ó, então hoje estamos indo pra Zona Norte entregar presente, kit Nativa, camiseta e o kit Castelo, ali no Jaçanã, região do Jardim Tremembé, da Vila Constança, da Vila Gustavo. Você tá num pedaço aí? Você não quer passar seu endereço? 9198-409-6019, não demore não, tá? A camiseta é Nativa e o kit Castelo de presente. Aí na sua casa, no seu trabalho, se tiver na região de passagem, mande sua localização, por favor.
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0: A Latam Brasil está com processo seletivo aberto para formar mecânicos de aeronaves. São 40 vagas e o curso é destinado a quem quer construir uma carreira em manutenção aeronáutica. A empresa também vai oferecer bolsa de estudos equivalente a 65% do valor da formação. As aulas presenciais serão no Centro de Manutenção da Latam, Guarulhos, na região metropolitana. Quem quiser se inscrever deve ter mais de 18 anos, ensino médio completo, residir ou ter fácil acesso ao município. As inscrições ficam abertas até o próximo dia 20 de agosto e podem ser feitas através do link que a gente vai postar agora nos nossos stories. @nativa no Instagram. Corre lá.
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1: Cheguei, Robson.
2: Ô, Diores Mendes, o corredor norte sul tá bem congestionado para Congonhas agora, da Praça Campo de Bagatelle, direto até a ligação leste-oeste. Para Santana, vai mal entre o aeroporto e a chegada ao Parque Ibirapuera. 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
1: Salve 8h27, bom dia. Como é que tá a sua vida? Oh.

0: Marinho e Companhia. Isso é muito netbom. Que gostadinho, bandinho.
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Chapelo. Nativa é muito mais, a música da semana dando Moreno, Rio Negro e Solimões, Chapeludo. Olha o cofre valendo hoje, 100zão no cofrão, 100zão no cofrão da Nativa. Saiu ontem uma festa, né? Uma atrapalhação só, mas saiu. Vai sair, foi tudo certo no final. Vamos lá, 100 reais.

0: Deixe a sua mensagem na caixa postal.
1: Caixa postal? Que mané, caixa postal? Zuleide Gustavo de Almeida Carapicuíba teve a sua chance. Não tem direito de reclamar. Eu te liguei, Zuleide. Sei que não atendeu, mulher.
2: Desculpe essa lágrima.

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1: Ela tiver muito mais amor de Ed Brito e Samuel, toda mulher. Bom dia a todo mundo. Eu tenho camiseta, eu tenho ingresso pro cinema. O Cine System. Ingressos premium. Sessões de 2D, 3D pra aproveitar aquele cineminha com a pessoa amada, com a família, com os amigos. Gosta de filme? É mesmo. Então vou te passar um roteiro, você adivinha que filme é esse. Era um casal feliz. Mas ele faleceu, ele morreu. Mas provou que o amor está além da vida. Sabe que filme é esse? Sabe nada. Ele morreu, mas ele provou que o amor está além da vida. Lá do outro lado da vida. Valendo. 9198-409-6019. Tiago Rocha, bom dia.
2: Bom dia, seu Jones. Bom dia pra você. Bom dia pra todo mundo que tá ouvindo a Nativa nessa quinta-feira. Olha, preciso te contar. A Globo vai colocar no ar um programa que deixou saudade. Saiu do ar, agora vai voltar e eu trago todos os detalhes já já.
1: Tá bom? Cheio de mistério também, seu Tiago Rocha.
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0: Bora, Thiago.
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0: Quer dizer que tem rolo por aí, é, Thiago, me conte.
2: Isso, seu Jones, é a volta dos que não foram lá na Rede Globo de televisão, porque eles bateram o martelo e decidiram, 11 anos depois, voltar com o TV Globinho. É, mas vai ser uma história pontual. Tá. O TV Globinho volta ao ar para uma edição especial só no dia 10 de outubro, como uma parte da campanha do Criança Esperança. O que acontece? Volta ali, é um testezinho que eles fazem. Se for bem sucedido, claro, aí a Globo já liga a antena para ver se existe uma volta. Mas é sempre difícil colocar programa infantil na TV agora, né, seu Jones?
0: É complicado, né, rapaz? Agora não pode nada.
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0: Giovanni Bruno Marrone.
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3: Só tem camiseta e 4 ingressos para sessão premium. Cine System, sessões 2D, 3D, para aproveitar aquele cineminha com a família e com os amigos. Cine System. Olha só, o filme é um casal. Ele morre, mas prova que o amor está além da vida. Que filme é esse?
4: Bom dia, Nativa! O nome desse filme que Jones acabou de falar é Ghost.
3: Olha, é Ghost! Do outro lado da vida! Renata Monteiro da Avanço, São Bernardo do Campo, cinéfila. Gosta de filminho, é? 4 ingressos para ver se o filme que vocês quiserem escolher que tiver em cartaz. No Cine System e ainda camiseta Nativa. Renata! 5 dias úteis do

0: A Estação Ferraz de Vasconcelos recebe hoje ação para inscrição em vagas de estágio e cursos de aprendizagem. As vagas são para estudantes entre 14 e 24 anos matriculados nos ensinos médio, técnico ou superior. E a equipe atenderá das 11 às 15 horas. É necessário levar um documento de identificação. O Ministério da Saúde divulgou novas regras para doação de sangue no Brasil. Entre elas, está que pessoas que fizeram tatuagem, micropigmentação ou piercing poderão doar sangue após 7 dias, se houver meios de provar que o estabelecimento está regularizado. As mudanças começam a valer a partir de 30 de setembro. Com o afastamento da frente fria, São Paulo e mais 12 estados terão um veranico até a próxima quarta, dia 19. Segundo a Climatempo, alguns lugares podem alcançar até a máxima de 42 graus.
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0: Fale comigo, Robson.
5: Jones, Marginal Tietê para Castelo Branco, vai mal da ponte Aricanduva até a ponte do Tatuapé, depois lá do outro lado, lentidão da ponte Júlio de Mesquita Neto até o Cebolão, trecho longo, hein? Para Ayrton Senna tem lentidão na Expressa, da ponte da Freguesia do Ó até a ponte das Bandeiras. 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
4: Salve, bom dia.
3: Bom dia.
4: Bom dia a todos. Nativa. Boa quinta-feira, bom dia, vida.

0: Bem, Renata.
1: Oi, Johnny, sou a Renata, mãe da Júlia, que foi a sorteada. Johnny, olha, ela tinha um compromisso, ela tinha um curso hoje, mas ela tava muito ansiosa, querendo muito essa camiseta da Nativa. E ela saiu, a Nativa chegou em casa, mas ela vai ficar muito feliz com essa camiseta. E eu, é claro, né, com o kit Castelo, vou fazer aquela salada pra esperar ela pro almoço. Valeu, Johnny, é muito Nativa.
0: 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Ajuste seu padrão, seu limite, sua coragem.
2: 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Depois de um dia inteiro de trabalho já é...

0: te ter. 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Imagina eu imaginando você aí, borocochô, esperando uma solução que não vem. Vanderlei tem a solução. De novo, Vanderlei,
1: bom dia. A solução, mais uma vez, bom dia. Homens, é, você. Uma informação que muitos homens não sabem.
0: Diga lá.
1: Jones, o tempo médio, tempo que uma mulher leva em média para chegar na linha lá, né? Que tá. A gente sabe. 13 a 15 minutos.
0: É mesmo, é.
1: 13 a 15 minutos.
0: Entendi.
1: Se você termina a sua relação, você começou já nos primeiros 5 minutos, você abriu o champanhe, você percebeu?
0: É, tem uma diferença.
1: Você percebeu a diferença?
0: É um caminho que ficou pra trás.
1: Nos 5 primeiros minutos do primeiro tempo, entendi, você já cruzou a linha de chegada.
0: Apressadinho.
1: Você deixou a sua parceira pra trás.
0: Então vamos arrumar isso aí, né?
1: Como é que você, sabendo dessa informação, né? Você vai preparar o terreno, tal, ali, você vai abanando o fogão, a lenha, tal, pra pegar no fogo, mas você precisa ter um combustível a mais.
0: Entendi.
1: 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Nadou, morreu na praia.
0: Na praia.
1: 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É diferente do azulzinho, porque não oferece risco à sua saúde.
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1: 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É diferente daqueles estimulantes que você já usou. Sabe aquela coisa que promete isso, aquilo e não sei o que e tal? É do cavalo, é do rinoceronte, é não sei da onde.
0: Promete, mas não entrega?
1: Né? Não entrega. Então, assim, é uma fórmula manipulada. Ela tem a fórmula que é o dia a dia para baixar esse cansaço, reduzir a sua ansiedade. O homem que é apressado tem a ver com a ansiedade. Aumenta a produção da testosterona, mas além disso absorve outros nutrientes que o homem precisa.
0: Entendi.
1: O homem precisa da vitamina B12, precisa, né? Tem um efeito vasodilatador, melhorar o fluxo sanguíneo.
0: Uhum.
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1: Erga a cabeça.
0: Até já, Vanderlei.

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0: Mais alegria de Henrique e Juliano, vidinha de balada. Daqui a pouquinho na live no nosso Instagram, você ganhar mais prêmios. Nossa, como tem prêmio nessa rádio, né, gente? Exagero, né?
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0: Ajude a encontrar a Gigi. A gatinha adulta, porte pequeno, raça definida, não tem raça definida. Pelagem bege, marrom, branco, olhos azuis acinzentados. Gata, hein? Gigi desapareceu na região de Carapicuíba. Foi vista pela última vez no entorno do residencial Parque Castanheiro. Você tá por perto? Próximo ao Hospital Geral de Carapicuíba. Você viu a Gigi por aí? Você não quer ajudar a devolver? Acesse o link no Instagram, @nativa, que tem o perfil dela. Você confere e vai direto pro site, viu? Meu pet. Você perdeu um pet? Achou um perdido por aí, como a Gigi quer devolver? Ou quer encontrar um pra te fazer companhia? Quer adotar? Acesse viumeupet.com.br.
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0: Além da live, tem ligação no cofre da Nativa.
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1: Marginal Pinheiros, do Robson.
2: Marginal Pinheiros, ô Jones, tem trânsito lento agora para Interlagos, entre o Cebolão e a Ponte Ari Torres, trecho grandão. E não tem muito por onde cortar, não. Ali pelo Parque Vila Lobos também tá cheio. Para Castelo Branco, nesse mesmo trecho, o caminho vai bem. 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
1: 9h27, bom dia.

0: mais Rua Leandro, Danilo e Davi. Saiu a fofoca do ano, vou ligar de novo. Atenção, estamos também ao vivo na nossa live do Instagram, arroba nativa, que bonitinho, olha que foto bonita. Ligando para o número sorteado. De novo.
1: Não foi possível completar a sua chamada. Por favor, verifique o número de escada.
0: Gilda Teles Gonçalves. Oi, Gilda. Santo André. É onde mora Gilda, com toda a sua família. Gilda, alô, Santo André. Beijo para Santo André. Ligando de novo para Gilda Teles Gonçalves.
1: Não foi possível completar a sua chamada.
0: E deu ruim.
1: Por favor.
0: Direto na caixa postal.
2: Acumulou!
0: É o jeito, né? Colocar mais dinheiro, moedinhas.

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1: Eu tô aqui, seu Jones. Ana Castela não vai esquecer, mas eu tenho uma casa pra vender pra Ana Castela.
2: Ah, pronto, agora virou corretor de
1: imóveis. Pois é, seu Jones. Eu não sei se você vai ter grana pra chegar com 29 milhões pra comprar a casa desses artistas que colocaram à venda. Mas talvez Ana Castela tenha.
2: Você tá tão engraçadinho,
1: mas
2: hoje,
1: talvez ela não queira comprar.
2: Ai, qual é, pai?
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16: Fala, corretor de imóveis, você já tirou o Cresci pra ficar vendendo
17: Claro, casa. Tô aqui disponível, seu Jones, porque quantos anos você tem de Nativa?
16: 29.
17: Pois é, R$1 milhão por ano, você juntando, você consegue comprar a mansão que era do Zé Felipe com a Virgínia lá em Goiânia.
16: Entendi.
17: 3.300 metros quadrados de área total, de área construída, seu Jones, 1.000 metros quadrados. Pra galera que não entende muito o que isso significa, significa que você tem uma chácara só de área construída, ou outras três chácaras é o lugar onde você vive. Nesse lugar tem uma mansão, tem 7 suítes, tem banheiros e R$29 milhões. A casa essa fez parte do casal no início da
16: do relacionamento.
17: Exatamente.
16: Quanto é mesmo?
17: 29 milhas.
16: Qual o tamanho que você falou aí?
17: 3 mil metros quadrados.
16: Eu tava interessado, mas é pra limpar, dá muito trabalho, não quero não. Obrigado.
17: Olha que
15: gostoso. A Nativa conta tudo. tudo com Thiago Rocha.
16: Quantas suítes?
17: 9.
16: 9?
17: É.
16: É muito banheiro pra lavar, tô fora. Pegar uma coisa mais simples.
0: Ah, sei lá. 7 suítes, seu Jones.
16: É, não, não. Um apartamentinho aqui no Paraíso.
17: Eu diminuo 5.
0: 4. 3.
16: Não quero.

0: tem prêmios. Aqui é Nativa.
1: Gislaine.
0: Cheguei, dizem que sou louca, tava me chamando.
1: É exatamente isso que eu ia falar, falando em louca.
0: Bom, oi, bom dia, turma da loucura.
1: Aqui tem um bando de... Não.
0: Léo.
1: Isso é outra história.
0: Quando falam que eu sou louca, é aí que eu sei que eu tô no caminho certo.
1: 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Para você que estava na live e nunca ganhou nada da Nativa, por favor, Nativa, nunca te pedi nada.
2: Bom dia, Jones. Me ajuda aí, Jones. Eu nunca ganhei nada. Tô aqui aguardando.
1: Ganhou agora. Aê!
0: Pode vir pra cá com essa turma toda que sempre ganhou com a Nativa.
1: Marcos Roberto do Nascimento, Parque Colonial. Parabéns, seu Marcos. Agora você já ganhou o prêmio da Nativa.
0: A alegria do dia, hein?
1: E os ingressos pro Morumbi Parque. Vem buscar.

0: dia do economista.
1: Parabéns.
0: Dia Internacional dos Canhotos.
1: Eu, Xuxa, Ayrton Senna, um monte de gente inteligente. Você também? Aí, vamos.
0: Aproveitando o dia do psiquiatra.
1: Olha, gente, importante, salvando vidas, hein?
0: Marcelo Novaes é o Raí da novela 4x4, não é?
1: Eterno Raí, né, gente?
0: 64 já tem Raí, marido de Babalu.
1: Olha a ele.
0: Ele fez o Max também da Avenida Brasil, que tá de volta aí, hein? Será que ele volta?
1: Ele é bom, ele volta.
0: Ele volta.
1: Thiago Rocha já fofocou isso.
0: A Terezinha Marciano é madrinha de Anjinho Gabriel.
1: Terezinha, um beijo, sua linda. Feliz aniversário, saúde, muitas felicidades, viu? Ela dá excelentes conselhos para o afilhado Gabriel.
0: Ele precisa mesmo,
1: é, ela
0: Terezinha.
1: Bota umas reflexões lá na cabeça dele,
0: viu? Eu tô achando que você precisa chamar esse menino pra conversar. Terezinha Marciano, tudo de bom nesta vida. Deus te abençoe.
1: É isso, um beijo.
0: Cleusa Rosa de Lana, de São Bernardo. Guilherme Oliveira Nery Souza, do Jardim Barro Branco. Denise Rosa de Souza, Parelheiros, tudo de bom.
1: Patrícia Oliveira da Silva, de Higienópolis. O Felipe de Souza Machado, do Jabaquara. E Elizabeth de Luzes, Nonato Alves, de Santo André.
0: Renan Bezerra Lima, Tatuapé. Maria Antonieta Miranda Alto, da Boa Vista. Assuncion Helena Rios Miranda, do Jardim Helena.
1: Que pronúncia, hein, Jones? Parabéns, viu?
0: Eu tenho treinado, né?
1: Eric José Alves Júnior, da cidade Tiradentes. A Mônica Priscila da Silva, da cidade Líder. E a Bárbara Cardoso Munhoz, de São Mateus.
0: Juliano da Silva Ramos, Guarulhos. Manuela Camino Prado, Ipiranga. Irã da Silva Costa, Aricanduva.
1: Oi, Simone Araújo Antunes Batista, do Butantã. Kátia Simone Rosa, do Itaim Bibi. E Francisca Bruna Vieira Santos, da Penha, que é muito mais nativa.
0: Terezinha! Migoranci Santos, de Jandira. Aldenora Batista da Silva Ferreira, Vila Romana. Augusto Gergi Filho, Santo André.
1: Roberto!

0: Terezinha! Hoje é dia de Santa Teresa.
1: Oi!
0: É não. Muita Terezinha, já a terceira de hoje. Terezinha Rodrigues Coelho, Diadema. Helenilda Pedro Magalhães, do Parque Fernanda. Ana Beatriz Santos, tá bom, da Serra Fechalista, hoje não tem.
1: Afada! Aí, hoje não tinha um esquisito, ela podia brilhar ainda mais aqui. Não tem hoje não, meu amor.
0: Tchau, fada, até amanhã.
1: Olha como fica xoxo sem ela.
0: Fica não, fica
1: contando
0: bom.
1: As coisas da Fadolândia.
0: Traz ela pra apresentar o que aconteceu comigo.
1: Não, aí ela não tá pronta ainda.
0: Tá bom. 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Alô, Kim. 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
1: Ela é Thaís Gonçalves dos Santos, de Ribeirão Pires, final do telefone 8747.
0: Ganhou!
1: Thaís, você ganhou, meu amor, as duas sacolonas. Tava querendo, né?
0: É, tô até vendo a cara de felicidade. Drei, dois braços fortes, traz aí dois braços
1: isso.
0: fortes. Uma sacola de pães variados, uma delícia. Uma sacola de sacolinhos sem salgados prontinhos pra assar.
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0: Isso aqui no sábado à tarde, esse salgado.
1: É, boa.
0: Refrigereco Diet.
1: Isso.
0: Uma delícia. Chama a galera pra comemorar aqui, fia. E venha buscar no Central Plaza Shopping, estação Tamanduateí, Thaís Gonçalves dos Santos, Ribeirão Pires. É um pulo, né? Pega aí o trenzão, vamos embora. Faça como a Thaís, mande também o seu e-mail pra cá.
1: É aniversariantes@nativa.com.br. Fica pensando 10 vezes. Ah, não entendeu. Não fica fazendo muita pergunta, não. É pra mandar agora mesmo, entendeu? aniversariantes@nativa.com.br. O que, que precisa? Nome completo, a data do nascimento, seu bairro e seu telefone pra contato. Assim como a Thaís fez e ela deu sorte. A sorte também pode ser sua em breve.
0: A gente canta parabéns, coloca no sorteio e todo mundo vai pro facebook.com/nativa. Bosta pra vida.
1: É.
0: Compartilhar. Facebook.

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3: Essa história é real de um menino que não sabia o que era impossível. Ele foi lá e mudou o destino de um país inteiro. História, inclusive, que virou filme. No início dos anos 2000, um país chamado Malawi enfrentou uma das piores secas da sua história. A terra rachou, as plantações de milho morreram e a fome se instalou na pequena aldeia onde morava aquele menino. Famílias inteiras foram reduzidas a uma refeição por dia. Aos 14 anos, William foi obrigado a abandonar a escola. Seu pai não tinha como pagar a taxa de 80 dólares anuais. Sem futuro aparente, sem comida e cercado pelo desespero, o destino do menino parecia selado pela miséria. William não aceitou o fim da sua educação. Passou a frequentar a pequena biblioteca local, mantida por doações. Mal sabendo falar inglês, ele passava horas decifrando as imagens dos livros de ciências. Foi ali que ele encontrou a foto de um moinho de vento, em um livro didático. O texto dizia que aquela máquina podia bombear água e gerar eletricidade. Ele falou, opa! Para os engenheiros do mundo moderno, construir um gerador eólico exige cálculos complexos, materiais de alta tecnologia, dinheiro. William não sabia nada disso. Ele só viu uma solução para a fome da sua família. Começou a ser chamado de louco, de enfeitiçado pelos vizinhos. Ele começou a revirar o lixo da aldeia. Sem um único centavo no bolso, ele começou a juntar o que todos descartavam. Pás de ventilador, uma ventoinha, um dínamo de bateria, de bicicleta, uma estrutura de 5 metros feita com troncos de árvores cortados por ele mesmo. Ele não tinha ferramenta nenhuma. Usava pregos quentes para derreter o plástico, parafusos enferrujados achados no chão. Os especialistas diriam que aquela mecânica improvisada jamais suportaria a força do vento. Mas o vento não entende de burocracia. No dia do teste, uma multidão se juntou ao redor da torre de madeira, rindo, esperando pelo fracasso do menino doido. William subiu na estrutura trêmula e soltou os pais. Chamou todo mundo. O vento ali bateu forte. As pás de plástico começaram a girar, pegando velocidade. O dínamo, carregador, começou a cantar. Lá embaixo, conectado a um fio vermelho, uma pequena lâmpada de LED acendeu. A multidão se calou. Pela primeira vez na história daquela aldeia, havia luz elétrica gerada do nada. O moinho de sucata de William não trouxe apenas luz. Pouco tempo depois, ele construiu um sistema maior que bombeava água direto do solo, permitindo que a sua família plantasse o ano inteiro, independentemente da seca. Aquele menino, sem saber ler direito, aos 14 anos, venceu a fome com sucata, com lixo. Anos depois, sua história se espalhou pelo mundo, virou livro, virou filme. Um menino que descobriu o vento e transformou William em um engenheiro formado nos Estados Unidos. Tudo por conta da sua vontade. Não sabendo que era impossível, ele foi lá,

0: Pedro Chapeludo.
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1: Ah, doido, perdeu um pouquinho dessa.
2: Ô, deixa eu mandar um beijo pra Juliana, que ganhou o cofre ontem. Eu vi o vídeo dela lá recebendo. Coisa mais fofa do mundo, Ju. Ela vai comprar um presente pra ela, que
1: ela
2: fez aniversário.
1: Ela mandou beijo pra você na live agora há pouco, mas ela é muito atrapalhada.
2: Ela atrapalhei tudo. Ela tava tremendo. Ela tava tremendo ainda.
1: Tudo, ela é muito
2: mas
1: atrapalhada.
2: Mas Jones, é o nervoso de estar falando aqui na Nativa.
1: Eu também achei que fosse, mas depois falando na live com ela hoje...
2: Ela é atrapalhada mesmo?
1: É. Beijo, Lina.
2: Tá tudo
1: parabéns.
2: Certo, Ju. Tamo junto, ó. Agora que tá rica, meu amor, aproveita.
1: É. Beijo pra você.
2: Beijo,
1: mas
2: Jones.
1: Pelo menos a fama não subiu pra cabeça, ela continua com a gente.
2: Acho bom, né?

Nativa, boa quinta-feira pra você. 10h29 agora. Respirada e vamos pra música 4.

0: A Nativa é muito mais música sertaneja aqui na nossa seguidinha milionária, com essas vozes maravilhosas. Seguidinha milionária, Nativa. Anotando confiante, hein, gente? Pra ganhar os R$600. Ai, aquela força no orçamento que a Nativa adora dar pra você todo dia, né? 600 acumulados aqui na seguidinha. Já fez o cadastro também? Preciso saber que você tá anotando tudo bonitinho, querendo muito ganhar, tá? 9198-409-6019. Dá um oi aqui no WhatsApp da Nativa, tá bom? Thiago Rocha, bom dia, meu amor! Como estão? Como está, né? O mundo dos famosos, hein?
1: Bom dia, Gi! Bom dia pra você, bom dia pra todo mundo que tá ouvindo a Nativa nessa quinta-feira. Olha, o ator Estênio Garcia vai fazer um desabafo daqui a pouco aqui na Nativa. Ele vai pedir, inclusive, oportunidade pra trabalhar. Tá com 94 anos. Nossa. Mas é já, peraí.
0: Nossa!

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0: Estamos curiosos, Thiago Rocha. Quer dizer que o Estênio Garcia vai fazer um pronunciamento?
2: Vai sim, Gi. Vai fazer um apelo, o Estênio Garcia, de 94 anos, porque ele acusou as filhas Cássia e Gaia de questionarem a sua sanidade mental.
0: Nossa.
2: Em guerra a essa pendenga judicial que ele está vivendo. Ah. Escuta só o Estênio.
3: Tá. Meu nome é Estênio Garcia Faro. Eu vim aqui provar que eu estou presente, em plena atividade, disposto a trabalhar. Acabei de fazer um filme e faço quantos vierem, porque eu tenho disposição para isso. Não admito que pessoas venham afirmar que eu não estou em plena sanidade mental. Eu, Estênio Garcia, faro presente!
2: Escutou aí, Gi?
0: Nossa.
2: É difícil ter que escutar o Estênio Garcia nessa condição.
0: Sim.
2: Aos 94 anos, né?
0: Verdade, uma tristeza. Tomara que tudo se resolva aí, né? Beijo, te espero mais tarde com o Anjinho Gabriel, com mais do Mundo dos Famosos, tá?
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0: 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A Nativa tem uma música assim.

0: sofrência. Essa foi pra encerrar a nossa seguidinha. Chegou aquela hora, o coração faz turu, turu, turu, turu, turu. Que eu quero que saia, né, gente? Eu não pode ficar guardando dinheiro aqui, ó. 6 notas lindas abertas aqui na minha frente. R$600, nota de 100 pra você, meu bem. Tem que sair, tem que falar tudo certinho. Olá, bom dia, Cristina Elídio.
1: Bom dia, Gi.
0: Tudo bem, querida?
1: Tudo bem, Gi, graças a Deus, e você?
0: Tudo! Feliz agora que eu tenho aqui, ó, R$600 pra te dar. Vai dar um alívio aí, amiga.
1: Opa, demais! Moça, vai dar muito.
0: R$600, assim, ó, no orçamento do mês, eu pagaria uma continha, sobraria duzentão ainda pra eu curtir o fim de semana.
1: Ah, Gi, já é o leite da criança.
0: Ah lá, a mãe!
1: Não é? É a frutinha da feira.
0: Oh, meu Deus, ajuda bastante, né, Cris?
1: Muito, ajuda demais.
0: E você conseguiu anotar a seguidinha?
1: Olha, eu anotei.
0: Anotou? Aí, não senti. Mulher, não senti muita confiança. Tem que falar, anotei, vou ganhar, já esse dinheiro já é meu.
1: Ai, Gi, olha, ó, dependendo de mim, já é meu, né?
0: Isso.
1: Mas às vezes fica meio nervosinha, mas Deus vai dar certo.
0: Faz parte, ó, dá uma respirada aí, porque o nervosismo só atrapalha. Ontem, coitado, eu ficava Rick Martins. Martins sou eu, né? O Rick é Martin mesmo. Mas hoje ele nem apareceu por aqui, ó, o Rick Martin. Então, tá muito fácil, tudo música que você conhece da nossa programação, cantou aí do outro lado, então bora conferir?
1: Bora conferir, Gi.
0: Boa sorte, vou soltar o tempo aqui. É com você, bora. Cristina. Valendo o leitinho da criança.
1: Música 1, Jorge Mateus, Tamo Noite Dia. 2, Murilo Rufi, Saudade Estranha. 3, Luan Santana, Água com Açúcar. 4, Edson Wilson, Bruno Marrone, Imprevisível. 5, Danilo e Davi, Não Mexe as Minhas Gavetas. 6, Felipe Rodrigo, Ignora. 7, Gustavo Mioto, Pedido de Socorro. 8, Xande Avião, Henrique Juliano, Não É um Lugar, É Pessoa. 9, Amado Batista e Sônia Simard, Folha Seca. E 10, Diego Vitor Hugo, Beijei Cura.
0: Só repete ali pra mim o nome da música, na nona.
1: A nona?
0: É.
1: Folha Seca.
0: Certo, e você anotou tudo sozinha aí, mulher?
1: Tive uma ajudinha, sim, viu, Gi?
0: Ah, ajudinha é sempre bem-vinda. Fala a verdade, Cristina.
1: Sempre bem-vinda.
0: Agora,
1: oi, Gi.
0: Oi.
1: Quem vai precisar de uma água com açúcar vai ser eu, viu?
0: Eu imagino, se meu coração fica pulando aqui, ó, vem na boca, imagino de vocês,
1: ai,
0: né?
1: Ai, agora, o coração tá aqui, ó.
0: Ô, Cris, mas na sua cabeça aí, como é que aconteceu? Você acordou, falou, tô precisando de uma grana. Aí eu vou é participar da seguidinha milionária da Nativa?
1: Foi, Gi, acordei, fiz aquele café, dei a mamadeira da criança, dei o pão do outro. É. E falei, deixa a sintonia aqui na Nativa e seja o que Deus quiser.
0: Ah, Deus é muito bom! Ganhou!
1: Obrigada, Gizinho!
0: É isso, confia!
1: Ai, a mão tá aqui gelada, Gi, tô nervosa. Graças a Deus.
0: Ai, parabéns, viu, Cris?
1: Muito obrigada, Gi. Obrigada por ter ligado, por ter teatro. Muito obrigada. Nativa é demais. Nativa é família.
0: A Nativa que te agradece, meu amor, pelo carinho, pela confiança. Tem que ser assim mesmo, né? A Jones falou isso na mensagem. Se não tentar, como é que vai saber se vai ganhar ou não,
1: exato,
0: né?
1: Exatamente. Tem que tentar.
0: Então, beijo. Um beijo pra criançada aí. Uma linda quinta-feira pra você. Fica na linha, tá bom, Cris?
1: Beijão, Gi.
0: Obrigada. Ó, a voz até mudou. Aliviada. Ganhei a seguidinha milionária. Adorei. Amanhã a gente começa tudo de novo.

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0: Uma mensagem pra te lembrar de não passar a vida tentando ganhar o amor das pessoas erradas. É, às vezes a gente faz isso. Afeto não se ganha por convencimento. Não é necessário tentar fazer alguém enxergar o seu valor. Isso é tão claro. É preciso que você enxergue o valor que você tem e saiba selecionar muito bem a quem você direciona o seu tempo e a sua energia. Porque ao lado das pessoas certas, você não tem que provar absolutamente nada. Você é amado exatamente por ser quem é. E é simples assim. Dar e receber amor é algo espontâneo.

na sua nativa. Tem aquela pessoa que te ama do jeitinho que você é. Ah, merece uma surpresa, né? Um recado bem bonito que você pode mandar agora no 9198-409-6019. Sabe, né? Que um recado assim, espontâneo, de surpresa, muda o dia da pessoa. Então, tô aqui de olho no WhatsApp da Nativa. Também tenho músicas lindas que vão tocar o seu coração. Receba.

no tempo nativa, lá pra 1986. Ela é Sandra de Sá, Solidão. Que solidão que nada, tem a sua nativa aqui, ó, pra conectar os corações apaixonados. Recado do Wilson pra Denise. Nos últimos dias, eu parei pra pensar em tudo que já vivemos nesses 18 anos juntos. Teve risada, preocupação, mudança de casa, criação dos filhos e muitas histórias pra contar no meio de tudo isso. Continuamos aqui, um cuidando do outro. Por isso e muito mais, eu te amo, minha companheira.

minha vida quando eu nem imaginava que encontraria alguém assim. O seu jeito brincalhão, você conseguiu conquistar o meu coração. E hoje eu não consigo nem imaginar como seriam os meus dias sem você. Você é o meu amor e também o meu melhor amigo. O Jorge mandou pra Marlene. Me lembro até hoje do nosso primeiro encontro e de como eu fiquei nervoso perto de você. Ah, já passaram tantos anos e ainda fico feliz todas as vezes que você está por perto. Eu acho que histórias realmente foram feitas para durar. E a nossa será assim para sempre. Te amo.

história com bastante detalhes, viu? Você vem ouvir? Vem, né? A gente forma aquela nossa corrente de amizade para aprender, para compartilhar experiências e também para ajudar quem escreve. Já mandou a sua história pra gente? Quero contar a sua também. Sempre

dessa história, manda tudo pra gente. Agora eu tenho o recado do Mauro pra Verônica. Eu sinto falta das nossas conversas. Ai, eu sinto tanta falta da sua companhia. Até das pequenas coisas que eu reclamava. Talvez eu tenha passado muito tempo tentando esconder o que eu sentia, inclusive de mim mesmo. Mas hoje eu prefiro ser sincera. Você ainda mexe muito comigo. Mexe tanto de um jeito que eu não consigo nem explicar. Por isso eu tô mandando esse recado, pra te lembrar que eu sigo te amando.

0: 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Lembrança boa do We Wish You Power. I'm Not In Love. A gente mata a saudade. Lembra de um tempo que não volta, né? E a vida segue. Pra seguir em frente, sonhando, realizando sonhos. A saúde tem que estar boa sempre, né? Já pensou nisso hoje? Vanderlei, bom dia. Cadê você?
1: Cadê?
0: Chegou,
1: cadê?
0: Chegou.
2: Oi, oi, oi, oi.
1: Bom dia, bom dia.
0: Não é verdade?
1: É verdade.
0: A gente tem saudade de coisas boas do passado, mas é pra frente que se anda, né?
1: Claro,
0: e
1: claro.
0: E a gente sempre tem que estar sonhando com as coisas boas, né?
1: É, e acontece muito saudosismo, ou quando a pessoa chega numa certa idade, que a saúde começa a cobrar,
0: isso.
1: Que a pessoa termina um relacionamento e aí ela olha pra trás e fala assim, ah, eu dediquei tanto tempo da minha vida, eu não me cuidei, deixei de abrir mão de cuidar de mim, cuidei de outro. Agora, se você se depara com uma doença, isso é ainda mais devastador, porque depois pra você recuperar a saúde dá mais trabalho. Outra coisa também que eu gostaria de falar é o seguinte,
0: sim,
1: as pessoas no dia a dia, essa rotina, o estresse, a ansiedade, as pessoas vivendo só o futuro, isso
0: a
1: gera...
0: A ansiedade que tá destruindo muitas vidas,
1: isso,
0: né?
1: Isso leva à depressão, isso também é uma doença.
0: Sim.
1: Isso também é um sinal
0: não
1: que...
0: Não é normal,
1: não,
0: né?
1: É normal. Uma senhora é tentando se aposentar e vai perícia e volta e negativa daqui,
0: é uma
1: negativa
0: batalha,
1: dali,
0: né, Vanderlei? Você é advogado,
1: reagenda,
0: você sabe disso.
1: E marca e não sei o quê, esperou tanto tempo e aí foi, chegou o belo dia. Ela tinha que fazer uma perícia, né? Pra ver se ela, o benefício dela foi cortado e ela tinha que fazer.
0: Tá.
1: Gi, ela chegou lá e depois a filha contando, porque a mãe não acreditava. A mãe foi sozinha e tal. Mas ela chegou lá e o perito, cadê os exames? Ela esqueceu os exames.
0: Ah, não.
1: Ela tinha que levar a radiografia, tinha que levar negócio lá.
0: E demora pra agendar, né? Pra fazer isso.
1: Ela chegou lá... Na hora que o perito falou...
0: Não tinha levado.
1: E ela não tinha levado. Ela falou assim, mas o senhor não consegue ver online? O senhor não consegue ver online? Gente, perito de INSS, ele tá ali, às vezes ele nem olha pra sua cara.
0: Verdade.
1: Você acha que ele vai se dar o trabalho de entrar num aplicativo ou procurar onde tá o seu exame?
0: Imagina.
1: Ela deixou toda a pastinha.
0: Ai, que dó.
1: Na casa.
0: A memória
1: falhando.
0: E aí
1: a filha falou, mãe... Precisa cuidar, porque no dia a dia você esquece, às vezes você esquece o aniversário de alguém, aniversário de casamento, você esquece uma informação, o nome da pessoa.
0: Uma consulta que você marcou,
1: uma consulta,
0: né?
1: Você chega, você conversa com a pessoa, você sabe que você conhece, mas não lembra o nome, não, fica até sem jeito.
0: É.
1: São sinais de que o seu cérebro está precisando de nutrição. E aí o magnésio, ele vai conduzir vitamina B12, ele vai fazer o seu corpo absorver a vitamina D, o cálcio, mas ele participa da produção de hormônios, baixando o hormônio que faz mal, o hormônio do estresse.
0: Certo.
1: Né? Que é o cortisol, incha, causa inflamação, piora os sinais.
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1: Quem tá estudando pra concurso, tá estudando pra vestibular, enfim, a pessoa tá estudando pra aquela prova no final do ano, tem muita gente que usa medicação pra ficar mais com a memória afiada. Gente, cuidado com remédio. 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
0: 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Gente, a prevenção... Ai, não tenho esquecimento, maravilha. A prevenção é o melhor remédio, já dizia minha mãe, e é mesmo, né?
1: É verdade. Se você ouviu até agora, quer cuidar de você? Porque quando a pessoa não quer cuidar, não tem Cristo que faça ela tomar a decisão.
0: A decisão tem que ser sua.
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0: Gosto.
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0: 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Obrigada, Vanderlei.

Este amor maior. Olha, diante de todas as histórias que a gente ouve aqui no Nosso Aconteceu Comigo, a gente sempre chega à conclusão de que o amor maior, depois de Deus, né? Tem que ser o nosso, o amor próprio. Porque quando não tem isso, falta tanta coisa na vida. Descontrola tanta coisa na vida.

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1: Já tava aí, né? Prontinha para ouvir a história de hoje. Hoje vamos conhecer a história da Daiane, que abriu o coração, sem vergonha. Com os melhores amigos a gente faz assim, né, Daiane? Obrigada pela confiança, viu? Pessoal do YouTube também chegando para ouvir a história, para nossa live, para a gente refletir sobre tudo que esse coração aqui tá passando, né, Daiane? Dizem que atitudes mudam sentimentos. E apesar da Daiane ter agido de maneira correta quando a verdade veio à tona, o amor insiste em ficar e a esperança é a última que morre. Será que atitudes falam mais do que palavras sempre? Vamos ouvir essa história pensando em tudo isso pra gente conversar depois? Oi, Gi. Meu nome é Daiane. E hoje eu quero contar o que aconteceu comigo e marcou demais a minha vida. Há muito tempo eu não sentia o que eu comecei a sentir no ano de 2022. Eu nunca gostei muito dessa coisa de redes sociais, sabe? Mas por insistência de algumas pessoas e até mesmo dos meus filhos, eu acabei criando um perfil no Instagram e comecei a adicionar somente amigos e parentes. Até que um dia, do nada, um homem que eu nem conhecia pediu para me seguir. Eu aceitei porque a gente era da mesma cidade. Mas não dei muita atenção, porque eu não tinha o hábito de conversar com pessoas estranhas. O nome dele é Thiago. E depois de um tempo, ele começou a curtir as minhas fotos e a me mandar mensagens. Por educação, acabei respondendo e assim começamos a conversar. Ele ouvia o mesmo tipo de música que eu. A gente gostava das mesmas duplas. Tínhamos a mesma idade e muitas coisas em comum. O Thiago, além de ser muito legal, era um homem lindo e atraente que eu não podia me envolver. E como as nossas conversas foram ficando muito íntimas, eu achei melhor deixar ele a par da minha situação.
2: Eu tenho muita curiosidade de te conhecer pessoalmente. Vamos marcar de se ver, vai.
1: É, bem que eu queria, mas eu não posso. Aproveitando, você é casado?
3: Não, porque você é, por acaso?
1: Eu sou. Eu tenho certeza que não vai ser uma boa ideia eu te encontrar. O tempo foi passando e eu fui resistindo. Mas ele continuou insistindo em querer me ver pessoalmente. Até que eu não consegui mais negar os pedidos dele e marcamos um encontro. Eu preciso confessar que quando eu vi o Thiago pela primeira vez, eu senti dentro de mim algo que eu nunca havia sentido em toda a minha vida. Era uma atração, um desejo e uma paixão que começou a me dominar a partir daquele momento, mesmo sem ter acontecido nada entre a gente. Naquele dia, trocamos apenas nossos números de telefone e eu voltei para casa decidida a me separar do meu marido. Eu já estava casada com o Adriano há mais de 10 anos. Só que eu não estava feliz e nem ele. Nós vivíamos como amigos somente. E eu acho que conhecer o Thiago foi o que me deu forças para acabar com o casamento que vinha se arrastando por muitos anos.
4: Daiane, que cara é essa? Tá tudo bem?
1: Eu não sei se tá tudo bem, não.
4: Como assim?
1: Eu não tô vivendo a vida que eu queria viver com você. Também não é de hoje que eu sinto que você não tá feliz, Adriano.
4: Isso é fase. Todo casamento esfria, Daiane.
1: Mas você quer viver assim pra sempre? Eu não quero, Adriano. E olha, eu pensei muito. Eu acho melhor a gente se separar. O Adriano acabou entendendo que não dava mais para continuar. Eu casei com ele num momento difícil da minha vida. Ele foi um grande companheiro. Mas acho que nunca foi amor. E já era hora de permitir que cada um de nós seguisse livre em busca da nossa felicidade. Eu mudei de casa, mudei de vida. Meus filhos já eram independentes e eu fui morar sozinha. E aí, tudo que eu já estava sonhando em viver com o Thiago virou realidade. Foi tão intenso que a gente não conseguia mais parar de se ver ou de se falar. Eu estava loucamente apaixonada por ele. Nós saíamos juntos, nos divertíamos, ele vinha na minha casa e eu até cheguei a ir na casa dele algumas vezes. Foram meses e meses de muita felicidade. Mas numa noite, Eu tinha combinado de sair com minha filha e o namorado dela. Eu até convidei o Thiago, que iria com a gente. Mas depois mudou de ideia e disse que não ia mais. Naquela noite, eu estava toda arrumada, feliz e radiante. Então eu resolvi tirar uma foto para postar. E no mesmo instante que eu entrei no Face, eu vi que o Thiago tinha sido marcado em uma foto. E pior, ele estava com outra mulher. Como assim? Ele me traiu e esperava que eu não ficasse sabendo que ele estava com outra no rodeio? Entrei no perfil da mulher e estava lá. Casada com Thiago dos Santos desde 2017. Levei um choque e fiquei sem entender nada. Ele me disse que era solteiro. O status dele no Face era de solteiro. E ele não tinha mais nenhuma foto com outra pessoa. Mentiroso! Como eu não desconfiei de nada? Nós estávamos juntos há 11 meses. Esperei a noite passar e no dia seguinte eu liguei pra ele dando uma de desentendida.
5: Oi, Thiago. Tá tudo bem?
2: Tá sim, Nai. E você, meu amor?
5: Ah, mais ou menos. Você disse que não ia sair ontem, mas quando eu menos esperava, eu vi no Face uma foto sua com outra mulher no rodeio. Pode me dizer quem é ela?
2: Olha, Nayane, eu não queria te falar nada, porque eu já quero me separar faz tempo. E aí você não ia acreditar em mim. A mulher da foto é a minha esposa.
5: Você tá louco de mentir pra mim sobre uma coisa dessa, Thiago? Eu não sou esse tipo de mulher. Eu nunca quis ser amante de ninguém. Eu acreditei em você.
2: Eu sei disso, Nayane. Olha, desculpa, mas eu não queria te perder. Me espera, eu tô indo aí pra gente conversar.
1: Pois é, o Thiago era um homem casado e com dois filhos pequenos. Eu nunca tinha desconfiado de nada porque ele sempre estava comigo. Gente, eu já conhecia a família dele, os amigos. Só não conhecia a esposa, claro, né? Até porque ela estava praticamente morando em outra cidade para cuidar do pai, que estava nas últimas, enquanto o marido dela estava comigo. Eu briguei, gritei, chorei tanto. E depois a gente se abraçou e eu não resisti. Eu estava cega de paixão por ele. Nós dois já tínhamos vivido tantas loucuras juntos e eu me senti completamente incapaz de conseguir deixar aquele homem. O jeito era lutar para ficar com ele. Então eu dei um prazo para o Thiago contar a verdade para a esposa dele. Se ele não contasse, eu daria um jeito dela ficar sabendo de tudo sem me importar com as consequências. Ele me prometeu que iria se separar. Só que o tempo foi passando e ele só me enrolando. E como ele não cumpriu o que me prometeu, eu fui mulher suficiente para cumprir o que eu prometi. E como eu tinha o telefone da esposa dele, porque uma vez ele me disse que o número era igual ao dele, só mudava o último dígito, foi aí que eu decidi colocar uma foto nossa no perfil do WhatsApp e mandei um oi pro celular dela. Assim que ela visualizou, e claro, viu a imagem de nós dois juntos felizes, ela mandou uma mensagem me ameaçando caso eu não me afastasse do marido dela. Eu nem respondi. Para mim, quem tinha que dar explicações a ela era o Thiago. Então fiquei na minha, só esperando que eles se resolvessem e que ele viesse me contar que tinha saído de casa. Passou aquele dia e nada. Esperei uma mensagem de boa noite, como ele sempre me mandava, mas não recebi. Então comecei a ficar preocupada, mas eu continuei na minha, acreditando que ele precisava de um tempo para digerir tudo o que estava acontecendo. No dia seguinte, eu estava chegando na porta da empresa, voltando do almoço, e a esposa do Thiago surgiu do nada, bem na minha frente, para me afrontar.
6: Você não tem vergonha, não? Você está estragando a minha vida, sua desqualificada.
5: Peraí, eu não estou estragando sua vida, não. Você já viu o Facebook do seu marido? Ele tá solteiro e você não sabe nem metade da nossa história. Eu não tô estragando a vida de ninguém, não, sua louca.
6: Louca? Pois eu sou mesmo e você vai ver do que eu sou capaz.
1: Pois ela enfiou a mão na bolsa e começou a procurar alguma coisa. Eu fiquei morrendo de medo. Eu não ia ficar ali esperando o pior acontecer. Então comecei a andar rápido para entrar na fábrica correndo e fugir daquela maluca. Ao mesmo tempo, o Thiago chegou, encostou o carro e desceu para acalmar a fera.
3: Pelo amor de Deus, Ana! Larga essa faca!
6: Ah, mas primeiro eu vou acabar com ela!
3: Você não vai fazer nada! E esquece ela, amor!
5: Thiago, segura essa louca! E vê se me esquece!
1: Eles foram embora e eu entrei na empresa morrendo de vergonha da baixaria que eu passei na porta do meu serviço, bem no horário do almoço. Todo mundo viu. E eu virei o assunto das fofocas por semanas. Esse foi o castigo que eu recebi por ter me envolvido com um homem casado. Mas o castigo pesado foi ter amado demais e ter perdido o homem que eu mais amei nessa vida e que nunca esteve 100% comigo. Sofri muito. Pensei que não iria aguentar tanta dor. Mas eu consegui resistir. Não fui atrás dele. Só que depois de um tempo, o Thiago me procurou, dizendo que estava sofrendo demais. Então resolvemos nos encontrar e ficamos juntos. Mas eu disse que aquela seria a nossa última vez. E de lá pra cá não nos vimos mais, nem nos falamos. Já tem quase 2 anos. E até hoje eu não entendo como a esposa dele aceitou continuar casada, mesmo sabendo de tudo que rolou entre a gente. E ele? Eu não sei onde foi parar todo o amor e paixão que ele dizia sentir por mim. Uma vez, eu até encontrei um amigo dele que disse que o Thiago ainda me ama. Mas depois de tanto tempo, eu tive que seguir a minha vida. Hoje estou com outra pessoa e até vivo bem com ele. Mas eu nunca esqueci o Thiago. Mesmo sem poder vê-lo, e mesmo sem poder tocá-lo, é muito difícil para mim. Porque o amor não pede para nascer ou morrer dentro da gente. Ele chega sem pedir licença, fica e não avisa quando vai embora. E se o amor que ele dizia sentir por mim for mesmo verdadeiro, um dia ele vai voltar a me procurar livre e desimpedido. Eu sou capaz de jogar tudo pro alto e viver a minha vida com ele, como nunca deixei de sonhar. Eu sei, eu posso estar sonhando com o impossível. Mas no fundo, meu coração tem esperança de que um dia o Thiago volte para mim.
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Victor e Léo. Nayane, boa sorte pra você. Se continuar presa nesse passado aí, esperando que o Thiago mude. Amiga, tem coisas que a vida coloca muito claramente na nossa frente. Eu sei que você tem o sentimento, mas você teve tanta clareza escrevendo a sua história que eu espero que você tenha ouvido e esteja refletindo aí. Nós também vamos refletir juntinho com você.

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0: história da Nayane com atenção. 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
0: 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Nayane, vamos conversar? Você que ouviu a história, manda seu recado aqui pra ela no 9198-409-6019. Já vou compartilhar também aqui os recados do pessoal que tá na nossa live do YouTube. Tô aqui conversando com o pessoal. É o Rede Nativa Oficial, tá? Pode se conectar também. A Kleine já escreveu assim de cara: mulher, ele não te respeita, ele não respeita a mulher com os filhos. Você ainda quer ficar com esse cara? Patrícia ouviu com bastante atenção, escreveu: ilusão é atração, mas não faz bem apenas o sofrimento, a vergonha, nada disso faz bem. Muita gente chamando aqui o Thiago de canalha por ter mentido o tempo todo. Como é que consegue, gente, ter a família, a mulher com os filhos e ainda ficar dando atenção pra ela, que acreditava que ele era solteiro, né? Porque tava com ela o tempo todo. Que ilusão, hein, Nayane?
2: Queria falar pra nossa amiga que esse cara não tem caráter, nunca amou ela, só queria uma aventura pra ela seguir a vida dela, esquecer ele, porque se ele gostasse dela, teria se separado e ficado com ela.
0: Cadê a atitude dele, né?
3: Thiago usou você quanto ele quis usar. Ele viu que você estava infeliz no seu casamento e quis usar. E você foi manipulada por ele. Então, larga fora, esquece esse cara, vai viver sua vida, constrói sua história.

0: Se hoje ela tá casada, tá feliz, eu acho que ela não deve ficar remoendo essa história, ficar esperando que esse Thiago volte pra ela. Eu acho que ela deve viver a vida dela, que se ele já enganou ela uma vez, quem garante que ele não vai enganar de novo e ela vai jogar, às vezes, a vida dela no lixo novamente, né? Em busca de algo que realmente, às vezes, não vá pra frente.
1: Jesus.

0: chocolate quente.
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0: A gente tá aqui falando sobre tudo que a Nayane mandou aqui, escreveu pra gente na história, né? Ela conheceu o Thiago, não sabia que ele era casado, descobriu por acaso no Facebook, né? Daí sim, ele confessou que era casado, tinha filhos. Ela disse que não queria ser amante. Eu nunca pensei em ser amante na minha vida. Ficou brava, tudo. Pediu pra ele tomar uma atitude. Ele simplesmente sumiu. Ó, o sumiço, o silêncio, né? Também a resposta, viu, Nayane? Depois se encontraram novamente, tiveram uma recaída, mas no meio disso tudo, a esposa foi na frente do trabalho dela, fez escândalo. Foi uma coisa bem horrorosa. Mas ainda hoje ela tem no coração uma esperança. Eles estão se falando há 2 anos. Tem uma esperança que o Thiago vá procurá-la, livre, desimpedido, para viverem esse amor. 2 anos se passaram e ele simplesmente sumiu. Nenhuma atitude. Não quer dizer muita coisa pra você, Nayane. Pra mim, já disse tudo. E ó, não esquece que hoje você tá com uma outra pessoa. Você não gostou de ser enganada. Eu acho que essa pessoa que você tá também não vai gostar de saber que você não tá 100% nesse relacionamento. Libera a pessoa. Não fica ocupando espaço no coração. A gente tem responsabilidade, sim, afetiva no que a gente desperta nos outros. E recado aqui da nossa live: não faça pros outros o que você não quer pra você.
2: Eu acho que é melhor vocês desiludir aí do Thiago, porque eu acho que não tem volta, vocês não. Até porque ele não foi homem, né, o suficiente pra contar que era casado. Ele queria, na verdade, era levar as duas no banho-maria, né, pra ver até onde ia. E outra coisa, minha amiga, não é legal o que você tá fazendo com a pessoa que tá com você. Você tá com ele, mas ainda tem sentimentos pelo Thiago. Eu acho bacana. Se você realmente não ama a pessoa que tá com você, né, tá levando por levar, acho melhor você terminar esse relacionamento também, porque o que você tá fazendo não é legal.
0: Verdade, Érica, falou tudo, viu? A sinceridade, o amor e o respeito são base, né, de um relacionamento.

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5: É assim, ó.
6: Vamos ganhar dinheiro?
7: Bora!
6: Ouvidinho tá bom aí?
7: Tá afiado.
6: Então vamos nessa. Vou soltar aqui o trecho da música, tá?
7: Tá bom.
6: Deixa eu olhar de perto pra não errar, né?
8: Vem aí certinho, gente.
6: Um, dois, três e... Boa sorte, Fê. Ó, que molezinha, ouviu?
7: Ai, meu Deus, é um lindo,

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0: 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Tem um recado interessante da Josiane aqui na nossa live, que eu acho que já passou por isso, que gera um pouco de polêmica. Ela escreveu assim, ó, às vezes o amor que a gente pensa sentir deixa a gente completamente cega e a gente acha que vai ser só o jeito da gente, só que tudo vai sair do jeito que a gente quer, na verdade é isso. Mas aí ela entendeu, ela escreveu, a gente tem que mudar o pensamento, não deixa ele entrar na sua vida, na sua mente. Mas esse completamente cega, você já passou por isso? Você que ouviu a história? Eu falei, eu não, eu consigo enxergar quando uma pessoa não tá me fazendo bem, né? Quando aquela situação ali, ó, não é o que eu realmente gostaria de viver ou de estar vivendo. E aí muda a atitude, né? Muda, bloqueia a pessoa também, se você não quer nesse relacionamento. Se afasta, na verdade. A Nayane fez isso quando ela descobriu que o Thiago era casado. Mas depois, né, teve a recaída, sabe? Aquela coisa da última noite. O golpe tá aí, né? E agora ela vive, assim, pra gente, uma ilusão de que ele vai largar a família pra ficar com ela, pra eles viverem esse amor, só que ela também tá com uma outra pessoa. Onde tá o erro aqui dela, gente? O que, que ela não tá enxergando? Consegue ajudar? 9198-409-6019. A Maria escreveu, amiga, esse homem não gosta de você. Ele só queria uma aventura fora do casamento. Na verdade, ele não tá enganando ninguém, o Edson colocou. Porque as duas sabem, né? Agora, as duas sabem. A esposa sabe que ele tem a amante. Mas, na verdade, eles estão afastados. Porque depois que a esposa flagrou, foi lá, fez o escândalo no serviço da Nayane, o Thiago tá quieto. Simplesmente sumiu. Isso responde que ele não quer ficar com ela? Ou não, sei, eu tô enxergando errado isso aí?
2: Teve uma parte da história da Nayane que ela falou, ela fez uma pergunta assim. Como é que a mulher dele pôde perdoar ele e ainda continuar com ele, sabendo de tudo que ele fez? Nayane, faz essa pergunta pra você. Como é que você ainda pode gostar de uma pessoa sabendo de tudo que ela fez pra você? Ele fez pior com você, então você tem que seguir a sua vida. Ele é uma pessoa que não merece você. Você tá se iludindo por uma pessoa que não vale a pena.
0: Excelente, Silmara. Obrigada, viu?
3: Só quem passou por uma situação dessa consegue identificar quando a gente é um produto descartável na mão de um homem. Então, assim, desculpe a sinceridade, mas você está sendo só um brinquedinho para ele. Uma hora você vai acordar, só que vai ser tarde. Eu acordei, demorei para acordar, mas acordei. Hoje eu sou feliz, sigo feliz sozinha. A gente, para ser feliz, não precisa de um homem.

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0: te amo, te amo, te amo. Jean Giovanni aqui na sua nativa. Tão bom ouvir isso, mas de forma verdadeira, né? Eu acho, Nayane, que o Thiago te falou tanta coisa, assim, da boca pra fora. Que não é possível, né? O cara tinha família. Te enganou, esteve com você em todos os momentos. Não sei como eles conseguem, né? Dar conta disso. Enganar duas mulheres. Mas muita gente apontando aqui que se você tivesse cortado ali, ó, o relacionamento com ele quando você descobriu, hoje você já estaria mais feliz, conhecendo, vivendo, né, com essa pessoa que tá do seu lado aí, de uma forma plena. Porque você tá pela metade, ainda achando que ele vai deixar a família pra vocês viverem esse amor que, pra mim, acontece mais na sua cabeça do que na dele. Quem ama dá um jeito, resolve, né? Se ele não tava feliz no casamento dele, podia ter terminado, te assumido. Mas eu não vi isso acontecendo aqui na história. O Beto tá aqui na nossa live contando que ele foi traído, ficou 6 anos sozinho. Depois ele mudou de cidade, encontrou uma outra pessoa e tá muito, muito, muito feliz. Virou a página, seguiu em frente, né, Beto? Porque a vida é isso. Não dá pra ficar como a Nayane aqui, ó, vendo a vida passar... iludida por uma pessoa que já mostrou não ser confiável.
1: Depois que ela abriu a rede social, ela adicionou esse cara, conheceu ele, largou do marido dela que estava com ela para todas as horas, que amava ela de verdade. E esse cara nunca vai largar a família dele para ficar com ela. Ela só foi mais um na vida dele. E ele vai continuar fazendo isso.
0: Não foi amor de verdade, né?
2: É muito difícil encerrar um ciclo com alguém quando ainda se tem sentimentos por aquela pessoa. Mas você precisa urgentemente encerrar esse ciclo. Encerrar essa história. Essa história que ela foi baseada em omissão, em mentiras, em enganação. Você tá vivendo algo que, se a gente parar pra pensar, às vezes não foi nem real. Não pra ele, pelo menos, né? Então você acha mesmo que vale a pena deixar de viver a sua vida, de seguir a sua vida, de ser feliz por alguém que não te escolheu quando teve a oportunidade, e aí você vai ficar estagnada, parada a sua vida, esperando por alguém que não vale a pena?

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3: Jaime, tá de olho aí no trânsito, como é que tá a nossa quinta-feira, hein?
4: Oi, Gi, boa tarde. O ouvinte que segue pela Marginal do Rio Pinheiros em direção à Zona Sul encontra dificuldades a partir do Cebolão, com vários pontos de parada até a ponte Ari Torres. 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

0: Melhor caminho, né?
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0: Ficar parada ali na história do passado, ficar parado esperando que a outra pessoa resolva a vida, sendo que já deu todos os sinais de que você não é a escolhida, né? Não é com você que ele quer estar nesse momento, mas da boca pra fora, aí fala tanta coisa bonita, né? Promete tanta coisa. Não são promessas que vão trazer a felicidade, são atitudes, né? A Neuza escreveu aqui, nossa, ela tá super iludida, Nayane, viu? Super errado, mas também, quando ela descobriu que ele era casado, ela foi lá contar pra esposa dele, ao invés de resolver com ele, né? E aí a coisa só piorou. Sueli fez uma pergunta muito importante aqui. Nayane, o que te faz acreditar que se ele voltar com você, né, voltar a te procurar, ele não vai fazer o mesmo? Mentir, enganar...
2: Gente, que a nossa amiga tá esperando um camarada desse, ela tá pedindo pra sofrer mesmo, só pode, né?
0: Coitada, gente. Ela ainda tem um sentimento por ele, né? Pra gente, eu acho que é muito mais fácil falar, porque a gente sente nada por esse Thiago. A gente enxergou claramente que ele não é um cara pra você confiar e querer construir uma vida de verdade. Mas pra ela, na cabeça, ainda tava essa ilusão. Eu acho que tava... Até ela ouvir tudo que a gente tá conversando aqui com ela.
3: Na minha opinião, ela amou sozinha. Ele não amou ela de verdade. E ela tem que parar de ser trouxa, ele não quer nada com ela, não. Ela sabe disso, que ele nunca vai largar da esposa dele pra ficar com ela. Ela não já tá já com alguém? Por que ela não vai ser feliz? Segue a vida dela, abre o coração pra esse novo amor fluir na vida dela. Confie em Deus que tudo vai dar certo. Esquece o passado, que tinha que viver, já viveu. Agora é o futuro. Dê valor a quem dá valor a você. A licença só tava sendo usada.
0: Simples, né, Silvana? Obrigada, viu?

Corta a vida, esse homem não ama ninguém, ele nunca te amou, ele só quis só ter uma aventura com você, porque se ele te amasse, ele tinha separado da esposa e ficado com você. Vai viver com essa pessoa que tá te valorizando, que você está junto dele, ou você também não ama. Se você não ama, também separa dessa pessoa que você está enganando também. Cai fora, enquanto é cedo.

0: 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Saudade da incrível Marília Mendonça. Dos maiores sucessos dela, né? Amante não tem lar. Pra gente fechar a nossa... a história da Nayane, a nossa conversa aqui com a Nayane, que eu tenho certeza tá refletindo até agora. Primeiro por ter ouvido a história, por ter ouvido as atitudes dela, né? Dela mesmo contando. Momentos de clareza, momentos de confusão. Mas ouviu também os recados, né? Com todo amor, com todo carinho, com todo respeito, abrindo seus olhos, Nayane. A vida que a gente cria na nossa cabeça, aquela ilusão toda, é muito mais confortável. Mas a vida real pede atitude. Pede que a gente reconheça os erros e não repita os erros na vida da gente. Errar todo mundo vai. Seja que eu reconhecer os seus erros aqui também, né? Mas siga em frente. E só pra gente fechar essa história, você acha que vale mesmo a pena você ficar perdendo a sua vida, o hoje, enganando a pessoa aí que tá do seu lado, por alguém que não te escolheu quando teve oportunidade? Reflita e tome a atitude que você precisa. Boa sorte, tá?
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0: 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O Senado aprovou um projeto que reduz tributos federais sobre vários tipos de combustíveis. O objetivo de amenizar o impacto da alta dos preços no mercado internacional. O texto agora segue para a sanção presidencial. A Mega Sena sorteia hoje um prêmio acumulado em 3 milhões e meio de reais. As apostas podem ser feitas até às 8 da noite no horário de Brasília, nas lotéricas credenciadas pela Caixa ou então pela internet. E a previsão para o El Niño foi atualizada e aponta 95% de chance de o fenômeno atingir intensidade forte nos próximos meses, viu? No Brasil, o evento pode provocar alterações no clima, ondas de calor acima da média e seca. 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
0: 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O É da Sua Conta tá terminando por hoje, mas ó, quem tiver dúvidas ou sugestões de pautas sobre finanças que você quer ouvir aqui, manda agora um e-mail pro edasuaconta@picpay.com. Certo, Fabi?
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0: gosta, né?
1: Amo! Ó, e se você gosta de música sertaneja raiz, além do Coração Sertanejo, todo dia às 6 da manhã, tem também o programa
0: Clássicos.
1: Clássicos da Nativa, que é domingo de madrugada.
0: Maravilhoso!
1: E tá fazendo sucesso, viu?
0: Nossa, também,
1: nossa,
0: né?
1: Uma
0: melhor que a outra!
1: É.
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0: Na Geladeira da Nativa tem?
3: Tem sim, porque precisa comer isso toda semana, viu? Peixe.
1: Só proteína, né, Gi?
3: Olha, coisa boa, hein? Nossa geladeira tá organizada.
1: Eu tenho que bater 150 gramas de proteína no almoço.
3: Gente,
1: e 150 no jantar.
3: Ele é esse neurótico que pesa tudo.

0: direitinho, ganha o quê, Gabriel?
1: Ah, vai ganhar aquela geladeira Frost Free novinha, duplex de presente. Amanhã vai sair mais uma!
0: É festival de geladeira, meu bem!
1: É peixe, anotou? Peixe!
0: Põe aí!
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10: Venha, Jaime, fala mais do caminho nessa tarde, como é que tá agora?
11: Hoje, falo agora da Avenida dos Bandeirantes, que na direção do sistema Chefe Imigrantes, está lenta da Guaraiúva até a Rua Conde de Monte Alegre. Na direção da Marginal do Rio Pinheiros, problemas da Alameda dos Tupinás até a Alameda dos Maracatins. 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

0: Ah, eu nunca tô brigado com ele, gente. Conheço há um tempão, a gente nunca brigou. Thiago Rocha, boa tarde.
1: Boa tarde, Gi. Boa tarde pra você, boa tarde pro anjinho Gabriel. Olha, hora de fazer um alerta aqui pra todo mundo.
0: Ai, ai, ai.
1: O ator famoso falou que, fazendo check-up, acabou descobrindo um câncer intestinal.
0: Nossa.
1: Eu trago todos os detalhes já já.
0: Tá bom, até daqui a pouquinho. E ele vem cantar também na nossa tarde de quinta-feira.
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0: semana com R$500 por dia.
1: Isso é muito! 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
3: Fala mais, Jaime.
4: E fala agora para a gente nativa da Marginal do Tietê, na direção da Ayrton Senna, tá parada desde o Cebolão até a passagem pela Dutra. Evite, utilize as rotas alternativas. Emmanuel Marquete, Marquês de São Vicente, Norma Perutini, Janote, Sérgio Tomás. 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

0: alerta, na verdade, né?
1: E isso, Gi, vamos fazer esse alerta aí, porque o ator Lúcio Mauro Filho, o Lúcio Mauro Filho, além de ter várias participações do Zorra Total, nas novelas da TV Globo, ele também é o chefe da banda lá do programa do Marcos Mion, do Caldeirão.
0: Uhum.
1: Ele acabou revelando lá no portal UOL que teve câncer no intestino e descobriu essa doença durante um check-up depois de um tratamento pós-Covid.
0: Olha.
1: O próprio Lúcio Mauro Filho falou que concluiu os tratamentos e que até agora nunca tinha discutido o assunto publicamente.
0: Nossa.
1: Olha como é importante fazer os exames periódicos, né, Gi?
0: Sem dúvida.
1: A gente sabe que não é fácil, nem todo mundo tem esse privilégio, mas o SUS faz isso gratuitamente, não faz?
0: Exatamente. Então, ó, deixa medo de lado, vergonha de lado, preguiça de lado, né? A saúde tem que ser prioridade.
2: A prevenção, né, o caminho?
0: A prevenção salva vidas, né?
2: É.
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0: Lucas e Igor.
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0: 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Um segundo valendo 100 reais e a gente tem os melhores ouvintes. Com ouvido muito bom, hein? Alô, Daiane!
5: Alô, Daiane!
6: Oi, anjinho!
5: Boa tarde, Daiane!
6: Boa tarde!
0: Bem-vinda, Daiane!
6: Obrigada!
0: Como tá a vida, meu amor?
6: Ai, tô bem, tô aqui sentada no sofá, ouvindo a Nativa.
0: Oh, que vida boa! Daiane Dias Martins! Ó, vamos juntar a força aqui, o do meu Martins, do seu Martins, e vamos ganhar esses 100 reais, mulher!
6: Ah, você é Martins também?
0: Também, sim, meu amor!
6: Somos Martins!
0: Vamos ganhar?
6: Vamos, claro, com certeza.
0: Ó, falei que a gente tem os melhores ouvintes com os melhores ouvidos, então não me decepcione, hein, Daiane?
5: Capricha.
6: Não.
0: Tá fácil, vou soltar o trecho da música, tá? Bem fácil, hein?
5: Já sabe, Daiane, eu toca de novo.
6: Toca de novo.
0: Vamos lá. Ó.
5: Já sabe, eu toca de novo, é famoso.
0: Bonito.
6: Ah, famoso eu sei que é, mas...
0: Bonito e cheiroso.
5: Você sabe quem é, então?
6: Toca mais uma vez.
0: Já é a última, tá, amiguinha?
6: Tá.
5: Quem é o artista? Qual é o nome da música?
6: Ai, meu Deus.
5: Não é Ai, Meu Deus.
0: É, Ai, Meu Deus, não é, não.
5: Tem um gênio genomo, Deus, mas não é essa.
0: Pode chutar, vai, Daiane.
6: Ai, é do... Gustavo Lima?
0: Ah, só pensa no Gustavo
5: Lima. Gosta do embaixador,
0: tá
5: também,
0: louco,
5: viu?
0: Viu? Mas não é.
6: Ah, um segundo não dá pra ouvir muita coisa.
5: Ah, mas um segundo. Um segundo aqui na Nativa vale muito, minha filha. Um segundo é 10 mil aqui na Nativa.
0: Ô, Daiane.
6: 10 mil.
0: Vale a participação, vale a diversão e vale a camiseta da Nativa que você vai levar de presente, meu amor. Tava aí, nessa tarde, sentada no sofá, curtindo a nossa programação.
5: Valeu.
0: Falou na sua rádio do coração. E ganhou a camiseta!
5: Parabéns, Ai!
6: Obrigado!
0: Um beijo maravilhosa! Pode participar outras vezes também, tá? Amanhã não tem, mas na segunda-feira a gente já volta com duzentão!
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0: 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Amanhã é dia de geladeira nova! Boa sorte, hein?
5: Beijo, Gi!
0: Tchau, tchau! Até!

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10: Nativa, boa tarde pra você, 2:06.
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10: Como tá essa quinta-feira? Oi, pra turma inteirinha ligadinha aqui na nossa Nativa, boa, boa. Excelente tarde pra você que é tudo e muito mais Nativa. Tá sempre junto com a gente aqui, né? Ganhando presentão também.
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10: Gente, o Responde ou Paga existe para testar os seus conhecimentos, que eu sei que você que tá ouvindo a Nativa é uma pessoa inteligente, não é? Uma pessoa sábia, claro que é. Então por isso que você merece ganhar hoje o quê? O quê? O que? Não tô acreditando. Tô olhando aqui a pauta. A pauta, cada locutora aqui que entra no horário tem uma pauta, né? E fica lá escrito os prêmios do dia. Tô vendo aqui, ó, que no Responde ou Paga, vamos sortear o quê? Vamos sortear um mixer de presente pra você! Que legal, mixer de valendo então no WhatsApp da Nativa, que é o 91984096019. Bom, hein? Quero falar com você. Quero te dar esse presentão, esse mixer valendo nessa quinta-feira. 91984096019. A nossa hora mais chegou. E nessa hora você vai ouvir isso aqui, ó.
13: Simone e Simaria.
10: Opa!

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É Ana Castela, é que eu não te esqueci. 2:30. Daqui a pouquinho tem um mixer de presente. Já falei, deixa eu agradecer todo mundo que mandou mensagem aqui no WhatsApp da Nativa. A Soraya, a Milena, a Tereza, ó, um beijo de anjo pra você, o Samuel, o Rodrigo, tem a Fatiminha também, Gabriel tá aqui organizando a cozinha, curtindo vocês. Obrigado, Fatiminha! Beijo pra você, tá no sorteio, tá? Pra concorrer aqui ao mixer de presentão no nosso Responde ou Paga. Você tá curtindo a Nativa onde? Fala! Tá no carro, tá na rua, tá em qual região de São Paulo, curtindo aqui a nossa Nativa? Bora ganhar esse mixer? 9198-409-6019 pra fazer inscrição. Boa sorte pra você. 9198-409-6019.

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0: 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É Lauana Prado, escrito nas estrelas.
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0: Muito bem, Janaína, boa tarde pra você.
2: Boa tarde.
0: Tudo certinho com você, Janaína?
2: Tudo ótimo, e com você?
0: Tudo jóia também. Você tá em casa agora?
2: Tô sim, acabei de chegar da academia.
0: Chegou da academia?
2: Cansada, mas tá pago, né?
0: Tá pago hoje, né, Janaína?
2: Sim.
0: Não foi um treino fofo, não, né?
2: Não, jamais.
0: Então tá bom. Janaína, eu tenho de presente aqui, esse mixer vai te ajudar com as receitas, bater aquele whey, não é?
2: Exatamente, é o que eu tava precisando.
0: Ó, que maravilha. Então, de presente pra você o mixer, se acertar a resposta aqui do Responde ou Paga, ou se não souber também, tem que pedir pra pagar, tá bom?
2: Tá bom, pode deixar.
0: Então, Janaína, aqui a pergunta pra você, esperta. Janaína, atenção, complete o ditado popular. Quem não tem cão, vou repetir.
2: Caça com gato.
0: Gente, não precisa repetir, Anjo Gabriel. O ouvinte sabe de tudo. É muito mais ligeiro. Ganhou! Ansiosa você, né, Janaína? Também, né?
2: Nem pensei em terminar, né?
0: Quem não tem cão, caça com gato, ganhou o mixer de presente. Aê, Janaína!
2: Obrigada!
0: Obrigado você, Janaína, parabéns!
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1: Oi pra turma inteirinha, ligadinha aqui na nossa nativa, boa tarde pra você. 3h04 agora, eu estou com ela, com a musa deste programa.
2: Oi, seus lindos, cheguei!
1: Tudo bem com você, Daizinha?
2: Tá tudo excelente com você, Anjinho.
1: Tudo maravilha, viu? E haja maravilhas nesse programa.
2: Graças a Deus. E olha, eu já quero te fazer um elogio.
1: O que que você vai falar?
2: Você tá lindo.
1: Você gostou hoje?
2: Seu look tá maravilhoso.
1: Eu tô básico.
2: Tá nada?
1: Tô básico. Então é o seguinte, vamos...
2: Tá gato.
1: Você acha que eu tô gato?
2: Muito.
1: Será que as nossas ouvintes vão me achar gato também?
2: Com certeza, porque você tá todo estiloso.
1: Então eu tiro uma foto bonita, bato uma fotografia... E eu vou postar nas minhas redes sociais.
2: Isso, muito ganjinho. Arrasando.
1: Pra você, homem, também aprender a se vestir, entendeu? Com elegância. É verdade, a gente precisa aprender todo dia, né, Daizinha?
2: Com certeza.
1: O que você vai ensinar?
2: E você hoje tá sendo inspiração, meu
1: muito
2: amor.
1: Bem. Então, a Daizinha vai tirar uma foto minha. Vamos postar no meu Instagram, tá bom? Procura lá. Anjo Celebrante, eu procuro o Gabriel Rosa Oficial, você vai me encontrar. Aí você vai ver se a Daizinha tem ou não razão. Beleza? Vamos tirar a foto e postar agora.
2: Isso.
1: Mas antes, a mensagem pra deslascar a vida do ouvinte, Daizinha.
2: Anjinho, hoje não tem frase motivacional.
1: Não tem.
2: O que eu quero dizer pro nosso ouvinte é o seguinte. Vai lá, toma seu café em paz e se vira com seus B.O.s, porque a vida não é um morango.

0: Fica com Deus.
1: A Nativa é tudo e muito mais, Maiara e Maraísa, nem tchum, Daizinha.
2: Nem tchum.
1: Nem tchum. Sabe quem tá nem tchum aí?
2: Quem?
1: Pra Mara Maravilha?
2: Quem, anjinho?
1: A Xuxa e a Luísa Brunet.
2: Ai, não acredito que ela arrumou confusão com a Luísa Brunet também.
1: Ah, arranjou. Não sei o que é que ela tá acontecendo com a Mara, hein, gente? Tá arranjando briga com todo mundo.
2: Acho que ela tá,
1: bicho,
2: querendo aparecer.
1: Ó, a Mara Maravilha se envolveu em mais uma briga nas redes sociais. Tudo começou quando a Luísa Brunet, amiga de longa data aí da Xuxa, resolveu sair em defesa, né, da amiga, porque a Mara começou a criticar. O que a Mara falou da Xuxa, Daizinha?
2: Ah, ela ficou criticando o look da Xuxa, que você sabe que teve o Xuxá. Foi Xuxa? O Xuxá? Não, não é o Xuxá. O Xuxá foi o que nós fomos.
1: Foi o último voo da nave que
2: teve. Isso, que não é o último, né? Eu achei sacanagem isso aí. Falou pra todo mundo que ia ser o último e não vai ser não, viu, gente? Vai ter outro.
1: Em fevereiro.
2: Foi só pra você correr pra comprar o seu ingresso.
1: Sacanagem, hein? Sacanagem.
3: Meninas,
2: saiu maior polêmica. Por quê? Porque a Xuxa colocou um lookzinho que ficou bem cavadinho ali nas partes íntimas.
1: Ah, tá.
2: Aí todo mundo falando disso. E aí a Mara foi criticar também. Aí ela não ia perder tempo, né?
1: E aí a Luísa Brunet foi lá em defesa da amiga, falou: o problema é que essa moça aí, a Mara, tá na geladeira há muito tempo.
2: Isso.
1: Eu até entendo quando o próprio mercado já não quer mais essa mulher, mas eu creio que ela acha que vai. Eu acho que ela não vai inibir a maior de todas, que é a Xuxa.
2: E ela falou que foi assistir o show da Xuxa, que foi um mega show, que milhares de pessoas estavam lá gritando: Xuxa, eu te amo! Foi um showzaço, anjinho.
1: E aí, a Mara descobriu que a Luísa Brunet criticou ela, né? Ela disse: essa aí conseguiu tirar alguma coisa do ex? Eu acho que não, coitadinha. Ainda diz que apanhou. Pronto, Xuxa, falei. Que o ex dela, da Luísa Brunet, tinha muita grana, né? Enfim, mas tá uma coisa, tá um caça-caça de confusão da Mara que eu vou te falar, viu?
2: Melhore, viu, Mara?
1: Ô, maravilha! Vamos fazer o seguinte, valendo kit churrasco da Nativa com a tábua, o garfo e a faca. Vamos completar a frase nessa hora. A Mara Maravilha está arranjando briga com todo mundo, por quê?
2: É mal amada.
1: Que isso?
2: É isso mesmo.
1: Ela tá casada.
2: Ela não é amada como a Xuxa, né? A Xuxa é amada por todo mundo. Quer dizer, quase todo mundo, né? Porque ninguém agrada todo mundo.
1: Entendi.
2: Mas a Mara, ela não é amada, não.
1: Ela não é, não.
2: Ela não é, não. Ó,
1: a Mara Maravilha está arranjando briga com todo mundo, por quê? Porque quer aparecer.
2: Isso!
1: Agora é com você que tá ouvindo o Turma da Nativa. Completa a frase. A Mara Maravilha tá arranjando briga com todo mundo, por quê? Qual o WhatsApp pra mandar, Daizinha?
2: 9198-409-6019.
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0: Ativa é tudo e muito mais. É a Júlia e Rafaela Medo.
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0: Bora pra dica aqui do Tamo Junto. Gente, a Latam tá contratando. Isso, a Latam, empresa aérea. Tá rolando processo seletivo pra formar mecânico de aeronaves. São 40 vagas. E o melhor, viu? A Latam vai pagar 65% da bolsa do curso. Ó que legal. As aulas são presenciais no centro de manutenção deles, que fica em Guarulhos. Aí, pra participar do processo seletivo, tem que ser maior de 18 anos, ensino médio completo e morar perto de Guarulhos também, tá bom? Inscrições até o dia 20 de agosto. O link pra você se inscrever tá lá nos stories da Nativa. Pega o celular aí, entra no Instagram da Nativa agora, o arroba Nativa, tem lá nos stories. Isso, vai lá na bolinha, tem lá o link pra você conferir. Boa sorte pra você. O quê? Mecânico de aeronave? Aí sim! 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Responsabilidade, né? Daqui a pouquinho a gente volta com muito mais. Nossa boiadeira vem cantar pra você também.

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4: Anjinho.
5: Diga, meu bem.
4: Essa piada, quem mandou foi o nosso ouvinte Miguel.
5: O Miguelzinho. Vamos ver se a piada é boa, Miguel.
4: Anjinho. Por que toda baixinha não gosta de ir pro hospital?
5: Por que toda baixinha não gosta de ir pro hospital?
4: Porque ela só sai de lá quando tiver alta.
5: As baixinhas vai tudo correr atrás de você, Dazinha.
4: Culpa do Miguel, é do Miguel.

0: A Nativa é tudo e muito mais, é o Gustavo Lima, retrovisor. Daqui a pouquinho tem o kit churrasco, né, Daizinha?
1: Kit churrasco com tábua, garfo e faca da Nativa, mas ó, é tudo personalizado. É lindão esse kit, viu? Pra você comer aquela pizza gostosa com a sua família, com seus amigos. Ai, que tudo!
0: Você falou pizza?
1: Pizza.
0: Mas é kit churrasco, Daizinha.
1: Kit churrasco, é verdade.
0: Isso.
1: Olha, eu acho que eu tô pensando em pizza.
0: Senhor, me ajuda! Ó, a Mara Maravilha tá arranjando briga com todo mundo. Por quê? Por quê? Por que será?
2: A Mara Maravilha tá arrumando briga com todo mundo porque ela quer aparecer. Porque ela se acha a última Coca-Cola do deserto e ela não é nada.
0: Você acha que ela não
2: é? Anjinho, você é lindo de qualquer jeito. Apaixonado em você, tá?
0: Sério, Thiagão, obrigado,
1: nossa,
0: viu? É a audiência qualificada, porque a nossa audiência é qualificada.
3: Gostoso!
0: Calma, meninas e meninos.
4: Oi, Dai, oi, Anjinho. Oi. A Mara Maravilha tá procurando confusão porque ela não tem nada o que fazer. Valeu, Nativa, um beijo.
0: Ela não tem, não, ela tá com um programa numa rede gospel aí, não é?
1: Tá mesmo?
0: Tem, da última vez que eu vi.
1: Eu nunca vi.
0: Da última vez que vi, ela tinha o programa dela.
5: Então, eu fui no show da Xuxa, foi maravilhoso. Eu chorei de emoção, foi muito lindo. A Xuxa tava linda, ela cantou, ela dançou. E a Mara tá esquecida do mundo, o pessoal nem lembra mais que ela existe.
0: Vixe.
5: Então ela quer fama, e aí ela começou a fazer esses boatos, né? Inveja também.
6: Ô louco, meu!
1: Todo mundo fala que a Mara é invejosa. Será?
0: Será que se a Mara, vou levantar uma questão agora, se a Mara fizer o mesmo show que ela fez no estádio, falar, gente, vai ter o show da Mara. Será que vai vender tanto quanto o da Xuxa?
1: Não.
0: Por que não?
1: Ué, porque ela não tem o mesmo carisma.
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0: A Nativa é tudo e muito mais. É o Júnior e César, Cheiro de Culpado. Pra finalizar essa primeira hora aqui do Turma da Nativa, saindo o kit churrasco com a tábua, o garfo e a faca, tudo no jeito pra você que participou, mandou seu áudio aqui pra gente. Vai ganhar presentão com a Nativa. Quem é, Daizinha?
1: Rosilene Domingos da Silva, final do telefone 7324.
0: Rosilene, parabéns!
1: Parabéns, maravilhosa!
0: Rosilene do céu, venha buscar o seu kit exclusivo da Nativa, kit churrasco. Qual o endereço?
1: Avenida Doutor Francisco de Mesquita, número 1000, Central Plaza Shopping.
0: Pode vir, Rosilene, das 10 da manhã às 6 da tarde, com documento original em mãos, tá bom?
2: As últimas da hora.
0: Muito mais informação para você que acompanha a Nativa. A obra do futuro corredor de ônibus rápido da Radial Leste prevê a retirada de quase 500 árvores na região. O projeto promete reduzir o trânsito e deve criar um corredor exclusivo de quase 10 quilômetros entre o terminal Dom Pedro II e a estação Penha do metrô. A conclusão está prevista para o fim deste mês. São Paulo está sob alerta por causa de uma onda de calor que se estabeleceu hoje sobre o estado, com previsão de baixa umidade relativa do ar. O alerta vale também até a próxima quarta-feira e a Defesa Civil orienta também que bitucas de cigarro não sejam jogadas às margens de rodovias ou em áreas de vegetação seca para evitar incêndios. A cidade de São Paulo registrou mais de 3 mil casos de tuberculose até o dia 30 de junho desse ano. O principal sintoma é a tosse, mas outros sinais também podem indicar a doença, como febre baixa persistente, perda de peso sem querer, perda de apetite e suor noturno. A tuberculose tem tratamento gratuito nas unidades de saúde. Se liga aí, tá bom? Fechou? Daqui a pouquinho a gente volta com muito mais. Ela vem cantar pra você daqui a pouquinho.

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0: 4 in ponto. Cadê o sininho? Cadê o sininho? Boa tarde, Nativa! Na Nativa quer tudo e muito mais alegria.
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0: Você quer imitar o sininho da Dai, pode mandar o sininho no WhatsApp que a gente vai adorar receber no 9198-409-6019. Mudou a hora, mudou o presente, Dai 40.
2: Isso, agora nós temos aqui a camiseta da Nativa, coleção 2026, aproveitar o dia e o bom da vida, brindar um novo encontro ou explorar o mundo e viajar sem limites. Temos também 4 ingressos para os Zoológico de São Paulo.
0: Gente, é tudo isso mesmo?
2: Animais incríveis, atrações únicas.
0: Acesse zoo.com.br. Gente, a Mara Maravilha tá arranjando briga com todo mundo. Arranjou já briga com a Lívia Andrade, uma época.
2: Isso.
0: Já arranjou briga com a Xuxa recentemente.
2: É, com a filha do Silvio também.
0: Com a Patrícia? Aham. Será que é por isso que ela não tá no SBT mais?
2: Ah, com certeza, né,
0: Anjo? Será, gente? A Mara Maravilha arranja problema, briga com todo mundo, por quê? Responda 9198-409-6019.
3: Mara Maravilha está arrumando briga por quê? Porque está com inveja dos outros. Ela está com a estrela dela apagada. A estrela dela não brilha mais. Por isso que ela está causando. Está com inveja. Simplesmente por isso. A Mara Maravilha já era.
0: Será?
2: Apagou a estrela. Deu ruim.
1: Silva.
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0: A Nativa é tudo e muito mais. Yasmin Santos, pronta pra trair aqui no Turma da Nativa 4 e 6. Boa tarde pra você. Já já tem a nossa camiseta coleção 2026 e os ingressos pro Zoológico de São Paulo pra você fazer um passeio bem bacana, bem divertido, mas tem que responder a pergunta do dia aqui. Manda o seu áudio, tá bom? A Mara Maravilha tá arranjando briga com todo mundo. Por quê? Complete a frase. 9198-409-6019.
1: Boa tarde, Gil Gabriel. Boa tarde, Dailinda. A Mara Maravilha está arrumando briga com todo mundo. Por quê? Porque de Mara ela não tem nada. E muito menos de Maravilha. E ela também não agrada a ninguém, hein?
2: Eu sempre falei isso pro Anjinho Gabriel. Mas ele falava que era recalque meu. Tá vendo como
0: poxa,
2: não é?
0: Mas ninguém tá torcendo pela Mara. Ninguém vai ficar do lado da Mara nessa confusão toda.
2: Ninguém gosta dela, Anjo. Só você.
3: A Mara Maravilha tá arrumando briga com todo mundo. Sabe por quê? Ela não tem o que fazer. Porque se ela tivesse alguma coisa pra fazer, eu duvido se ela ia arrumar briga. Porque eu... não tem tempo nem pra mim tomar água. Imagina pra arrumar briga com alguém.
4: É, tá bom.
2: Tomar água, hein, Anjo?
0: Tem você.
2: Que tomar.
0: Verdade. Temos que beber água. Você viu que nas últimas da hora eu falei que o tempo tá muito seco em São Paulo.
2: É verdade.
0: Então bora, gente, caprichar nessa água aí.
2: Tem que hidratar.
5: Olá, meus amores. Boa tarde. Pra mim, a Mara Maravilha. De Maravilha não tem nada. Pra mim, ela tá querendo se aparecer. Desde quando não colocou o nome dela naquele grupo do WhatsApp das loiras, pra mim, ela ficou com rixa desde aquele tempo. E como a Xuxa começou agora de novo com o retorno dela na nave, ela tá querendo se aparecer um pouco, né? Já que ela tá esquecida da mídia.
6: Ô, louco, meu!
2: E outra é morena e quer participar do grupo das loiras. Não entendo. Se o nome do grupo é Loiras, as Loiras.
0: Vocês não falam de representatividade? Então, de inclusão. Tem que colocar a morena também.
2: Mas ali não era um grupo pra morena, somente pras loiras.
0: Oh, isso é perigoso, hein?
2: Não é?
0: O pessoal pode ver isso errado.
2: Eu monto um grupo pra mim e pra você.
0: Ah.
2: Aí eu vou colocar o Galinha? Não, né? Se
0: não.
2: O grupo é meu e seu, não tenho por que eu colocar outra pessoa.
0: Peraí, se você faz um grupo, tem você e tem eu. E sugerem o Galinha, eu vou aceitar porque eu sou muito fã do Galinha.
2: Ah, eu também. Mas ali não é o momento dele.
0: Ô, Daizinha, falando em Galinha, você não sabe o que, que eu vi?
2: O quê?
0: Ele já passou seu gloss.
2: Sério?
0: Já.
2: Gente, tá todo mundo chonado no meu gloss.
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0: A Mara Maravilha tá arranjando briga com todo mundo, porque qual o WhatsApp da Izinha?
2: 9198-409-6019.
0: Cadê seu áudio? Cadê a sua voz aqui na Nativa? Eu quero te ouvir.
2: Mande áudio.
0: Da onde você estiver, tá bom?

0: Nativa é tudo e muito mais. É o Jorge Mateus. Medida certa.
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0: Gente, hoje precisamos ajudar a encontrar a Gigi. Quem é a Gigi? Ela é uma gatinha adulta, é uma gata adulta, porte pequeno, sem raça definida, de pelagem bege, com marrom e branco, de olhos azuis e acinzentados. Será que você não viu a Gigi por aí, não? A Gigi desapareceu na região de Carapicuíba, na zona oeste de São Paulo. Gigi desapareceu em Carapicuíba, na região de Carapicuíba. Foi vista pela última vez no entorno do residencial Parque Castanheiro, conhece? Próximo ao Hospital Geral. Então, se você viu a Gigi na região de Carapicuíba, pertinho do Hospital Geral, acesse o link nos stories do nosso Instagram, o arroba nativa, que vai te encaminhar direto pro perfil dela no site Viu Meu Pet. Então, se você perdeu um pet, achou um perdido por aí, quer encontrar um pra te fazer companhia? Acesse viumeupet.com.br.
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0: Nativa é tudo e muito mais amor, é muito mais paixão. Historinha bonitinha, né? Israel Rodolfo, moral da história. 4h22, daqui a pouquinho tem os presentes aqui no Turma da Nativa.
1: Obrigado.
0: Vai, de nada, você vai ganhar seus ingressos, vai curtir de montão. E ainda vai ganhar a nossa camiseta, atenção.
2: Ai, linda, não esquece de mandar meu beijo hoje.
3: Por favor, claro que Neda. Não, porque a nossa audiência tá como, Anjinho?
0: Tá lá em cima, minha filha.
3: Lá em cima, meu amor. Então, muitos... beijos aqui pro Ademir, o Miguel, a Iracema ouvindo a gente, a Johanna, a Lucilene, a Tamires, o Otávio, a Mirna, também a Dalila e o Josué.
4: Ô, Dai, ó, um beijo, Dai.
3: Um beijo, seu lindo.
0: Olá, ouvintes da Nativa, aqui é o Murilo Rufi e eu sou muito mais nativa.

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3: Oi, Jaime, boa tarde.
4: Boa tarde, Anjinho. O caminho não tá fácil para quem segue na direção de Interlagos pelo corredor norte-sul. Tem lentidão a partir do viaduto Pedroso e até a passagem pelo aeroporto de Congonhas, você vai encontrando vários pontos de parada. 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
0: Hoje a perguntinha é da Iraci Gonçalves.
2: Oi, Iraci.
0: De Mauá, um beijão pra todo mundo de Mauá curtindo a Nativa aí, tá? Dai, como eu faço a hora de recuperar minha autoestima depois de passar anos cuidando de todo mundo? Como que eu faço pra recuperar, né, minha autoestima?
2: Isso.
0: Depois de passar muitos anos cuidando de muita gente?
2: Miga, presta atenção no que eu vou te falar, tá? Eu vou te ajudar. Primeiro, você tem que pensar, olha, passei anos aí cuidando de todo mundo, então agora chegou o meu momento, chegou a hora de cuidar de mim, certo? Então você vai fazer o quê? Você vai se arrumar, você vai se olhar no espelho, vai olhar e ver a mulher linda que você é. E aí você vai começar a fazer algo que você gosta e vai se permitir sair um pouco da rotina, tá? Até porque se você ficar esperando a casa ficar perfeita, ah, minha filha, casa arrumada é igual cabelo de criança. Você termina, já bagunçou de novo. Então pense em você e foque em você.
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0: volta.
1: A Nativa é tudo e muito mais, é o Thierry Rita. Camiseta da Nativa, daqui a pouquinho. Os ingressos pra curtir o Zoológico de São Paulo também. A Mara Maravilha tá arranjando briga com todo mundo. Porque Mara Maravilha tá arranjando aqui, ó, briga com todo mundo. Complete a frase aqui pra gente.
2: Mara Maravilha, ela não tem o que fazer, né? Além de ninguém lembrar que ela existe, gente, ela quer tacar a pedra no telhado dos outros, esquecendo o passado dela. O vídeo que ela fez de uma música antiga dela, ela quase pelada imitando uma índia. Aí agora ela quer cuidar da vida da Xuxa. A Xuxa é uma rainha, ela conseguiu ser o quê? Nem a boba da corte.
3: Nossa!
1: Que vídeo é esse da Mara de Índia?
3: Eu gostava da musiquinha.
1: Qual música?
3: Era aquela assim: vamos brincar de índio, mas sem mocinho pra me pegar.
1: Não! Para tudo aí! Pera aí, isso aí é Xuxa.
3: Ela falou que é brincando.
1: A Mara cantou a de Índia?
3: É.
1: Essa aqui, ó. Ela parece pelada. Quase, né, gente? Seminua. Não é?
3: Tá vendo? Tá aí, ó. Ah. Porque o ranço dela da Xuxa.
1: Por quê?
3: Olha a diferença da outra música pra essa.
1: Mas essa é legal.
3: Ah, não é legal, não.
1: Fala, é o cabelo, é isso?
4: Boa tarde, turma da Nativa. A Mara, ela tá arrumando confusão com todo mundo porque ela acha que ela já foi famosa. Ou que ela era famosa. Na verdade, ela nunca foi famosa, nunca teve talento nenhum. E ela é muito chata. Esse é o motivo dela tá arrumando encrenca com todo mundo.
1: E mais um tapa na Mara.
5: Boa tarde, turma. Boa tarde, Azir. A Mara, ela tá arrumando confusão com todo mundo porque ela é encrenqueira e tá sem brilho. Então, ela quer chamar a atenção de alguma forma.
1: Fala, Daizinha.
3: Inclusive, ela podia entrar na lista dos sem carisma.
1: Que mais?
6: A Mara tá com dor de cotovelo, né? Porque todos estão aparecendo, todos crescendo, todos no mundo dos famosos, e ela é esquecida, né? Aí, dá-se, não tem o que fazer, ao invés de procurar alguma coisa pra fazer, não. Fica aí caçando confusão com as pessoas.
1: Mas ninguém vai falar a favor da Mara aqui.
7: Não. A Mara Maravilha tá arranjando briga com todo mundo porque ela já tá véia. A véia fica rabugenta. É assim mesmo, viu? Beijão. Tchau, tchau.
1: Não acredito. Sério mesmo?
8: Miglis, pega meu celular e taca fogo, please.

0: 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Léo Magalhães, meu amor, voltou pra finalizar o Turma da Nativa. Olha a camiseta coleção 2026 exclusiva da Nativa. Aproveitar o dia bom da vida, brindar um novo encontro, explorar o mundo, viajar sem limites. E os ingressos pro Zoológico de São Paulo, animais incríveis, atrações únicas, acesse zoo.com.br. Quem leva?
1: Thaís Palermo Pereira, final do telefone 6662.
0: Parabéns, Thaís!
1: Parabéns, maravilhosa.
0: Ô, Thaís, seguinte, venha buscar no Central Plaza Shopping, ali pertinho da estação Tamanduá ATI do metrô, certo, Daizinha?
1: Certo.
0: Muito bom brincar com você, hein, Dai?
1: Sempre muito bom estar com você, anjinho.
0: Pra você aquele beijo de anjo.
1: Beijo, anjinho, Gabriel.
0: Beijo.
1: Beijos lindos e lindas. E até às 6 na Nativa, entrou no grupo.
2: Tchau,
1: galera! Tchau.
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0: A Câmara dos Deputados aprovou um projeto de lei que estabelece punições rigorosas no Código de Trânsito Brasileiro para motoristas que utilizarem veículos, carros ou barcos também para abandonar ou auxiliar no abandono de animais em vias públicas ou nas águas. O texto segue agora para apreciação no Senado Federal. Uma inovação tecnológica está prestes a transformar a vida dos brasileiros. Pagamento com a palma da mão. É novidade, né? A modalidade promete mais agilidade e segurança e vai permitir transações sem a necessidade de carregar cartões, celulares ou digitar senhas também. A previsão é que o sistema comece a ser operado comercialmente no início do ano que vem. O filme Homem-Aranha, Um Novo Dia, entrou para a lista dos 10 filmes de maiores bilheterias de todos os tempos e arrecadou quase 8 bilhões e 700 mil reais em menos de 3 semanas em cartaz. No Brasil, o filme levou mais de 6 milhões de espectadores aos cinemas. 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Já já tem Lucas Luco cantando aqui no Super.
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1: Fala, Jaiminho!
2: Oi, Anjinho, quem segue pela Radial Leste em direção ao bairro já encontra dificuldades a partir da saída do elevado e vai assim até a passagem pela Almirante Brasil. Depois, na aproximação do viaduto Engenheiro Alberto Badra, volta a reduzir velocidade. 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

0: carinho.
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0: Quinto aí, gente. Quinto é mais conhecida como a pré-sexta. Bora lá que a semana ainda não acabou. Tem muita coisa ainda pela frente pra acontecer. Muita meta pra você bater. Então, vamos lá, gente. Vamos.

0: músicas diferentes, mas é o mesmo tema. Medo. Medo bobo, medo bobo, medo novo. E aí, já se prepara com o WhatsApp na mão pra você participar aqui do Super Desafio, que hoje vai dar 4 ingressos pro circo Abracadabra. É o circo musical com Dedé Santana, 90 aninhos, ele tá comemorando, hein? Diego Hipólito vai estar também. Tudo isso dia 16 de agosto agora, domingo, tá? Pra você levar a família, se divertir, 18h30 na Arena Sabesp, estacionamento do Moca Plaza Shopping. E o kit pães de queijo, pedacinho do sol. Bora lá, Super tá pronto. E você, também tá? Ó.
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0: Como é que tá aí? 9198-409-6019. Manda informação pra gente, ó. Volta pra casa, como é que tá? Rodízio já valendo em São Paulo até as 8 da noite.

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1: 5:18 agora. 5:08. Super Desafio já tá no ar? Sim. Vamos lá, gente. Vamos que hoje é o seguinte, o tema é o medo. Tem Júlia e Rafaela de um lado e tem Maiara e Maraísa. Nossa, podia ser também Desafio das Gêmeas, né? Júlia e Rafaela, Maiara e Maraísa. Bora lá, você vai decidir aí. Música 1.

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1: 91984096019. Tem ingressos aqui pro circo Abracadabra. Você vai poder levar toda a família domingo agora, 18h30, no estacionamento do Moca Plaza Shopping, Arena Sabesp, gente. Dedé Santana, comemorando 90 anos. Diego Hipólito vai estar também lá. Super espetáculo pra você, tá bom? 4 ingressos para o circo Abracadabra. E o kit pães de queijo e pedacinho do sol te esperando também, tá? 5h10. Bora mandar zap? Escolhe aí, música 1 ou música 2?
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0: Nativa, são 5h16 agora.
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0: O programa Farmácia Popular vai passar a oferecer exames de sangue, urina e testes rápidos também, além da a ampliação do atendimento em áreas vulneráveis e regiões difíceis de difícil acesso. A proposta faz parte de uma nova regulamentação, vai ser avaliada ainda pelo Ministério da Saúde e a previsão é para o finalzinho desse ano. 5h16.

0: Xará, Marcinha.
1: Oi, Márcio, boa tarde.
0: Boa tarde.
1: Vamos música de número 2, Maiara e Maraísa.
0: Aí, já tá tocando. Valeu, Marcinha, beijo.
2: E hoje eu voto na música de número 2 com Maiara e Maraísa.
0: Ai, meu Deus, já dois votos aqui, ó. Sheila, o povo tá votando também lá no zap, hein, ó.
2: Eu escolho a música número 1.
0: Uau, valeu, Sheilinha, beijo. Laine, Sheila, já votaram. Valdemir.
3: Hoje eu voto na música número 1.
0: Boa, Valdemir. Fala, Marisa.
4: Oi, Márcio Cruz, meu lindo. Desafio de hoje, eu voto na música número 2, Maiara e Maraísa.
0: E aí, Marisa, beijo. Tem aqui a Kelly também, Kelinha.
5: Meu voto é na música número 1.
0: Boa. Número 1, número 2, número 1, número 2. Qual você escolhe hoje?

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1: Oi, Márcio, boa tarde. Aqui é a Micaele e eu estou chegando em casa já aqui na Avenida Paz de Barros, na Moca. Passei pela Salim, tá suave, sentido bairro. Um beijo, super Nativa. Vamos que vamos. 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

0: A Nativa é tudo e muito mais. Marcos e Belucci tão feliz. Ó, são 5:30 agora. Hoje é dia de...
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0: Super Saudade. Hoje é quinta-feira, dia do tal TBT. E a música que a gente vai tocar, gente, é um hino do sertanejo. Eu sei que você vai cantar junto, porque você já deve ter cantado no karaokê, no churrasco.

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1: Bora, gente, vamos botar aí, ó. Tem ingressos aqui pro circo Abra Cadabra. Esse circo aqui é o circo musical com Dedé Santana comemorando seus 90 aninhos. Vai ter Diego Hipólito também. Super espetáculo pra você levar toda a família domingo agora, tá? Comecinho da noite ali às 6:30 no Arena Sabesp. Estacionamento do Moca Plaza Shopping, tá bom? 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

0: Boa festa, Tiba. Meu voto vai para a música 1 com Júlia e Rafaela. Beijo.
1: Boa, boa. Aparecida.
2: Boa tarde, Márcio Cruz.
1: Boa tarde.
2: Eu voto na música 1. Beijo.
1: Aí, muito bem. Música 1. Mais um voto aqui para Júlia e Rafaela.
3: Hoje eu voto na Maiara e Maraíza. Música número 2.
1: E Ana Cleide. Silvinha, cadê você, Silvia?
2: Eu voto na música número 2. Maiara e Maraíza. Beijo.
1: Beijo, Silvia. Vera.
4: Hoje no Super Desafio eu voto na música número 1, Júlia e Rafaela. Ai, eu amo essa música. É. Beijos, Nativa.
1: Tá bom, velhinha. Será que ela ganha? Será? Daqui a pouquinho eu vou tocar inteirinha a vencedora. Vai lá, pega o zap aí e vota. 9198-409.

0: boi tão bonito, Salvador.
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2: É o Supernativa e o medo bobo, o medo novo, super desafio.
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2: Ó, vamos de resultado aqui, gente. Antes, vamos mostrar de novo as músicas.

0: super desafio com resultado. Eita lasqueira! A música vencedora. Primeiro a gente acha que vai dar empate, aí desempata, daqui a pouco ela vai lá e ó.
1: Quem é o cantor?
0: 87%. Quem? Quem? Mulher Maraísa. Medo Bobo. Foi a música 2. Bora ouvir.

Camargo, irmão da Lua, amigo das estrelas. Para fechar o nosso Supernativa dessa quinta-feira. Muito bem, ó, vamos lá, vamos com o resultado aqui do Super hoje. Joselito Amaro. Joselito Amaro Ferreira, 9090, finalzinho do fone.

buscar, tá? Seus ingressos e o kit pães de queijo que você vai adorar. 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
1: Oi, Márcio, o ouvinte que segue pela Raposo Tavares encontra dificuldades ainda na saída do Butantã, a partir da Avenida Caxingui, até o 14, onde tem uma ocorrência bloqueando parcialmente a rodovia. Depois volta a encontrar dificuldades do 19 até o 23, na região da Granja Viana. 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

0: coisas lindas. Olá! Cadê as coisas lindas? Cadê as coisas lindas? Pronto.
1: Aí. Tá ligado?
0: Tá ligado?
1: Coisas lindas é pra mim e pra dar ou pros convidados?
0: Rapaz, coisas lindas, maravilhosas!
2: Ai, ai, ai. Agora foi.
1: Agora foi?
2: Agora cheguei, hein?
0: Aí.
1: Tudo bem?
0: Estamos com convidados hoje, hein,
1: Galinha? Vamos falar já, né?
0: É isso, daqui a pouquinho, gente. Porque ó, a Nativa entrou no grupo, já tá com o grupo aberto, já pode mandar seu WhatsApp, já pode ficar à vontade. Certo?
1: Qual é o WhatsApp?
0: 9198-409-6019. Então bora.
1: Hoje nós vamos tirar todas as dúvidas que os nossos ouvintes podem ter sobre carros BYD. Carros não só elétricos, já foi esse tempo, meu querido.
0: Eita, rapaz.
1: A coisa evolui.
2: É completo, muito chique. Né?
0: Estamos ao vivo no YouTube também, Rede Nativa.

0: Neta. Já estamos no ar e com esses convidados maravilhosos. Agora, só pra não dizer que eu tô mentindo, tivemos uma reunião hoje aqui, não tivemos?
1: Tivemos.
0: Falei, vou pra casa lá, e volto. Chamei o aplicativo, quem é que veio?
2: Quem?
0: Gabriel com BYD.
2: Ai, que chique.
0: Cheguei todo chique em casa. Tá aqui no aplicativo.
2: Ficou se achando, né?
0: Gente, bom, é maravilhoso.
1: Nós estamos aqui com o Renan, que é CEO da... do marketing. Mas pra mim é CEO. Pra nós é CEO.
3: Sou head de marketing da BYD.
1: Boa. É mais que o senhor quer que traz dinheiro pra dentro da empresa? Ora!
3: A gente leva um dinheiro.
1: É, e também tira, né?
0: Boa, Renan.
1: E com o Felipe, que é de um podcast Turbinados, que o Márcio deve seguir, inclusive.
0: Muito legal, muito legal.
1: Porque o Márcio é colecionador de Fusca. É isso que eu tava te falando.
3: Gosta de coisa boa também.
1: Eita, mas eu acho que é importante, Renan, a gente estar aqui pra tirar algumas dúvidas, alguns mitos que tem sobre o carro elétrico e sobre essa tecnologia nova que vocês estão trazendo agora, que é o híbrido, né? A gente pode até usar assim, porque ele tem o híbrido, que era o elétrico com gasolina. Agora é híbrido com elétrico, gasolina e álcool.
3: Exatamente, a gente traz uma opção a mais, na verdade é um produto alinhado, muito alinhado com o que o brasileiro quer, né? O brasileiro usa, é um combustível que está no Brasil há décadas, já vem sendo usado há muito tempo, e a BYD mostrando que reconhece o Brasil como um mercado bastante importante, desenvolveu o produto especificamente para o Brasil, né? Então é alinhado com as necessidades do brasileiro e vai um pouco além, né? Te dá a opção de você andar só no elétrico, na gasolina, né? No modo híbrido, ou no modo híbrido com álcool.
0: Não é só lançar uma novidade para uma nação e tal, é você entender as necessidades dela e em cima daquilo ali você oferecer o melhor, né? O melhor que a BYD pode oferecer. Cara, eu vou falar uma coisa. Quando você entra num carro BYD, não sei se é porque eu gosto desses carros antigos, Fusca, aí você entra, é tanto barulho de tudo quanto é lado, que quando você entra no BYD e fala, rapaz, parece que eu...
2: Silêncio.
0: Parece que eu não tô mais na terra, ele parece que eu subi.
1: Ele não vai sair.
0: Parece que me arrebataram. Parece que me arrebataram. Eu não sei se o carro já saiu, se já chegou, se freou, que... Você não ouve um barulho e reúne muita tecnologia, né? É impressionante isso.
3: Exatamente, é tudo que tem de melhor. A gente costuma falar bastante que a gente democratizou a tecnologia. Então, entregou o melhor da tecnologia para toda a população de uma forma acessível. Uhum. Então, a gente lançou lá atrás o Dolphin GS, então que foi um sucesso, é um sucesso até hoje.
0: O Dolphin foi o que eu fui hoje embora.
3: Provavelmente. Então, só para você ter ideia, no último mês a gente emplacou quase 9 mil carros desse tipo. Então, é um recorde histórico para a BYD e é um sinal que o produto é muito bem aceito. E sim, quando a gente fala de silêncio, ele entrega a tecnologia, entrega o conforto que carros super premium entregam, né? Carros de 500, 600 mil reais. Dentro de um carro hoje, dentro das possibilidades, dentro de 150 mil reais, até menos com o nosso BYD Dolphin Mini, que custa hoje a partir de quase 102 mil reais.
1: Vou fazer uma pergunta pro Felipe. Felipe, me fala uma coisa. Quem tiver um carro convencional, 2015, 2018, entre 80 e 140 mil reais. Faz o que rápido?
4: A primeira coisa que ele faz, ele vai numa concessionária, leva o carro dele lá. O carro dele, dependendo do modelo que ele escolher, ele vai ser de 50, 60% de entrada, até um pouco mais. Ele vai conseguir uma boa condição de negociação, né? Para pagar até parcelado sem juros a diferença. E uma coisa que a gente estava falando aqui que vale também ressaltar, nós tivemos recentemente uma mudança, né, no nosso combustível com uma inserção maior de álcool na nossa gasolina. E a BYD já está pronta para isso com o carro Flex. Então isso é uma grande vantagem que as pessoas têm essa dúvida, né? Eu posso comprar um carro híbrido hoje e vai me atender? É lógico que você pode. A BYD já está pronta justamente para a gente não ter esse problema com o nosso combustível brasileiro, que está um pouco divergente do que está acontecendo no mundo todo, né? Então isso não afeta a pessoa que está comprando esse carro. E fora a economia, né? Porque quando a gente fala de um carro híbrido, ele pode andar uma certa quilometragem somente no elétrico. E a gente sabe que se ele carregar esse elétrico na casa dele, ou mesmo em eletroposto, ele vai ter uma economia muito maior.
0: Verdade.
1: Mas isso é uma pergunta de leigo, né? o carro da BID, ele se autoalimenta com o carro em movimento?
3: Sim, ele tem um sistema de auto-regeneração da bateria, então você utilizando ele, quando a gente fala do modo híbrido, ele chega até 25% da bateria, ele entra no modo híbrido novamente, quando você usa só no elétrico.
1: Tá.
3: Então existe a auto-regeneração, vai depender o seu uso basicamente, mas dá para você tocar, a gente fala, a gente tem exemplos ali com a bateria, por exemplo, nosso BYD Song Pro Flex que a gente lançou, que tem uma autonomia de 72 km somente no modo elétrico, mas eu tenho um exemplo interno nosso de pessoas que pegaram o carro, utilizaram no dia a dia e chegaram a quase 130 km.
1: Olha, minha
3: então é muito depende do uso. Então, para quem usa no dia a dia, dentro de cidade, assim, é excelente. E no caso, quem quer viajar, aí tem o benefício de usar o álcool, usar o etanol, desculpa que eu sou mais antigo também.
1: Eu também.
0: Pra mim é o álcool. Cincão de álcool.
5: Então, por exemplo, eu quero viajar com os meus filhos, quero andar ali uns 500 km.
3: Vai. Eu uso até eu como exemplo, eu sou do interior de São Paulo também, eu vou direto ali pra Marília. 500 km daqui, praticamente vai e volta com o mesmo tanque.
0: Vocês chegaram a pensar, por exemplo, hoje a gente vê bastante, eu toco nesse assunto do motorista de aplicativo, que eles ouvem muito a Nativa e muito esse horário
1: muito,
0: aqui.
1: Muito.
0: Em algum momento a BYD pensou nesse profissional ou isso aconteceu naturalmente? Porque como a gente vê bastante carro na rua hoje da BYD com os aplicativos trabalhando e usando o carro, eu fico até com vergonha de perguntar, mas vocês... Você comprou, tá alugado, como que é? Mas, cara, viver a experiência, acho que até pro motorista é muito diferente, né?
3: Cara, eles são os nossos maiores defensores, né?
0: Uhum.
3: Quando você coloca seu produto à prova em alguém que usa todo dia, ele vira argumento o mais básico de todos, né? Então eles estão lá todo dia pra provar e pra garantir que o nosso produto é realmente bom. E não só isso, quando a gente fala de que a gente democratizou a tecnologia, trouxe a um preço acessível, a gente está falando de respeito da montadora com o consumidor, trazendo preços que antigamente eram, a gente vai falar, abusivos aí, né? Uhum. A gente reduziu isso, respeitando o consumidor. E os motores de aplicativos, taxistas, eles entenderam isso, eles usam e a economia é feita no bolso, né? O cara que gasta 3, 4 mil reais de gasolina, hoje, vamos falar de eletricidade, vai gastar 300, 400 reais de eletricidade aí.
1: E não tem rodízio, né? Que nas cidades que tem rodízio, para o carro elétrico não tem rodízio.
3: Rodízio é só em São Paulo. Então, quando a gente fala de rodízio, São Paulo é isento, tanto para elétrico quanto para híbrido, mas tem um benefício a mais, né? Quando a gente está falando de estado de São Paulo e alguns outros estados do Brasil, a gente está falando de isenção de IPVA também.
1: IPVA.
3: Está falando ali de mais de 5, 6 mil reais que você economiza no ano só no imposto do IPVA.
5: E quanto tempo leva para carregar a bateria?
3: Aí vai depender do tamanho, o carro, né? O carro e o tamanho da bateria. Hoje a gente tem tecnologia que está chegando no Brasil, que recarrega o carro em 5 minutos, de 0 a 90%.
5: 5 minutos.
3: É uma tecnologia nova, logicamente, ela está empregada nos carros mais premium, a gente chama de fast charging, mas uma autonomia completa aí a gente está falando de 25 a 30 minutos, de 20 a 80%.
1: Isso carregando ele na tomada.
3: Quando a gente fala de carregador convencional, ele demora um pouquinho mais, mas um carregador rápido que a gente encontra em postos de carregamento aí, eles têm uma potência maior, eles entregam essa potência de carregamento e aí o nosso carro aceita e carrega.
1: Porque esse era uma limitante pro pessoal. Ah, não, demora muito. Mesmo você vai carregar em 5 minutos, é o tempo que o frentista demora para vir te atender no posto.
5: Maravilhoso.
3: Vamos falar do Dolphin Mini, que é o carro. Na teoria tem a menor bateria, porque é o menor carro, né? A gente tá falando de 280 km de autonomia. Dificilmente alguém roda 280 km com um carro. Assim. A gente tá falando de um carro pequeno pra cidade, ágil. Então, você usa e normalmente você carrega à noite.
0: Até mesmo quem trabalha durante o dia, se precisar, o cara vai almoçar, o carro fica carregando, ele consegue almoçar,
5: rápido.
0: O carro
5: carrega.
4: Para no shopping,
0: e
4: né?
0: Retoma. É, exato.
3: E o mais legal, só complementando aqui, desculpa a empolgação.
1: Imagina.
3: A gente trouxe uma revolução pro mercado, né? A gente se considera uma revolução do mercado porque a gente trouxe tudo de tecnologia pro consumidor. E a gente lançou junto com o nosso BYD Song Pro Flex agora, que também além de etanol entrega toda a tecnologia pelo mesmo preço de antes, tá? Uhum. São os mesmos 200 mil reais, quando a gente tá falando do topo de linha.
0: Meu Deus.
3: A gente lançou também o nosso produto para complementar, para fechar esse ciclo ecossistema que a gente chama, Nossas placas solares e inversores de energia. Ou seja, você comprando o seu carro, você pode comprar na própria concessionária por 18 parcelas de 550, 560, de cabeça eu não me lembro. 18 parcelas, você leva o kit de painel solar para sua casa. Ou seja, você compra o carro e compra, entre aspas, o posto de gasolina.
0: De gasolina. Vamos tocar a música, a gente vai continuar. Você sabe o que eu tô imaginando aqui?
5: Que
0: no finalzinho do programa eles vão falar assim: abre as portas da Esperança, três carros aparecendo pra nós assim.
5: É.
0: Eu não sei não,
5: hein? Olha, gente, a gente fecha a parceria.
0: Ó, essa galera da BRD já conquistou a gente aqui. E você vai poder também mandar pergunta.
1: Manda alguma dúvida
0: que você tiver no WhatsApp da Nativa. 9198-409-6019. Bora, gente, grupo aberto. 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

0: Alternativa é tudo e muito mais. Gustavo Lima, bala alojada. Ó, o seguinte, vamos lá, gente. Vamos lá, porque é o seguinte. Temos aqui essa... Não é só uma marca, é uma experiência, né? Quando você fala, temos aqui uma marca...
1: Olha, eu vou fazer uma pergunta. Qual é a posição da BYD hoje no mercado de fabricantes de carro no Brasil?
2: Quando a gente fala de mercado geral, a gente está hoje na quarta posição. Atrás, na frente de algumas grandes.
1: Sim.
2: E atrás das bem mais tradicionais. Mas quando a gente fala de varejo...
1: Quantos não estão aqui?
2: É, pouco mais de 3 anos. Mas aí tem, tem a cereja do bolo. Quando a gente fala de varejo, que é venda para CPF, excluindo locadoras e grandes frotistas, que é quem escolhe carro porque quer mesmo, né? É, a gente é o primeiro lugar hoje. Tanto a primeira posição no geral, quanto o carro mais vendido hoje no varejo para CPF é um BYD Dolphin Mini.
1: Ah, o Dolphin Mini. Você falou do negócio da bateria, né? Que a gente pode comprar. Acho que foi essa semana que nós estávamos falando disso, não foi, Marcelo?
0: Exato, exato.
1: Por que que o carro elétrico não pode vir com a capota dele com a gente falou disso.
3: Ficaria mais fácil.
1: Coisa solar.
2: Isso é um mito, né? É, quando a gente fala de placa solar, para ela conseguir carregar, ela leva tempo de acúmulo de energia e para entregar também demora. Então, é um processo que leva muito tempo. No carro, isso é praticamente inviável. Tá. Primeiro, você teria que deixar o carro exposto praticamente o dia todo. Talvez para não carregar o carro. Então, é completamente inviável.
1: Mas se eu estiver rodando com ele numa estrada...
0: Isso, porque o papo rolou, né? Porque a gente tá falando muito dos motorhomes e tal. Sim. A gente assiste muito desses conteúdos. Aí, pessoal, sai do Brasil, vai pro Ushuaia ou pro Alasca... O carro tá o tempo todo na rua, né? Aí eles têm placa solar, essas coisas aí. Foi aí que veio a...
2: Eu vou fazer uma alusão aqui mais fácil. Quando a gente vê dentro de uma casa para esquentar o chuveiro, no interior a gente tem bastante, a gente tem duas placas de 2,5 metros, alguma coisa bem grande.
1: Sim.
2: Isso não cabe no carro.
1: Para
2: esquentar um chuveiro.
1: Eu te falei que é pergunta de leigo e idiota.
0: E geralmente é pra justamente para coisas mais assim, outras
2: exatamente.
0: Coisas do carro, né? Não é pro carro elétrico.
2: É, sim, quando a gente fala ali... que eu falei da nossa promoção do lançamento do carro das placas solares, a gente tá falando de duas placas. São duas placas grandes. Então é uma coisa que é meio inviável no carro. Um dia pode ser que seja viável, mas hoje não faz muito sentido. A gente tem escolhas muito mais eficientes e rápidas para fazer isso.
1: Eu vou dizer, a tecnologia é uma coisa que avança tão rápido, tão rápido. A gente tá conversando, trabalhei fora do mercado de rádio e tal, e a última feira de utilidades domésticas que teve no Anhembi, eu trabalhei numa empresa japonesa, que era a Sharp, e eles trouxeram uma televisão. Falaram assim, tinha guarda, tinha pessoa de segurança na frente dela, assim, ela pendurada que nem um quadro. Olha, porque as televisões eram um tubaço. Tal. Eram as TVs de LED. Isso em 82. A coisa foi numa velocidade tão grande que hoje...
4: Hoje é muito mais rápido.
1: Muito,
4: né?
1: muito.
4: O sistema de regeneração, o BYD ele tem um sistema muito eficiente, que você pode selecionar através da multimídia, você pode escolher o nível de regeneração até da bateria. Então, o que acontece? Você começa a ter uma sensação de quando você tira o pé do acelerador, como se o carro estivesse praticamente freando quando você escolhe um nível de regeneração mais alto. E isso acaba sendo mais eficiente do que propriamente colocar um painel solar no carro. Porque é o que o Renan falou, levaria um tempo, né, para conseguir conservar essa energia e ainda levaria um outro problema de legislação, porque teria que ir isso dentro de uma construção do carro, ser homologado. Então, como isso já acontece pelo próprio motor elétrico, né?
0: O próprio carro já vai entendendo
4: exatamente.
0: A forma de como...
4: Então, até quando você aprende a pilotar um carro híbrido ou elétrico, você descobre que você consegue ir melhorando a autonomia. E isso acaba virando um desafio para o cara no dia a dia. Ele fala, hoje eu vou fazer melhor. E aquilo ali acaba virando não só um dia a dia, mas também um modo dele de se distrair no trânsito, de uma diversão. E é esse que dá o feeling realmente do cara gostar do produto. Porque vira um desafio, ele economiza economizar aí. Quando economiza dinheiro pro combustível ou pra rede de energia, sobra pra outra coisa dentro da casa dele.
3: E por a gente isso... consegue se adaptar rápido?
4: Consegue.
3: Entrou ali, já amiga? Era. Adaptei.
1: Se a gente precisar de um carro especial pra dar, vocês fazem, né?
3: Mas é, gente, que é muita coisa, né?
0: Você não entra em casa...
3: Mulher não entende muito de carro. Aí, de repente, você vê ali, ó. Pode bateria, daqui a pode gasolina, é... O álcool é tudo.
0: O que tem de mulher reclamando que os caras não estão voltando pra casa, mas não é isso não, eles não querem sair do carro. Chega na garagem e não sai. Rapaz, aqui dentro tá tão confortável que eu não vou sair.
2: Vocês já ouviram falar que a gente acostuma fácil com coisa boa, né?
3: Pois isso é verdade. Então,
0: já pensou, Daizinha?
1: 3 anos de mercado. Deus, quarto sim. lugar em quarto indústria. Lugar. Primeiro lugar em venda direto ao consumidor. Meu. É porque
3: eu quero um
1: porque
3: deles.
1: O trem é bom.
3: Eu quero.
0: Rapaz, é hoje, hein? Vamos fazer uma pausa aqui? Vamos para um break. A gente volta daqui a pouquinho. Gente, a Nativa entrou no grupo. Ó, tem inclusive um áudio de uma ouvinte aqui. Essa é a Maria, né? Só para vocês entenderem o que a Maria tá vivendo com essa experiência. Maria Lucélia. Vamos colocar o áudio dela aqui, ó.
5: Tô indo embora agora no meu PID. Tem 1 ano e meio que eu comprei o carro e eu posso dizer para vocês. Foi a melhor compra que eu já fiz na minha vida. Valeu a pena e eu super indico. A economia, o conforto, a tecnologia vale cada centavo.
0: Passa aqui e leva nós de carona.
1: É, eita,
3: meu filho, junto. Já é minha próxima dívida.
0: Aí, eu já era. Investimento. Bora.
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0: Ó, são 6h28 agora. Tamo aqui com o Vanderlei. Ô, galinha, o cara tem um baita carrão. Tá chegando de BYD. Tecnologia, conforto. Só que ele tá com vergonha de falar pra companheira ou pro companheiro
1: que...
9: Não adianta.
1: Não adianta ter o carrão, senhor.
3: Não rola, tem que ser completo.
9: Não adianta você ter uma máquina... Na garagem, se você não usar, né? Então, por isso que é importante.
0: Vamos
1: resolver isso aí.
0: Resolver isso com... Porque já tá fazendo um sucesso, hein? Desde terça-feira que a gente começou a falar do produto que vai mudar a sua vida, homem. Seu relacionamento, seu casamento. Não é isso mesmo, Vanderlei?
9: Ó, é justamente isso. Porque a gente sabe, não é novidade, né? 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Ah, é muito tempo de casamento. Ah, caiu na rotina. Não, meu amigo. Se você cochilar, cuidado que tem alguém aí...
0: A grama do vizinho.
9: É, tem alguém que tá se cuidando. Então é possível pro homem, com essa fórmula que é manipulada, chamada Up for Men. 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Mas a baixa na libido não tem a ver só com testosterona baixa. Uhum. 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Por isso que é importante o Up for Men, ele tem uma ação vasodilatadora. É diferente de você ficar tomando energético, tomando o azulzinho. Não resolve, gente. O azulzinho até pode fazer o coraçãozinho parar naquele momento feliz, né?
3: Ai, resolve que tristeza.
9: Uma coisa, mas... Né? 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
3: Deus me defenderá de uma hora dessa.
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0: Tchau, Vander.
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17: 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Depois dá uma aliviada, mas da ponte Júlio de Mesquita Neto e aí até o Parque Piqueri, ali na região do Tatuapé, você encontra dificuldades. 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
1: A Nativa entrou no grupo, são 6h37 agora, hora de Brasília. Vamos aqui, gente, com convidados especiais hoje, tecnológicos. O ambiente está até mais confortável.
2: Lógico, olha o silêncio.
1: O silêncio.
3: Eu tô louca para ter o meu. Quantos dias assim para entregar?
4: Uma semana tá contigo.
3: Uma semaninha, gente.
2: Dai, é só você arrumar o dinheiro.
3: É, então, eu vou dar um jeito.
1: Equipe de marketing da BYD, a gente sabe que tá crescendo bastante. Vocês conseguem visualizar daqui, por exemplo, 10 anos, como que vai estar esse movimento todo? Vocês acreditam que cada vez mais, como que é, a tecnologia só vai ser aprimorada ou...

0: Sendo que a gente é o primeiro, hein?
1: Piscou longe. Já...
2: Meu, olha que loucura.
1: Piscou, já eras.
2: Você fez o pessoal Turbinados, né? Que é o seu, seu site, seu podcast.
0: Sim, sim.
2: Fez algum comparativo, pessoal, para tirar dúvida do mercado? Conversou com o pessoal? Fez o comparativo entre os dois caras que a gente está falando aqui?
3: A gente já fez algumas coisas nesse sentido. Off. Né? Mas a gente tenta sempre trazer um lado bem positivo, né? E de uso realmente desses carros, né? Então a gente procura situações do dia a dia, né? Então, por exemplo, o meu filho, eu levo ele todo dia para a escola, ele entra às 7h20 na escola, horário de rodízio em São Paulo. Eu não tenho mais esse problema. Antes eu tinha que me antecipar, ou pegar um Uber, ou utilizar uma outra forma, ou ter um outro carro, que, né, hoje em dia não é muito fácil você ter 2, 3 carros na garagem que você possa fazer isso. Um teste que a gente fez, a gente também foi para a praia com o carro, né? Descemos para o litoral sul com o carro. Que é uma dúvida, o cara fala, eu consigo ir e voltar, né, para o litoral com uma bateria? Sim, você consegue. Fizemos isso com um carro 100% elétrico, que a autonomia tende a ser menor do que um carro híbrido, né? Então, quando você pega isso no dia a dia, a gente demonstra como você consegue ter uma vida completamente normal e ainda com maior economia. Essa é a grande diferença.
1: Ô, Felipe, e às vezes na internet você tem até um público, até mais jovem, que ainda não sabe o que vai escolher, né? E falar do BYD, ter feito os testes, até fundamental para você conversar com essa nova geração, né? Porque às vezes a galera, não tem interesse de comprar um carro hoje, porque acho que eu não preciso.
3: As pessoas, elas gostam de visualizar aquilo, uhum, né? Como não é algo tátil, né? Que ela pode ir lá pegar, né, e sentir, a não ser que ela efetivamente vá numa concessionária, a gente tenta traduzir isso no vídeo da melhor forma possível. Da melhor forma, né? Então a gente mostra, por exemplo, pô, o tamanho de uma multimídia, né? A gente tava até falando disso, o Renan falou, pô, lembra o tamanho da tela de um celular há 5 anos atrás e a, sim, tela do celular hoje. Só que a BYD, quando chegou no mercado, ela tinha uma tela muito maior do que as outras montadoras tinham.
1: Cara, mas aquilo brasileiro, me impressionou. Quando eu vi aquele telão lá, eu falei, meu Deus do céu.
3: Quando tinha um carro que tinha uma tela um pouco maior, ele já falava, já não cabe no meu bolso, fugia do poder aquisitivo do brasileiro. E ele passou a ter isso dentro da casa dele com um preço acessível. Então, a gente tenta sempre mostrar isso pra ele, essa diferença. Que ele não precisa ter mais dinheiro pra ter mais entrega no carro que ele vai utilizar no dia a dia quando ele escolhe um BYD.
2: Marcial, uma tela dessa.
4: Perfeito.
2: Banco de trás. Aqueles drivezão. Mete o negócio lá na tela, hein?
1: Eita, tá tudo fora, galinha. Olha, vai ser hoje.
4: E o ar-condicionado? Interfere na parte da bateria? Porque tem gente que, né, a gente até brinca. Nossa, tem um carro aí bonitão e tudo, mas não liga o ar-condicionado. Deixa o vidro aberto pra não gastar gasolina. E referente à bateria?
3: Não, o ar-condicionado, ele não tem uma interferência igual a gente costuma ver, por exemplo, que você vai pegar um carro de aplicativo e o cara vem com o ar-condicionado desligado, porque aquilo é um consumo maior no carro dele. E pelo contrário, o ar-condicionado, por participar de um sistema elétrico que tem um aquecimento muito menor do que um motor a combustão, o ar-condicionado ele funciona melhor. Então você entra num BYD, o que você percebe? Que o ar gela mais. Ai, né? Mas tudo, na verdade, ele está só sendo mais eficiente. Fora que o ar-condicionado, você pode controlar ele através da multimídia, de como você faz o gesto lá. Tem umas formas muito, nossa, simples de que, por exemplo, você consegue controlar o ar-condicionado, às vezes, do carro inteiro. Então, pô, um carro antigo, você tem que ir lá do outro lado, mexer na aleta para você ver para onde você quer, não sei o quê. Não, um BYD, dependendo do modelo que você tá, você vai lá na tela, você faz um gesto, né, com 3 dedos ali, e você consegue mudar toda a direção do ar e direcionar no carro de uma forma bem mais
4: aceita,
3: fácil.
4: Tá? Ah, querido.
1: Esse meu amigo que tá, ele tá com o Song, que é o sedã, né? Que eu esqueço.
0: É um SUV médio.
1: Isso, é o médio, né? Ele falou, negão, eu já vou ligar o carro aqui.
4: E aí?
1: O ar-condicionado, tudo do aplicativo. Daí, já pensou você tá na sua casa ainda. Ele tava a poucos metros do carro assim, ele já ligou o carro não faz barulho. Falei, que tá ligado o carro? Ele falou, tá ligado, meu. Só você pisou no acelerador, só sair. Ligou o ar, quando eu abri a porta, o carro já tava gelando. Então, assim...
3: Ô, Márcio, e se ele esquecer a chave do carro dele?
1: Se ele esquecer a chave do carro...
4: E aí?
1: Acho que é no celular também?
4: Aí conta.
3: Exato, se ele é o proprietário do carro, ele pode ter o cadastro no celular

0: e através do celular via NFC, ele vai lá, passa.
1: E se o celular estiver dentro do carro?
0: Olha, aí o cara ele,
1: ele tá
0: querendo se complicar, mas o carro ele tem um sistema inteligente também que ele vai evitar de travar se não tiver a pessoa dentro do veículo, né? Se a chave estiver externamente, ele não vai trancar com a chave lá dentro.
2: Impressionante, né? Quanto mais a gente conversa sobre isso, era melhor a gente estar dentro de um carro, todo mundo aqui já conversando. Olha, vamos tocar música aqui, mas na internet a gente continua? É 9198-409-6019. Tem pergunta? Manda pra gente aqui.

0: A Nativa é tudo e muito, mas é Neto e Cristiano, ferida curada. Estamos aqui com a galera da BYD, gente. Ai, é uma experiência atrás da outra, galinha.
1: Eu queria entender uma coisa. Eu preciso esperar a bateria zerar, quase parar o carro da rua para depois carregar, porque senão ela vicia. Como é que funciona?
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1: 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Velho de novo.
2: Não sei se todas, mas a BYD garante ali no mínimo 5 mil ciclos com integridade total da bateria. Além da garantia da bateria por 8 anos.
1: Então, 8 anos de garantia.
0: Exatamente. Ô Renan, tem uma pergunta aqui. É sobre bateria também.
3: Eu tenho uma dúvida sobre o carro BYD. Quanto custa a bateria dele e qual o tempo de duração da bateria dele?
0: Se a bateria é muito cara, se tem um tempo de duração também.
2: O custo da bateria, ele ainda é elevado, mas já é bem menor do que era há um tempo atrás. Isso vai depender muito do tamanho da bateria. Uhum. Só por como dar como base hoje, falando de mercado chinês, que vende lá na China, 50% do carro é o custo da bateria. Então a bateria é o coração do carro e custa caro, realmente, porque é uma tecnologia muito avançada. Mas isso tende, com o volume cada vez maior e a tecnologia se desenvolvendo, o valor a baixar. E quando a gente fala de tempo de vida útil, como eu falei aqui agora há pouco, são mais de 5 mil ciclos completos da bateria. Isso a gente está falando de muito tempo, né? E por isso que a BYD hoje garante 8 anos de garantia de vida na bateria. Mas ela vai durar bem mais.
1: Onde você falou, quer dizer, tendência, à medida que você vai criando escala de produção, você vai diminuindo o custo dessa. A televisão tinha 3 seguranças em cima dela porque ninguém podia mexer. Hoje.
2: Exatamente.
1: Você tem a economia de escala levou isso aí pra frente. Eu acho que é pra onde vem, né?
2: Exatamente. E é legal falar que, falando de BYD como um grupo, a gente tem mais de 120 mil engenheiros trabalhando diariamente para desenvolver produto, para trazer patentes. São mais de 30 patentes diariamente reconhecidas pela BYD. Então a gente tem um corpo de PhDs e engenheiros ali trabalhando arduamente para baixar preço, para trazer o melhor e o mais tecnológico possível para os produtos BYD.
0: Rapaz do céu, hein? Impressiona, cada vez mais que a gente descobre, que a gente troca ideia e tal. Qual que é a dúvida que o pessoal mais tem lá, Felipe, no canal sobre BYD?
4: A maior dúvida sempre é sobre economia, né? Uhum. As pessoas querem entender se com BYD elas vão economizar. Eu vou dar um exemplo, né? Eu conversei recentemente com o Uber, né? E olha só que coisa legal que tem. Ele conseguiu comprar um carro. Ele tinha um carro a combustão que ele trabalhava. Ele vendeu, comprou um BYD. E ele deu o carro dele a combustão, estava usado, né? Uhum. Então ele valia, vamos lá, 60, 70% do valor do BYD. E o que ele fez? Foi lá na concessionária, né? Trocou por um BYD e assumiu uma parcela para pagar. O que ele economizava por mês de combustível dava mais dinheiro do que custava
1: porque a parcela. O valor da parcela.
4: Pra ele. Então, essa sempre é a dúvida do pessoal, né? As pessoas elas querem saber se realmente é econômico. Isso a gente está falando aí, né? Nessa situação que eu estava falando, era de um carro 100% elétrico. Mas quando você pega um carro híbrido, né? Que a gente fala que a BYD consegue fazer cerca ali, né? Aproximadamente, na sua maioria, perto de 100 quilômetros ali, né? Tem uma variação porque tem vários modelos, né? Mas imagina que você que só leva o seu filho na escola, que vai pro trabalho, tudo, você roda 100% no elétrico todo dia. Carrega à noite na sua casa, no seu wallbox que você tem lá, porque hoje um wallbox, aí outra pergunta que o pessoal faz, o wallbox é caro? Cara, você vai gastar um wallbox hoje menos de 5 mil reais instalado. Se você comprar um BYD, você, dependendo da negociação que você tem, você já recebe. O Renan até pode falar mais, eu não sei se são para todos os carros, mas eu acho que tem negociações que a pessoa consegue um wallbox.
2: O modelo já vem com wallbox, mas todos vêm com um carregador portátil.
4: Então, ainda tem um carregador portátil que se ele viaja, daí ele fala, eu viajei e fui para minha casa. Não tem problema, de campo. Tem o carregador portátil, ele põe na tomada. Deixa a noite lá carregando. Então, o custo é sempre muito menor, né? As pessoas duvidam. Aí, na hora que ele compra, ele fala, eu não acredito. Eu não acreditava que era tanto.
0: Eu não sabia que era
4: porque
0: tanto.
4: Porque a diferença é tão grande que as pessoas acham que é mentira. Porque não é possível que seja tudo isso. E realmente é.
2: E só complementando aqui, quando a gente está falando de custo, um carro da BYD, vamos colocar o Dolphin Mini como exemplo aqui, a gente está falando de um custo por quilômetro de mais ou menos 11 centavos por quilômetro rodado, uhum. enquanto um carro comum a gasolina ou flex, a gente está falando de quase 80 centavos por quilômetro. Então são 6, 7 vezes menor o consumo de um carro elétrico. A gente está falando de um consumo menor que uma moto. Então uma... Uhum. Uma titanzinha aí,
0: já quebra gasta até mais aqui, né? Porque o pessoal fica. É isso que, até o Felipe falou. Dúvida, porque o pessoal fica muito desconfiado. Ah, mas vou ter economia mesmo? Cara, é só tendo mesmo que você
4: uma
0: vai.
4: Uma coisa que tá muito na moda, as pessoas estão comprando carros para fazer entregas, né? De aplicativos, né? O pessoal faz compra na internet e recebe o pacote em casa, né? O que acontece? O pessoal tá migrando para um BYD elétrico. É o que o Renan falou, é mais econômico do que uma moto, ou seja, ele está mais seguro, ele consegue pegar mais encomendas para distribuir ao longo do dia e, cara, faz uma renda muito boa trabalhando dessa forma.
1: Ô, Felipe, se alguém tiver dúvida sobre o BYD e quiser esclarecer no teu canal, qual é o arroba do canal?
4: Eles podem procurar pelo Turbinados do Brasil no Instagram ou Turbinados BR no YouTube que vão encontrar. Tem vários vídeos lá de BYD. A gente já testou em todas as situações BYD. Então, a gente já testou BYD em pista, testamos na rua, testamos a Shark, por exemplo, que é uma picape, na pior situação na Terra. E a gente já fez de tudo para realmente mostrar, tirar todas as dúvidas que a galera possa ter em relação ao BYD.
5: Eu já tirei todas as minhas e já estou preparada, senhor. Eu recebo então, o BYD pra minha vida.
0: Dá em 40, vamos lá. Vamos abrir as portas da
5: Oi. BYD!
0: Não foi hoje. Acontecia isso também. Não foi hoje. A música tocava, abriu.
5: Mas vai ser.
0: Vai ser a próxima. Ô, meninos, o papo podia render aqui até as 9 horas da noite, mas é isso, né? Quem tinha alguma dúvida, espero que a dúvida tenha sido tirada. Mas vai numa concessionária, vai lá, faz um test drive, né?
2: Faz um test drive.
0: Sente a experiência. Não é test drive, né? Vai lá fazer vai viver uma experiência.
1: Uma experiência. É uma experiência.
2: Eu nunca vi alguém que não entrou, que entrou no BYD e falou que não gostou.
1: Mas não tem. Só se rasgar dinheiro ou comer titica, porque senão ele vai falar que é bom, não tem conversa.
0: Não é? Renan, Felipe, olha.
1: Alguma consideração a mais? Algo que você queira esclarecer para o nosso público?
2: Então, quero agradecer aí a oportunidade de falar, mostrar um pouquinho da BYD. Qualquer dúvida que tiver, pode acessar o nosso site também, www.byd.com.br. Lá tem todos os nossos produtos, todas as informações que são necessárias. 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Vai gostar.
1: Felipe. Como é que é o teu arroba mesmo?
4: São Turbinados do Brasil no Instagram e Turbinados BR no YouTube.
1: Turbinados.
4: Só entrar no canal, escrever BYD lá e ele vai tirar todas as dúvidas vendo um carro funcionando em todas as situações.
1: Eu acredito no teu, mas eu preferia ter um pra testar.
4: Logo mais.
5: Teremos. Em breve.
0: É isso aí. Gente,
1: obrigado, um Felipe e Renan, obrigado pela visita.
5: Obrigada.
1: Tenho certeza que o nosso ouvinte hoje está muito mais seguro com relação ao carro elétrico, híbrido, essa coisa toda.
5: Essas horas está todo mundo pensando como ter um carro BYD.
1: Está todo mundo pensando como é que eu vou vender o meu carro elétrico, senão eu vou perder um dinheiro danado.
0: Ai, valeu, meninos, valeu, hein? Valeu.
6: E agora meu talento, meu.
7: Não é isso.

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8: Passe o corredor norte-sul é lento nas duas direções, no trecho entre a Avenida do Estado e o Parque Ibirapuera. Quem segue na direção da Zona Sul ainda encontra dificuldades do aeroporto até a jornalista Roberto Marinho. 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

0: sabe, né? O dia que eu não subi é porque eu tô dentro do carro.
1: BYD.
2: Mas que legal, né? Legal.
1: Gente,
2: o bate-papo
1: é
2: cada
1: sério.
2: Vez mais descobrir. É, gente, segredos e.
1: Muito bom.
2: E, enfim, é, às vezes é tanto mito com a internet hoje, galinha, tanta coisa que a gente ouve e vê que é legal trocar uma ideia com a rapaziada, né?
1: Eu tô querendo muito um, tá?
2: Renan, Felipe.
1: Quem quiser me presentear.
2: Legal, quem manja do assunto mesmo, é bem
1: só
2: legal.
1: Mandar um BYD.
3: Gente, gente, nós vamos fazer uma
2: rifa. Uma vaquinha.
3: Uma vaquinha virtual.
1: Ah, eu quero.
3: Tá é, o cara que agora. Pediu não sei quanto lá, ganhou 200 reais.
1: Ele pediu lá pra casa, por que que eu não posso fazer pro meu BYD?
3: Pode, mas ninguém vai dar.
1: Poxa, gente, ó, vamos lá, de aniversário. 40 anos. Anos eu vou completar. Dai 40, faz 40.
3: Só 40?
1: Ai, galinha, é.
3: Ai, mas você tá...
1: Não, não vem com essa,
3: bem,
1: não.
3: Tá linda,
1: ai, obrigada.
2: Se com 30 ela já chamava Dai 40, então agora podia chamar Dai 50. Ah, ela arruma 50. Não vai voar, não.
3: Rapazinha.
2: Gente, os assuntos de hoje. Galinha, o que, que você vai falar daqui a pouquinho, hein?
3: Eu vou falar de um assunto que vai ser polêmica pura.
2: Eita, meu Deus, do quê?
1: Qual é?
3: O pessoal já briga na hora do divórcio, de separação, essas coisas, pela pensão, né? Pra esposa, pra filho. A sogra vai poder reivindicar a pensão.
1: Agora?
2: O quê? Repete sem trilha, repete sem trilha.
3: A sogra poderá pedir pensão em caso de divórcio.
1: Agora, pronto, o que tem a ver, gente? Sai fora. A sogra pedir pensão também agora.
3: É, vai ter que dar pensão.
2: Vai.
1: Olha, eu tô com dó de vocês.
2: Você tem dois filhos, você vai ser sogra duas vezes.
3: Vai, já pensou? Você tá com teu futuro garantido.
2: Futuro garantido.
1: Gente, eu não tinha pensado nisso. Ai, Dai, para pra pensar, né?
2: E o sogro não entra nessa, o sogro?
3: Não, o sogro só paga.
2: Gente dos céus, não, era só o que faltava. Não casem. eu vou falar daqui a pouquinho também. Gente, é possível uma mulher grávida engravidar?
3: Se ela já tá grávida.
2: Ela já tá grávida. Já tá
1: uma
2: com...
1: mulher grávida engravidar. Ela já tá grávida. Como que ela vai engravidar?
3: Por exemplo, ela tá grávida de um mês, dois meses... E aí ela... E nasce outro?
1: Oxê.
2: E vem... Não. Tem uma história aqui. Aconteceu no Rio de Janeiro.
3: Rio de Janeiro.
1: Rapaz.
2: Grávida de gêmeos. Ficou grávida de novo.
1: Hã?
2: E nasceu mais um.
1: Olha, a mulher não tem um dia de paz. Sério, a mulher não tem um dia de paz.
2: Gente, coisas inúmeras.
3: É só não tubibar.
1: Se fez tchuk-tchuk, né? Deu a tubibadinha lá, engravidou. Aí agora tudo bem, então. 9 meses, vamos lá. Agora a mulher vai ter que se preocupar com isso também. Tô grávida,
2: pois
1: mas
2: é.
1: Eu posso engravidar de novo.
2: Eu posso engravidar,
1: novo. É. Deus é pai.
3: Eu sei um meio dela não engravidar.
2: Qual que é o meio?
3: É só virar a cabeça pra lá e pra direita, pra esquerda.
2: Ah,
3: pra...
2: entendi.
3: Cada vez que o marido chamar, ela
2: vai... Não.
1: Ô, meu, que dó.
2: Coisas inesperadas, gente. Aconteceu na tua vida aí, então... Enfim, e dai 40.
1: Eu já vou falar já a minha notícia,
2: já
1: viu?
2: Já manda aí, menina.
1: Eu vou falar porque... Tadinho.
2: Conta a fofoca,
1: conte. Tô com
2: conte.
1: Dó do Estênio Garcia.
2: Que
1: Estênio Garcia, que tá todo chofenzinho porque tá harmonizado. Lembra que nós falamos da harmonização dele?
2: Ele deu uma exagerada na época. Virou meme.
1: Deixa ele tá todo esticadinho.
2: Sim.
1: Tá com 94 anos e tudo em cima.
2: Mas por que que ele tá? Ele tá triste?
1: Então, tô chateada por ele. Tadinho. Ele fez um apelo pedindo trabalho, gente. Por quê? Porque as pessoas ficam falando que por ele ter 94 anos... que ele não tem mais condições de trabalhar.
2: Ah, estão falando isso pra ele, ele tá chateado.
1: Mas ele disse que tem sim, tem um áudio dele aí.
2: Fala, Estênio.
4: Eu vim aqui provar que eu estou presente em plena atividade, disposto a trabalhar. Acabei de fazer um filme e faço quantos vierem, porque eu tenho disposição para isso. Não admito que pessoas venham afirmar que eu não estou com plena sanidade mental. Tá aí, tô aqui. Eu, Estênio Garcia, para o presente!
5: É uma cilada.
3: É uma cilada, Bino.
2: É uma cilada. É cilada, Bino. Não. Ah, tadinho, ah, gente. Aí
1: acabou de gravar um filme.
2: Gente, ó, e vocês querem saber, nesse áudio, inclusive, ô Galinha, ele fala o número do CPF.
1: Fala,
2: pra dizer que ele tá...
1: Telefone, ele tá bem, tudo.
2: Telefone.
3: É uma coisa.
2: É que a gente cortou pra não...
3: É, inclusive, saudável pro prolongamento da vida dele que ele esteja em atividade, porque isso aí ele tá sentindo falta de atividade. Pena que a gente não pode, nós aqui não podemos fazer nada, quem pode fazer é a emissora onde ele trabalhou, o pessoal do cinema.
2: Isso. Teatro,
3: porque isso aí é privar uma pessoa que tá plenamente lúcida, dentro das suas capacidades mentais, físicas, de exercer alguma coisa, algum papel, né? E deixar o cara em casa. Isso aí mata a pessoa.
2: Ele tá casado com aquela mulher ainda, né?
3: Aquela que brigou no shopping.
2: Era aquela mulher.
3: Ela brigou no shopping. Era mulher terrível.
1: Será que ela acha que eles ficam em casa dela, juntos? Isso. Aí acho que ele pensa, é melhor eu trabalhar, meu Deus.
2: É cilada,
1: galera,
2: Bino,
1: me tire daqui.
3: Olha essa mulher macilada.
2: Ó, então é o seguinte, vamos colocar o povo no assunto aqui. Ô, tadinho do
1: Galinha, nós, gente, falamos ontem, poxa, de um senhorzinho, né, Márcio?
2: 85 anos, vendeu. 35
1: anos vendendo pudim na praia pra comprar, pra poder fazer exames.
2: Porque ele precisa fazer uns exames.
1: E olha aí, tava todo pra frente e falou que quer casar.
2: Falou que quer casar agora.
1: Só pra você saber.
3: Daí. Vê se ele dá um bio aí disso, ele tá certo.
2: Vamos lá, gente, ó, 9198
1: 409
2: 6019
3: 19.
2: Venha.

0: da nós aqui a aspiração.
1: Ele não tá nem doido.
2: Apagar mais pra frente.
0: É isso aí.
1: E tem
0: é
1: que
0: isso.
1: Dar tudo.
2: Aí, boa noite, Guilherme.
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0: hoje tem elas.
1: Elas.
0: Hoje tem elas, as notícias de quinta. Elas não podem faltar, hein?
2: Aquelas que vão mudar a sua vida.
0: Mudam mesmo?
1: Elas lógico mudam. Que mudam.
0: É mesmo? Hoje notícias de quinta, hein?
3: Imperdível.
0: Tudo bem, ó, já vamos com o assunto aqui do Estênio Garcia. Tadinho do Estênio, é cilada, hein, Bino? Isso aí que estão tentando fazer com você. Se ele quer trabalhar, tá com quantos anos?
2: 94.
0: 94? Silvio Santos morreu com quantos anos? Trabalhando. Silvio Santos já tinha seus 90?
1: 90, perto de 90, né?
0: Aí, gente, poxa vida. Fala, Edileuza.
4: Quando envolve dinheiro, é assim mesmo. Família esquece dos laços, do respeito, de tudo. O que prevalece é o dinheiro, infelizmente. Eu acho que o Brasil esquece muito artista bom, que poderia estar trabalhando, dando o seu melhor pra gente.
0: Mas quando o Galinha falou aí, que aí você falou da mulher dele e tal, eu lembrei do meu pai também. Meu pai querendo, meu, tô doido pra arrumar um trampo aqui, só brigando o dia todo com a fé.
5: Chega uma hora
0: que você topa fazer qualquer coisa.
2: Porque deve ser folgadinho, né? Fica sentado lá esperando tudo e sua mãe trabalhando horrores.
0: Meu pai, meu Deus do céu. Aí eu chego lá, aí ela fala assim, ó, esse aí ficou a noite toda assim,
1: esse aí, que nem falar minha mãe.
0: Dormindo na sala.
1: Se eu tivesse aprendido a conhecer direitinho minha mãe, não tinha tanta raiva do meu pai.
0: Ah, Isabel, mesmo assunto aqui.
6: Infelizmente, esses atores antigos, né, e atores bons estão sendo esquecidos pela nova geração. E a família, né, a família quer dinheiro. Hoje em dia não

0: a que tava grávida, que ficou grávida.
1: Ela já tava grávida de gêmeos.
0: Ela já tava grávida de gêmeos.
1: E aí ela foi lá e furunfou, engravidou de novo.
0: Espero que tenha sido com o mesmo pai, hein? Pelo amor de Deus, hein?
2: Eu teria um pouco de medo de levar essa gestação adiante, porque são desenvolvimentos diferentes, né? Ela já estava grávida dos gêmeos, quando depois engravidou do terceiro, né? É algo que deu dá medo, né? Mas eu acho que se o corpo dela foi capaz de sustentar esse tipo de gestação, eu acho que é capaz de gestar até o final. O medo acho que faz parte, mas eu levaria essa gestação até o final. E seja o que Deus quiser, e boa sorte aí pra Thaís.
1: Tadinha, gente, carregar um não é fácil. Imagina carregar três. E outra, se engravidou depois, um vai nascer prematuro, né? Porque você vai abrir a barriga, já vai tirar os três, né? Não vai fechar e
3: não
1: deixar o outro.
3: Não sei.
1: Ai, gente, que situação.
0: Rapaz do céu. E pode acontecer, gente, daquela coisa pensar que não tá grávida, tá grávida, tá, sei lá, o neném ficou atrás das
1: Não, isso aí eu não consegui entender, mas...
0: Pois é. Ou vai descobrir que só tá grávida no último mês, então você não percebe a mudança.
1: Ah, foi no banheiro, sentiu uma dor, neném nasceu. Já falamos sobre.
0: Rapaz, já pensou?
4: Mas hoje em dia, a coisa tá... A medicina tá tão moderna. Eu já vi médicos fazendo cirurgia no bebê, dentro da barriga da mãe. Então, eu acredito que, com certeza, vai ser o parto dos gêmeos. E depois ela vai fazer o parto do outro bebê, que vai vir depois. Então, a medicina tá muito avançada, né?
0: E o médico que tá fazendo ultrassom lá, ele fala com tanta felicidade, e o pai desesperado assim, sem palavras, né? Rapaz, mais um enxoval.
1: Eu ia ficar apavorada.
0: Mais leite, mais...
1: Não, e ele aí vai comprar, e ela, que tá ali com um monte de criança na barriga.
3: Gente, tem a dó daí, isso é problema.
1: Não.
3: O problema é nós quando temos gripe.
1: É, né?
0: É mesmo.
3: Nossa, daquele mal-estar.
1: Eu sabe o que faz.
3: Aquela canseira.
0: E acha, né? Acha que a gente tá com frescura.
3: É, e fala, essa é frescura. Essa gripe mata a gente.
1: Deus sabe o que faz. Imagina vocês tendo um filho. Morreria vocês no nunca... parto, com certeza, porque eu não aguentaria a dor. Na primeira contração, vocês já iam de arrasta pra cima.
3: Dor mesmo, dor impressionante quando a gente tem uma dor de garganta.
0: Ai, tá doendo. Eu já imagina chorando.
1: Olha,
0: tá doendo mesmo.
1: Posso te falar? Falarei. Fui um dia até o hospital, que estava com a garganta aqui, com as amígdalas colando. Mas trabalhei normal, fui pro hospital porque eu sabia o que estava acontecendo e eu sei como eu sou, né? Quando eu chego lá, o médico, na hora que abriu a minha boca, colocou aquele palitinho, ele deu três pulinhos pra trás.
3: Que foi?
1: O palitinho que ele coloca pra ver a garganta. Ele deu três pulos pra trás e fez, meu Deus, como você tá trabalhando desse jeito? Falei, ué, doutor, trabalhando. Já queria me dar 5 dias de atestado. Eu falei, não precisa não, menino. Eu só quero uma injeção e tá tudo bem. Amanhã tô ótima. Mas por ele, eu já teria ficado em casa uma semana.
0: Ele mandou um cruz credo. Não,
3: Márcio, fala pra ela o que é o nariz entupido.
5: Às vezes fica assim, às vezes fica flor.
1: É, olhando assim pro seu nariz e o nariz do Márcio, tá muito diferente, não. Esses dois é narizes que fala? Dois narizes entupidos. Meu Deus, hein?
3: O que você tá dizendo, querendo dizer com isso?
1: Não, nada.
3: Ah, amiga. O que você quer falar com isso aí?
1: A grande cena dantesca.

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2: Boa noite. 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Não, apaga.

0: Danilo e Davi, apaga, apaga, apaga! Não, você não vai falar delas.
1: Vou falar porque...
0: Sogra é boa, sogra é boa.
1: Eu aprendi com você ficar fuçando na internet, assuntos que vão, que voltam, tal, assuntos que viralizam. Estava vendo uma advogada.
0: Ah, você viu a advogada? É aquela da advogada que você vai falar?
1: Isso.
2: Viralizou. Viralizou.
1: A advogada, ela está defendendo uma tese de um projeto de lei que ainda está sujeito à aprovação, que em caso de separação, de divórcio, se a sogra ou o sogro tiver em condição de vulnerabilidade e o filho ou a filha não puder sustentar, o cônjuge que separou tem que dar mesada também.
3: Não, não.
4: Aí é palhaçada, né?
0: Imagina. Seu salário indo lá ser seu desconto. Pensão da sogra.
1: Pensão alimentícia dos filhos, tanto da sogra.
0: Pensão da
4: sogra. Sacanagem.
0: O que é isso, gente?
1: Sacanagem.
4: Não, né? Não.
1: Você tem dois filhos. É sacanagem?
4: É sacanagem.
1: Já pensou?
4: É, o prejuízo tem que ser dos filhos que não passa, e não do cônjuge.
1: Você pega um bolso... Família e indenização das Dora, você tá feio.
0: Ô, velho.
4: Deus
0: cê,
4: é pai.
0: Você sempre fala aqui, ó.
4: Quero não.
1: Meu nome, mas não é absurdo. Olha as leis que os caras vêm inventar, não, meu.
0: Ele sempre fala, né? Gente, vocês sabem que vocês vão votar agora? Agora em outubro? A base ali e tal. Quem foi que deu essa...
1: Então, entre e vê quem foi que deu essa... Se você for a favor... Vota neles.
0: Você deve amar a sogra dele.
1: Se você for contra...
4: Não vota.
1: Não vota neles. E tem o seguinte, Márcio. Será que ele fez esse projeto de lei de livre e espontânea vontade? Ele, a mulher dele percebeu que ele queria se separar. Falou, vou garantir a véia, que senão vai sobrar pra mim.
4: Gente, mas eu tenho certeza que os nossos ouvintes são apaixonados pelas sogras. E eles vão concordar com isso.
0: Não. Calma.
1: E tem outra coisa, para um pouquinho. Aqui, porque isso aí pode ser reverso.
4: É.
1: Na separação, se o marido não tiver condições de sustentar os pais dele em condições de vulnerabilidade, a mulher também paga a pensão pro sogro e pra sogra.
4: Agora, pronto, gente, é melhor, ó.
0: Vamos testar então os ouvintes.
4: Se casar, já fica com a pessoa pro resto da vida.
0: Vamos testar os ouvintes então, ó. Ah. Pera aí. Deu na internet que Dai 40 falou que os ouvintes da Nativa adoram a ideia de dar pensão pra sogra.
4: Será?
0: O Galinha falou que o sogro também pode entrar nessa ou não?
1: Pode.
0: Pode o sogro?
1: Pode.
4: Será?
0: Será que o ouvinte Nativa vai aprovar essa ideia?
1: Eu vou falar como diria uma amiga nossa. Ela não vai, não.
0: Gente, olha, não.
1: É o projeto de lei, está na Câmara.
0: Precisamos do nome de quem...
1: Esta advogada já está entrando com esse processo para cima, né? Na realidade, esse processo, ele começa, esse projeto é 2025, mas como ele está em trâmite, a advogada falou, não, já vamos botar para cima e vai embora.
4: E agora tá viralizado, que é pro povo ficar já pensando, e aí se der certo?
0: É, por isso que a gente cutuca você, ó. Você agora homem, tá ouvindo, você é mulher, a sogra, todo mundo tem sogra, a mulher tem sogra,
1: não.
0: O homem tem
4: não,
0: sogra.
4: Não, depende.
1: Todo mundo quer que era parar.
4: É.
0: Ah, é.
4: Quem tiver, quem ficar comigo não vai ter sogra.
1: E a última pessoa que eu tive relacionamento era a filha da minha prima. Então eu nunca tive sogra, tinha prima.
4: Mas olha que sorte, tá vendo? A pessoa que ficar comigo não vai ter sogra, não vai ter sogro, não vai ter cunhado, não vai ter cunhada.
1: E nesse ritmo que você tá, nem mulher.
4: Ai, que isso! Amarrado!
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0: 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Avni e Matheus Fernandes, coração cachorro. Gustavo Lima vai cantar já já aqui no grupo. 8:02 agora, hora de Brasília.
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10: Faixa marginal do Rio Pinheiros ainda é caminho difícil na direção de Interlagos. A partir da ponte Cidade Universitária você encontra dificuldades e vai assim até a aproximação com a ponte João Dias. 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

0: sogrinha, você que tá na audiência, viu, sogrinha?
1: Ah, é, eu quero saber das sogras, o que elas acham.
2: Eu fico pensando, inclusive, o seguinte, é um verde, um amarelo e um... Como vai ficar com a sogra?
3: É o azul, o verde, quase e o branco.
2: E o acho que a sogra vai preferir o branco.
3: Ah, meu Deus do...
2: Fica um com a mãe, um com a sogra e um com a Maitê.
3: Só um detalhe. O juiz pode reaver o que já foi feito assim, falando... Ó, esquecemos da sogra aqui, rapaz.
2: Pode.
1: Pode.
3: Desarquivar lá
2: do... Pode ser. Se a sogra tiver situação vulnerável, pode.
3: Tá amarrado, hein? Pelo amor de Deus.
0: Não tem renda, não.
3: O juiz vai ver lá, vai lá assim... Rapaz, tu tá lascado. Ô, sogra, tu pode ajudar ele?
1: Fala, seu juiz, você já fez um negócio aí, você já separou tudo, agora você não vem com essa, não.
3: É verdade.
1: Deixa pro povo que tá separando agora.
3: Chorando, o senhor não tem sogra, não? O senhor já chorando, falando pro Luiz.
1: Você sabe que o feitiço vira contra o feiticeiro, né?
3: É tipo isso. Meu Deus do céu, vamos ouvir aqui a Simone sobre esse assunto.
4: Não. O pessoal não tem mais o que inventar, não. Vamos todo mundo ficar solteiro mesmo, livre, desimpedido, gastar os nossos dólares só com a gente... Porque pagar pensão pra sogro, sogra, não. Nada a ver.
3: Tem dólar essa Simone, hein? Eita, Simone. Ó, Silvia.
5: Eu acho que o filho, a filha, tem que ter essa responsabilidade e cuidar sempre até o fim dos seus pais. É uma obrigação, não só na justiça, né, na lei, mas moral também. Caso esteja casado numa união estável, com certeza o parceiro também tem que saber disso e apoiar, porque pode ser tanto de um quanto do outro. Não acho certo se forem separados, aí eu acho que não, mas estando numa união, com certeza faz parte, né? Quando a gente casa com a família, né?
2: Mas o que ela tá dizendo é assim, não é quando você tá casado, é se você separar E os pais do seu cônjuge tiverem situação de vulnerabilidade e você não tiver dinheiro suficiente para sustentá-los, lá vai o Fusca Branco.
3: Ô, Dai, pensa aí, hein?
1: Entendeu, né, Márcio?
3: É, gente, acho que é o mínimo que a gente faz pela sogra, porque quando a gente tem elas assim na vida, sogra sempre tem um cartãozinho bom.
2: A sogra tem um black bom.
3: A sogra, ela tá ali socorrendo. A sogra sempre tem.
2: Pior que eu fui no aniversário outro dia, fui pedir o cartão da sogra, tinha deixado em casa.
1: Pois é.
3: Aí, ó. Como é, viu? Fala, Vera.
6: Na verdade, eu acho que não seria nem a palavra obrigação, mas uma outra que pudesse ter um acolhimento. Eu tinha um exemplo muito claro aqui dentro da minha casa. Meu pai, ele assim que se aposentou, recebia, né, a questão salarial dos tempos de casa, né, o tempo que ele trabalhou. E a minha mãe, assim que ficou viúva, passou a receber a pensão que o meu pai havia deixado, porque ela não conseguiu, de certa forma, se aposentar, né? Ela até tentou, fez os trâmites todos certinho, mas infelizmente não conseguiu receber. E nós, os filhos, continuamos a ajudá-la até o dia em que ela, né, descansou recentemente. Nora nunca ajudou e acredito que ela também não fazia questão. Digo assim, financeiramente, mas de certa forma, acredito que teria que ficar assim, permanecer com os filhos.
3: Eita, é. Rapaz, isso aqui a gente discute até amanhã cedo. Estênio Garcia, gente, tadinho, tá querendo voltar a trabalhar, tá com 94 anos?
1: 94 aninhos.
3: Gente, ó.
7: Eu vim aqui provar que eu estou presente, em plena atividade, disposto a trabalhar. Acabei de fazer um filme e faço quantos vierem, porque...
3: Tanto que ele falou, número de CPF,
1: e
3: telefone, falou que não tava esquecendo.
1: Quantos vierem?
3: É só chamar, só chama
8: o
3: bichinho.
8: Olha, eu admiro demais o trabalho dele, gosto demais desse ator. Eu acredito que eles deviam sim dar mais oportunidade pros atores que estão mais velhos, porque eles são os melhores. Com certeza, esses atores, eles são os atores raiz, né? Deveriam se dar mais oportunidades a eles. Eu não acho que o Stênio esteja assim, tão ruim da cabeça, assim, sabe? Ele tá lúcido.
9: E não é nem por dinheiro, né? Porque ele já deve ter sua vidinha e tal ali.
2: É trabalho, é atividade, é atividade.
1: Ele ama o que faz, né?
9: Pois é.
10: Tudo bem. Procura alguma coisinha particular pra fazer, velho. Mas trabalhar mesmo, compromisso, essas coisas. Já deu, já tinha que dar. 94 anos. Não, pelo amor de Deus, velho. Tava no dilúvio, só não pisou na lama. E ainda fala que quer trabalhar, tipo, bater ponto todo dia. Esquece isso.
1: Ô, Júlio, deixa ele. Ô, Juliana. Bichinho tá harmonizado, nem parece que tem a idade que tem.
2: O primeiro deu ruim. A primeira irmã. Harmonização deu ruim.
9: Gente, parece que ele tá. Olha aí, tá falando.
10: Tudo bem. Procura alguma coisinha particular pra fazer, velho.
2: Mano, para de encher o saco do. Só pra tá ali para isso.
9: O bicho parece. Tadinho, ele não tá enchendo o saco de ninguém. Só quer atrapalhar. Dilúvio. Sacanagem falar do dilúvio.
1: Olha pro Stênio e tenha ele como exemplo.
2: O Stênio não viu dilúvio, mas ele pisou na lama.
1: Tadinho. Trabalhador, gente.
9: Vocês não vão pro céu, viu?
1: Eu vou. Não me coloca nessa.

0: Ai, meu Deus. Thaís Campos Varanda, 28 anos, do Rio de Janeiro. Depois de 13 anos usando anticoncepcional, ela interrompeu o medicamento. No primeiro ultrassom veio a surpresa.
1: Tcharam!
0: Tá grávida, papai!
1: Olha aqui, você ó. Vai ser papai.
0: E mamãe, você vai ser mamãe. Cada um vai cuidar de um. Gêmeos, meu Deus.
1: Ai. Eita.
0: Só que havia uma estrutura muito pequena, sem sinais vitais. Aí o médico viu aquilo ali e falou, tudo bem. A gente repete o exame mais pra frente. Exame seguinte, haviam 3 bebês vivos. Tinham 2 primeiro. Pois 3.
1: E tô achando que eles são trigêmeos, e o outro tava escondido e o médico não viu.
0: E o terceiro foi concebido semanas depois dos primeiros. Até que esse marido tava empolgado.
1: Acho que foi no mesmo momento, só que 2 entraram, o outro ficou pra trás porque ele era mais lento.
2: Marido? É o marido, certeza.
0: Esperamos. É um caso chamado superfetação, gente, que isso aqui é raríssimo, pelo menos pra... Quando os médicos vão falar disso aqui, em condições normais, quando a mulher engravida, as alterações hormonais vão impedindo ali uma nova ovulação. Na superfetação, excepcionalmente, vai ocorrer outra ovulação, uma nova fecundação e um novo embrião enquanto a primeira gestação já está em andamento. Eita, que o marido tava no fogo!
2: Isso aí devia estar preso. Aí, de tanto... Ela usa anticoncepcional, ele também, que na corrida ali dos...
0: Oxi, na hora que abriu a porteira...
2: Abriu a porteira, 2 já saíram correndo. Isso. Bum.
1: O outro...
2: Aí ficou... Tal. Aí vamos dar outro.
0: Ó. É isso, toma.
1: Opa, agora eu vou. Entrei.
0: Ó, parece assustador quando você ouve, mas é mais ou menos isso. Ela engravidou, continuou grávida e semanas depois engravidou novamente. Do mesmo homem, tá, gente? Só pra... Imagina se de repente ela tá ali. Meu Deus. Sol, luz e lua. Eita, até a musiquinha, ó, bonitinha. É uma delícia. Sol, lua e luz. Foi o final feliz. As 3 meninas.
2: É mesmo?
0: É isso aí.
2: É mesmo?
0: Estão com 4 meses, as pequenininhas já, viu,
1: que
0: gente?
1: Que bonitinho.
0: Nasceu... Rapaz.
1: E aí, mas e como será que foi o parto assim?
0: Então,
2: deve ter
1: tido... Os 3 nasceram de uma vez, então um nasceu prematuro.
2: Um deve ter ido pra incubadora.
0: Com certeza tem uma idade... Nasceu junto, no mesmo dia, mas a idade é diferente.
2: É, amigo. Não, um deve ter ido pra incubadora.
0: Com certeza. E rapaz, hein? Será que esperaram os 40 dias?
1: Não, a idade é diferente.
0: Hã? Ah, o tempo...
2: A idade é diferente, não, nasceu no mesmo dia.
1: Não, foi o que eu disse pra ele, a idade não é diferente, não.
0: Mas foi feito no...
1: Mas na hora de fazer uma coisa,
2: Importa o nascimento.
1: Isso, nasceu tudo junto.
2: Você não conta a idade pelo dia que foi feito.
0: Ah, não conta não?
1: É, quer deixar a gente confusa? É isso mesmo, são todos da mesma idade.
2: Quer o remedinho? Eu vou pegar lá.
0: Ó, eu não faço essas coisas mesmo, então eu tô despreocupado com isso aqui.
2: Ah, faz, a Maite vem.
1: Faz não. Porque não, você sabe que a nossa amiga, ela fica desesperada.
0: Ai, não!
1: Ela canta até, faz amor comigo só hoje.
0: Ai, não! Aqui não vai vir nem sol, nem lua, nem luz, nem escuro, nem claro, não vai vir nada. É claro, não vai vir mesmo não. Ó, vamos lá. Quem quiser comentar esse assunto aqui, já viu algo inesperado acontecer? Até mesmo, de repente, já ouviu falar disso aqui? Ai, minha irmã, minha vizinha, minha parente... Dá tempo de você mandar zap aqui e participar com a gente, hein?
1: Ou aconteceu comigo.
0: Aconteceu com... 9198...
1: 409...
0: 60 e o quê?
2: 19.
0: Aí, venha. 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

0: última! A última!
1: A última pernada do programa!
2: É que aqui é um... lindo, hein?
1: É com bateria da Bied.
2: Isso. Arrasou. Olha, tá bom, hein?
0: Não falha nunca.
1: Ô, velho, daqui a pouco, daí, tem elas, hein?
3: Tem elas. As notícias nossa, que vão quem? Mudar a sua vida.
2: E elas mudam mesmo.
0: Mudam, rapaz do céu. Ó, os autos chegando aqui, gente. Vamos lá, Thaís Campos, que é a grávida. Tava grávida, ficou grávida. Ô, minha filha, você não tava grávida? Pois é, tô grávida de novo, peraí, mas eu ainda não nasceu. Aquele que você perguntou se tava grávida.
4: Olha, criança é bênção de Deus, hein? Mas essa gestação é uma bênção e tanto, hein? É um milagre. Eu colocaria nas mãos de Deus. Aí seja o que Deus quiser. Deus, se fosse para levar adiante, ele ia me dar coragem, ia me dar força para seguir com a gestação adiante.
0: Ah, mas dá. Nessa hora todo mundo se fortalece, começa a aparecer áfia. Ai, o leite! Vai ter leite. A fralda, vai ter fralda.
1: Ah, de um jeito sai.
0: Né? Já ouviu dizer que grávida, o fogo, assim, aumenta, sabia, né?
2: Ah, é?
0: Aumenta. Aumenta. Diz que quando...
2: Como tu sabe disso?
0: Porque eu já ouvi relato já, de que grávida já, assim... Aumenta.
1: Por que você aumenta. Não faz um teste na sua casa?
0: Eu não vou fazer teste, não!
5: Aí, questão de gêmeos, gente. A minha irmã teve gêmeos. E por incrível que pareça, na nossa família, na família do marido dela, não tem descendência de gêmeos. Ela foi a única a ser contemplada com essa bênção. Veio dois meninos, o Arthur e o Heitor, que eu sou apaixonadíssima pelos meus sobrinhos. E ela foi pesquisar e não tem. E só ela foi... A contemplada, eu acho uma bênção, né? Deus é maravilhoso, sabe o que faz na nossa vida. Se fosse comigo, lógico, eu levaria essa gestação sem pensar, que eu sei que Deus sempre vai abençoar, independente do que aconteça.
0: Ah, que tanto lindo. Que nasceu a Sol, a Lua e a Luz. Ó, Sol, Lua e Luz, gente.
2: Poxa, podia ter sido Sol, Lua e a Estrela.
1: Aí seria mais de uma na Estrela.
6: Eu pago...
0: Opa, pensão pra sogra.
6: Pensão pra três meninos de três mães, né? Diferente. Já pensou se eu tivesse que pagar pra três sogras também? Aí eu tava lascado.
2: Tadinho, né? Aqui, ia Luiz. Ter que trabalhar muito.
1: Mas na hora de virar só aí, mas eu ruim, não, né?
2: Mas aí, gente, a sogra também, aí é a mais, né?
0: Antônio!
7: Já tem pensão socioafetiva, que é quando você tá com a mulher e cuida do filho dela como se fosse seu. Aí separa, aí cria um vínculo, né? Aí você tem que pagar a pensão. Pensão pra pet. O que falta inventar agora? Não falta inventar
0: nada, não. Ai, meu Deus.
1: Você pagaria com mais amor a pensão pro pet ou pra sogra?
0: O pet.
1: Responde, Márcio.
0: O pet.
1: Hã?
2: O pet? Pet. Hã?
1: E a sogra?
0: E se a sogra chegar latindo em casa? Pode acontecer. Oh, mas a sogra... Eu vou te falar. E o contrário? O contrário ninguém fala, né?
2: O quê?
0: A sogra tá conversando lá. Menino, adotei um menino. Sério, menino? Quem é a criança? Não, um rapaz lá começou a namorar com a minha filha. Já mora em casa. Adotei. É meu filho. Tipo assim...
1: Acontece tem muito.
0: Muito. Tem sogra, gente, que... tem a... O genro, é, a nora como filho.
2: Aí, nesse caso, merece ganhar uma pensão.
0: Não é? A gente só vê um lado nessas horas, mas
1: olha... aquele cartão black? Nossa senhora.
2: Aí é
0: tem
2: bom,
0: limite, hein? Sogra? O que você quiser comprar, tem, gente. Essa lasqueira maravilhosa. Stênio Garcia, que é trabalhar.
2: 94 aninhos.
1: É uma cilada, Bino!
2: Tá com tudo em cima.
1: Não.
2: Diz ele.
8: Com certeza o Brasil tá deixando nossos melhores artistas envelhecerem de maneira da pior possível. Muitos artistas acabam no retiro dos artistas porque acabou dinheiro, não tem mais fama, não tem mais oportunidade. Existe muita disputa familiar de muitos artistas que já se foram, que a família acaba querendo brigar por causa de herança. Então é muito triste isso.
0: Isso é uma grande verdade, né? Quando parte, os filhos ficam todos lá.
1: Eu também acho que é muito triste. Agora, Aí não é o Brasil que tá deixando o artista desamparado. Ela que nem ela falou, gastou muito dinheiro, gastou com a fama, gastou dinheiro, teve que morar no retiro dos artistas. Se tivesse guardado, não precisaria.
9: Isso.
1: Agora, que é uma sacanagem os herdeiros brigar. Ah, às vezes briga com o cara em vida ainda.
9: É? É ridículo. Isso mesmo acontece muito. 8h38, já tem as notícias de quinta aqui.

0: Alternativa é tudo e muito mais. O Gustavo Mioto e a Ana Castela, princesa. É hoje, gente. Tem que ser hoje.
1: Mas a gente tem que ser, mas temos que criar, assim, uma expectativa.
0: Pra elas?
1: Pra elas.
0: Oxi.
1: Porque a expectativa é que gera toda esta metamorfose no ouvinte, entendeu? De querer participar, de querer fazer, de querer saber das notícias que mudam a vida dele.
0: Elas mudam de verdade, hein? Mudam.
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0: Ator faz boletim de ocorrência e processa organizadores por apanhar de verdade na Paixão de Cristo. Eu não acredito nisso.
1: Olha, confusão só presta se for grande, viu, meu amigo? Homem casado engravida empregada doméstica na casa da amante.
4: Meu pai.
5: Mulher pede para homem bater mais forte na hora do sexo.
1: Eita.
5: E vai parar no hospital toda quebrada.
1: Mas não é pra deitar porrada, não, moço.
0: Não acredito.
6: Por favor, cara, o ortopedista.
5: Bate mais, amor. Bate.
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0: Tive Tudo e Muito Mais, Henrique e Juliano. Rancorosa. Pra que tanto rancor assim? Ó, tem mais áudios aqui. Stênio Garcia, o assunto aqui rendeu bastante sobre Stênio.
1: Hoje o que me faz pensar é que as pessoas estão ficando descartáveis, ainda mais na televisão, porque às vezes a pessoa vai ficando mais velha e já não tem mais papel pra idade que a pessoa já tá. Aí eles, na realidade, eles já vão descartando. Na minha opinião, eu acho que isso é uma falta de consideração.
0: Ué, não tem mais aquilo que o ator começa novinho, daqui a pouco, 2000 anos depois. E aí?
2: Que exagero.
0: Aí coloca o Stênio Garcia no Cícero.
3: Então, eu acho que isso é inveja. A pessoa com 94 anos, eu acho que ainda tá bem aí. Então, se ele tá se sentindo bem, deixa o homem trabalhar, ter o dinheiro dele. Eu acho que isso é inveja, sabia? É dor de cotovelo, porque o caba tá aí ainda querendo trabalhar, né? Será que nós vamos chegar a essa idade aí, hein? Trabalhando, hein?
0: Eu gosto quando falam
4: eu quero dizer aqui na emissora que eu tô bem. Eu moro na Estação Sol, perto da Lua, meu RG é 0,43-216, minha conta bancária é Banco do Povo.
2: Você acha que ele não tá bem, não?
4: Eu tô bem.
5: Depois de décadas dedicadas à dramaturgia, Brasil está deixando seus grandes artistas envelhecerem no esquecimento. Concordo plenamente. Tanto que as novelas que estão aí com esses artistas novos, que estão surgindo, não cai no, na graça do público. A novela mal começa e o público já quer que acabe logo. O que tá prendendo a gente são as reprises, novelas antigas que tem aqueles atores antigos que realmente atuam com maestria, e esses estão deixando de lado, e a dramaturgia tá sendo também assim, é, meio que desqualificada. Eu concordo plenamente e acho que não deveria ser assim, não.
0: Bom,
2: é, as novelas têm uma duração menor.
4: Quem sou eu pra falar alguma coisa sobre isso? Não é minha praia, mas eu acho que a transição dos atores mais gabaritados, antigos, com os novos, ela não existiu, essa integração dos mais antigos irem passando a experiência.
0: E o nível é muito...
4: Porque você começa a puxar até o nível deste pessoal.
0: Isso mesmo.
4: Né? Mas eu não sei por que eles acharam que de sopetão podia tirar e pau na máquina. Não, suspende os contratos. Não sei se é problema financeiro, se é ranço com o velhinho.
2: As novelas de antigamente ficavam passando ali, ó, por 3 meses e a gente amava, né?
0: Amava.
2: Podia deixar 3, 4,
4: direito
2: 5,
4: de
2: 6.
4: Nascer ficou mais de ano, filha.
2: Meu pai do céu. E amava agora...
4: O direito de nascer.
2: Não fica 2 meses e meio que o pessoal já tá pedindo pra tirar do ar.
4: Albertinho Limon, tá aí.
0: Ó, só da sogra aqui pra fechar,
4: tem
0: a Kézia.
6: E não deu certo com o filho, porque vai dar certo com a ex-sogra? Deus me livre, defenda. E se o filho não trabalhava, escorado, a gente se livra desse encosto? Vai ter que ficar bancando mãe e pai de encosto? Deus que me defenda, quem que é essa juíza aí? Vou bater na porta dela agora, vai aí, minha filha, tu não tem dó do pobre brasileiro que luta, que sofre? Acabou. Ei, já era. Sumiu. Se tem ainda laços com vínculo de filho, é outra coisa. Mas se mantém, vaza. Termina. Deus que me defenda. Isso não pode virar lei aqui, nem do Mino, nem sonhando, nem na China.
4: Essa se dava bem com a sogra, o relacionamento acabou.
7: Olha, acabou de calmo. Verdade, tenho muito carinho pelo meu sogro, pela minha sogra, mas não gostaria de ter essa obrigação com eles. Ai, acho que essa obrigação se deve somente aos filhos. Atualmente eu cuido, até porque eu cuido, né, do meu pai sozinha. Somos em 4 irmãos que nem visitam. Já faz um tempo e no Dia dos Pais apareceu um só, deu presente, tirou aquela fotinho para as redes sociais e agora só no Dia dos Pais do ano que vem. Então, assim, a real é que se nem os filhos, claro que eu não vou julgar a todos, né? Porque eu sou uma filha que cuida, que tá ali, que leva no médico, que cuida da remédio, que cuida da alimentação, que tudo. Mas... se tem alguns filhos que não querem assumir responsabilidade, imagina genro e nora.
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